0: próprios bancos que operam as bets.
1: ECA Ambiental garante o direito de crianças e adolescentes ao contato com a natureza.
0: E nas escolas, a educação ambiental vira tema em sala de aula. Pablo Mundim.
2: A partir de agora, o país conta com uma política nacional de educação ambiental escolar. Isso significa que as redes de ensino da educação básica devem dar conteúdos relacionados à educação ambiental nas salas de aula.
1: Domingo é de eleições.
0: Polícia Rodoviária Federal atua para manter a segurança e garantir o livre deslocamento dos eleitores. Luciana Colares de Holanda.
3: Polícia Rodoviária Federal orienta que é importante buscar informações sobre o trajeto até os locais de votação.
1: Hoje, na apresentação da Voz do Brasil, Mariana Jungmann e Luciano Seixas.
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1: Quem tem valores a resgatar de apostas em bets tem até segunda-feira para fazer isso diretamente nos sites ou aplicativos.
0: Com a proibição dos jogos, os sites têm até essa data para permanecerem no ar.
1: Depois, o dinheiro será devolvido com o intermédio dos bancos.
4: Termina na próxima segunda-feira, dia 5, o prazo para que pessoas que tenham saldo em sites de apostas possam resgatar o valor diretamente nas páginas. De acordo com o ministro da Fazenda, Dario Durigan, desde a última sexta-feira, foram resgatados cerca de 30% do valor que estava em posse das empresas de bets. O saldo a retirar ainda soma R$1,4 bilhão. O ministro destacou que, a partir do dia 6, terça-feira, os sites e aplicativos deixam de operar e os recursos que ainda estiverem nas contas vão começar a ser devolvidos aos apostadores pelos próprios bancos que operam as bets.
5: O jeito mais simples e fácil da pessoa pegar o seu dinheiro de volta é entrar no site e retomar o dinheiro até segunda-feira, dia 5, fim do dia. Lembrando que quem não conseguir fazer, por não ter recebido essa mensagem, por ter tido qualquer dificuldade, qualquer impedimento, que esse recurso, como é das pessoas, vai ser devolvido depois pelos próprios bancos que operam para as bets. Entre os dias 9 e 14 de outubro, vão fazer a devolução.
4: Ainda de acordo com o ministro Dario Durigan, foram identificadas 48 contas em casas de apostas com saldo superior a R$500 mil. Esses perfis estão passando por uma análise mais detalhada por parte do governo. Já o ministro da Justiça e Segurança Pública, Wellington Silva, afirmou que desde a última sexta-feira, mais de 10 mil sites ilegais de apostas foram identificados e retirados do ar.
6: Do ponto de vista de derrubada de sites, o número de hoje, nós já passamos de 10 mil sites encaminhados para a Anatel para a derrubada. Nós estamos refinando os fluxos e estamos aprofundando cada vez mais a questão da fiscalização.
4: Em outra frente, o Ministério da Saúde iniciou uma campanha nacional de prevenção aos danos das apostas online, com depoimentos e um tutorial que orienta o usuário a realizar um autoteste para identificar possíveis riscos relacionados às apostas.
7: Eu vi que tinha um monte de gente ganhando e achei que comigo ia ser igual. Eu estava apostando sem parar, só para tentar recuperar o que eu tinha perdido. A depressão e a ansiedade estavam tomando conta de mim.
8: O SUS pode te ajudar a sair dessa situação. As apostas online são um problema, causam dependência, te endividam e destroem sua família.
4: De acordo com o resultado obtido no autoteste, são indicadas opções de orientação e cuidado, como o teleatendimento disponível no Meu SUS Digital, a plataforma centralizada de autoexclusão do Ministério da Fazenda e os serviços presenciais disponíveis no SUS. O material da campanha e o autoteste podem ser encontrados na página gov.br/apostas online. Reportagem Luana Karen.
0: Para registrar denúncias sobre irregularidades ou oferta ilegal de apostas, acesse gov.br/falabr.
1: Lá é possível descrever o caso com informações que possam ajudar na apuração, informando endereços de sites ilegais. Também é possível anexar documentos, imagens e outros arquivos.
0: A denúncia também pode ser registrada de forma anônima. Nesse caso, a pessoa não recebe protocolo nem pode acompanhar o andamento da manifestação.
1: No próximo domingo, milhões de brasileiros vão às urnas para escolher seus representantes no Executivo e no Legislativo.
0: Para garantir o fluxo no trânsito e garantir que todos consigam chegar aos locais de votação, a Polícia Rodoviária Federal estará de prontidão.
1: O trabalho nas ruas será feito de forma integrada com outros órgãos de segurança.
3: Garantir o livre deslocamento dos eleitores até os pontos de votação, manter a segurança e evitar imprevistos a quem vai votar. A Polícia Rodoviária Federal já está trabalhando para isso desde antes das eleições. E o trabalho inclui a integração com outras instituições, tribunais regionais eleitorais, forças de segurança e instituições públicas vão atuar em conjunto no período eleitoral para definir a mobilização em cada local. A diretora de operações da PRF, Nádia Zilotti, explica que todo o efetivo estará disponível nos dias de votação.
9: Para este próximo domingo estaremos com todo o efetivo disponível e, além disso, nós temos a publicação de normativos que garantem a fluidez, a segurança viária para o cidadão por meio da restrição de veículos muito longos ou então que estejam transportando cargas muito pesadas.
3: A restrição de tráfego para veículos pesados vale para os dias 4 e 25 de outubro, primeiro e segundo turnos. E a Polícia Rodoviária Federal orienta que os eleitores se planejem antes de ir votar. Além de se certificar de que está com o título de eleitor em mãos, é importante buscar informações sobre o trajeto até os locais de votação. E a diretora de operações faz um alerta também para quem vai pegar a estrada.
9: Observe as normas de trânsito, utilize o cinto de segurança, peça para os demais usuários do veículo também utilizarem o cinto, não fale ao celular, observe os limites de velocidade. Essa e tantas outras normas de trânsito são essenciais, indispensáveis para que você consiga sair da sua residência e retornar em segurança.
3: A PRF mantém o atendimento à população nas unidades operacionais dos 26 estados e do Distrito Federal e pelo telefone 191. Reportagem Luciana Colares de Holanda.
0: E as Forças Armadas também vão apoiar a Justiça Eleitoral para que a votação e a apuração ocorram com segurança nas eleições.
1: A atuação mobiliza mais de 26 mil militares de regiões isoladas da Amazônia a grandes centros urbanos.
0: O Brasil vai sediar a Copa do Mundo Feminina de Futebol em 2027 e os preparativos para o evento já começaram.
1: Para receber profissionais de outros países que atuarão em atividades relacionadas à competição, o Ministério da Justiça e Segurança Pública publicou regras específicas para autorização de residência temporária de imigrantes que vão trabalhar no Mundial.
0: O diretor do Departamento de Imigrações do Ministério da Justiça, Vitor Sempel, reforça que a autorização não é definitiva e os pedidos poderão ser analisados em até 10 dias úteis.
10: Essa portaria, ela só regulamenta o caso da autorização de residência temporária, até o encerramento do evento ou até 6 meses após o encerramento do evento. Essa portaria, ela cria quase como um fast track, né? Um procedimento acelerado aqui, né? Então, são 10 dias úteis, uma vez protocolado o processo, que o Ministério da Justiça e Segurança Pública tem para analisar aquele pedido.
1: Os pedidos deverão ser feitos pelo Sistema de Gestão e Controle de Imigração no endereço migrante.mj.gov.br.
0: Mais chuvas no sul e estiagem no centro-oeste e norte do país.
1: É o que o fenômeno El Niño deve provocar no Brasil nos meses de outubro, novembro e dezembro deste ano, de acordo com um boletim divulgado pelo INMET, o Instituto Nacional de Meteorologia.
11: O fenômeno climático El Niño deve ganhar força entre outubro e dezembro, período que marca a transição da primavera para o verão. A meteorologista do INMET, Instituto Nacional de Meteorologia, Tamara Parente, explica que se a previsão se confirmar nos próximos meses, o fenômeno deve atingir intensidade muito forte e poderá ser o mais intenso registrado desde 1950.
12: A gente trabalha, né, como uma previsão, mas é certo que o El Ucrânia, pelo menos será na categoria forte, podendo chegar até dezembro na escala muito forte, que seria ali a última escala de intensidade do El Niño.
11: O cenário previsto para o país é marcado por contrastes. A região sul tende a registrar chuvas acima da média, que pode causar enchentes, alagamentos e deslizamentos de terra. Já as áreas do centro e do norte do país podem enfrentar períodos mais secos, com aumento do risco de incêndios. As temperaturas também devem permanecer acima do normal em grande parte do território brasileiro. O ministro da Pesca e Aquicultura, Edipo Araújo, alerta que o El Niño também pode alterar os níveis de chuvas das regiões norte e sul do país e, consequentemente, impactar nas atividades dos trabalhadores que dependem da pesca.
13: Temos uma sala de crise do governo federal com um olhar transversal aos diferentes segmentos econômicos e sociais que envolve o público que irá sentir os efeitos do El Niño este ano. Um efeito moderado para alto que deve impactar e contrair muito o ambiente aquático, o que vai impactar diretamente a atividade pesqueira.
11: O El Niño é caracterizado pelo aquecimento anormal e persistente da superfície do Oceano Pacífico na região da linha do Equador. Durante o fenômeno, que normalmente começa a se formar no segundo semestre do ano, as águas ficam pelo menos 0,5 graus Celsius acima da média por um período de no mínimo 6 meses. A Defesa Civil Nacional possui um serviço de alerta sobre riscos de desastre natural. Para receber informações sobre a região onde você está, é só enviar um SMS para 4199 com o número do CEP ou pelo WhatsApp 61-2034-4611. Reportagem Gabriela Noronha.
0: E como o fenômeno climático El Niño pode atingir o agro? Para responder essa questão, o Ministério da Agricultura e Pecuária lançou hoje uma página oficial com informações e orientações sobre o El Niño e seus possíveis impactos na agricultura e na pecuária brasileira.
1: A página pode ser encontrada no site do Ministério da Agricultura, em gov.br/agricultura.
0: E pescadores e pescadoras de todo o país têm até o dia 31 de dezembro para enviar o relatório anual de exercício da atividade pesqueira, o REAP, de 2021 a 2025.
1: O REAP é uma forma de comprovar o exercício do trabalho. Também contribui para manter a licença de pesca ativa no Registro Geral da Atividade Pesqueira, requisito para o seguro defeso.
0: Para deixar tudo regularizado, vá na plataforma Pesque Brasil, do Ministério da Pesca e Aquicultura.
1: Lá, informe o que realmente pescou e comercializou, sem deixar informações de fora. Se não tiver pescado em algum período, informe essa situação no relatório.
0: A diretora do Departamento de Registro e Monitoramento da Pesca e Aquicultura, Elielma Ribeiro Borsen, fala da importância do preenchimento do relatório.
14: Para manter seu RGP ativo junto ao MPA, é necessário que você envie o relatório de exercício de sua atividade, o REAP, que pode ser enviado mensalmente ou ao final de cada ano. Fique atentos para não perder o prazo de envio e preencha corretamente com todos os dados de sua pescaria, com todos os dados que são solicitados. Essa informação fortalece as políticas públicas da pesca no país, garantindo a visibilidade dessa importante atividade econômica.
1: O contato com a natureza e a educação ambiental ganha um reforço na legislação brasileira.
0: O chamado ECA Ambiental amplia esses direitos para crianças e adolescentes, enquanto uma nova política orienta as escolas sobre educação ambiental e mudanças climáticas.
1: Confira na reportagem de Pablo Mundim.
15: Brincar ao ar livre, ter contato com a natureza e aprender a cuidar do meio ambiente. Esses direitos agora estão expressamente previstos na legislação brasileira para crianças e adolescentes. A nova lei, conhecida como ECA Ambiental, amplia o estatuto da criança e do adolescente e estabelece diretrizes para garantir o acesso a ambientes saudáveis, como praças, parques e áreas verdes. E a escola tem um papel importante nesse processo. A lei incentiva a educação baseada na natureza e a adaptação dos espaços escolares para ampliar essas experiências. E a partir de agora, o país conta com uma Política Nacional de Educação Ambiental Escolar. Isso significa que as redes de ensino da educação básica devem dar conteúdos relacionados à educação ambiental nas salas de aula. A Coordenadora-Geral de Educação Ambiental para a Diversidade e Sustentabilidade do Ministério da Educação, Viviane Vaz Pedro, explica os objetivos da iniciativa.
16: A iniciativa iniciativa busca fortalecer a educação ambiental nas escolas e apoiar as redes de ensino em ações de prevenção, mitigação e adaptação às mudanças climáticas.
2: A Política Nacional de Educação Ambiental Escolar prevê ainda apoio às redes de ensino na criação de protocolos de emergência climática e planos de adaptação da infraestrutura escolar, principalmente em regiões mais vulneráveis. Em Brasília, projetos ambientais já fazem parte da rotina de estudantes da rede pública. Na Escola Parque, os alunos participam de atividades que estimulam o cuidado com o espaço coletivo e aproximam as crianças da natureza. É o conhecimento na prática, explica a diretora do colégio, Aline Prota Lana.
17: Poder ter aula no meio da natureza e complementar o currículo de uma forma muito rica, porque aqui eles estão trabalhando só na prática, né? Com todas essas áreas, eles estão trabalhando colocando a mão na massa mesmo, podendo vivenciar tudo isso a partir do contexto que eles já estão inseridos.
2: Na Escola Parque, os alunos aprendem a plantar, cuidar e colher alimentos. O coordenador de meio ambiente da escola, Leonardo Rattano, destaca que essas experiências fazem parte do aprendizado dos estudantes e mostram na prática a importância de preservar o ambiente.
18: Com isso, a gente vai aos poucos, né, fazendo essa alfabetização ecológica e criando nas crianças, né, essa importância de preservar o meio ambiente.
2: E o aprendizado não fica só na escola. Arnaldo Alves de Souza, estudante de 11 anos, sabe que pode levar para casa o que aprende nas atividades.
19: Que a gente aprende várias coisas e nós pode fazer isso em casa.
2: O ECA Ambiental prevê a atuação conjunta da União, dos estados, do Distrito Federal e dos municípios na implementação das medidas. Já a Política Nacional de Educação Ambiental Escolar contará com uma rede de governança para apoiar gestores e redes de ensino na elaboração de protocolos de emergência climática e planos de adaptação das escolas. Reportagem Pablo Mundim.
0: E foi criada uma rede de proteção a profissionais de educação que sofreram violências relacionadas ao exercício da profissão.
1: Agora eles podem contar com serviço de acolhimento, orientação e informação oferecido pelo Observatório Nacional da Violência contra Estudantes, em parceria com o Ministério da Educação.
20: Profissionais da educação que sofreram violência relacionada ao exercício da profissão podem contar com serviço de acolhimento, orientação e informação. A rede de apoio é oferecida pelo Observatório Nacional da Violência contra Estudantes, em parceria com o Ministério da Educação. A iniciativa é realizada por meio de um projeto de extensão da Universidade Federal Fluminense, no Rio de Janeiro. O serviço de acolhimento, orientação e informação aos que sofreram violência como profissionais da educação estão presentes em todas as regiões do país, como explica Erasto Fortes Mendonça, coordenador-geral de Políticas Educacionais em Direitos Humanos do MEC.
21: Observatórios regionais sediados em universidades federais nas 5 regiões do país, a rede aproxima o acolhimento das diferentes realidades dos profissionais da educação. O serviço articula apoio pedagógico, orientação jurídica e atenção à saúde mental para educadores que sofrem violência em razão de seu trabalho.
20: O serviço integra o eixo Proteção e Defesa dos Profissionais da Educação, da Política Nacional de Educação em Direitos Humanos, nas instituições de ensino, a EducaDH. Erasto Fortes destaca a importância de os educadores contarem com essa rede de proteção.
21: Proteger educadoras e educadores contra a violência, a censura e a perseguição é defender o direito à educação e à liberdade de ensinar e de aprender.
20: Entre outras situações, o serviço atende casos de desrespeito à autonomia docente e de exposição indevida de voz ou imagem com acusações contra educadores. O serviço atende casos relacionados à censura a conteúdos escolares ou contra aulas sobre temas como gênero, raça e desigualdade social. Locução: Júlio César de Oliveira. Reportagem: Isaías Godinho.
0: 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Dia Mundial dos Animais está logo ali, é domingo, 4 de outubro.
1: E quer lugar melhor para lembrar dessa data do que a Transpantaneira? Fazer esse caminho é como estar num safari de verdade, só que bem aqui no Brasil.
0: Ali você dá de cara com jacarés, capivaras, tuiuiús e um monte de aves coloridas que parecem posar para foto.
1: E a grande estrela que todo mundo quer ver de perto é a onça-pintada, que está na lista de espécies ameaçadas.
0: Por isso, o turismo na região precisa ser feito com muita responsabilidade, para proteger e também para proteger a região e todas as espécies que vivem por lá.
4: Imagine percorrer uma estrada em que a qualquer momento o próximo encontro pode estar dentro d'água, no alto de uma árvore ou escondido no meio da vegetação. No Pantanal de Mato Grosso, esse caminho existe. É a estrada Parque Transpantaneira que liga Poconé a Porto Jofre. São cerca de 145 quilômetros de estrada de terra com 125 pontes. Mas, para quem percorre o trajeto, a estrada é muito mais que um caminho. É uma espécie de observatório a céu aberto. Jacarés, capivaras, tuiuiús e dezenas de espécies de aves fazem parte da paisagem. E não é preciso chegar ao destino para começar o passeio. Muitas vezes, a atração está justamente às margens da estrada. A criadora de conteúdo, Beatriz Venturini, saiu de São Paulo para ter essa experiência.
5: O que a gente sentiu foi mais ou menos como se estivéssemos em um safari, né? Porque a gente andava de carro e não sabia o que esperar na próxima ponte. E a gente sempre se surpreendia, né? O que eu mais gostei, acho que foram os jacarés, pela quantidade. E assim, vimos mais de 20, assim, na mesma ponte. É um espetáculo ver as onças em Porto Jofre. Foram experiências maravilhosas, né?
4: Ainda trilhas e passeios de barco. E quando o dia termina, o Pantanal ganha outros sons e outros moradores começam a aparecer. Mas não se engane, no caso da observação noturna, onde é possível ver antas, um dos maiores mamíferos do Pantanal, é indispensável apoio especializado. É o que explica o coordenador do Centro Nacional de Pesquisa e Conservação de Mamíferos Carnívoros do ICMBio, Rogério de Paula.
6: Passeios aí viram safaris noturnos, né, que levam as pessoas, os holofotes, né, as grandes lanternas de luzes que vão fazer a focagem nos campos. Aí é um turismo um pouco mais especializado, menos individualizado.
4: Para quem visita a Transpantaneira, cada quilômetro percorrido revela sons e cenas inesquecíveis. Um dos encontros mais esperados, sem dúvida, é com ela. A onça pintada. Para a enfermeira Rosiane Feitosa, o momento é inesquecível.
22: Eu tive a oportunidade de ver a onça no Pantanal. Foi um daqueles momentos que a gente sabe que vai guardar para sempre na lembrança, no coração. Ver um animal que eu admiro tanto, livre e no seu habitat natural, foi emocionante demais.
4: O felino, símbolo da fauna brasileira, é uma espécie ameaçada de extinção e está entre os animais monitorados pelo ICMBio. O trabalho inclui pesquisa científica e ações de conservação, como ressalta o coordenador do Centro Nacional de Pesquisa e Conservação de Mamíferos Carnívoros, Rogério de Paula.
6: Quando a gente fala do turismo, né, se o turismo ele não é bem controlado, ele pode vir a ser um problema. Então a gente tem hoje ali nessa área de observação das onças pintadas, você tem uma rede de trabalho onde muitos piloteiros ali de lanche, de barcos que vão levar turistas, eles acabam se concentrando quando se encontra uma onça, porque eles comunicam pelo rádio, todo mundo vai lá mostrar para os seus turistas. Então a gente tem instituir diretrizes, qual que é a distância de aproximação, número de pessoas, né, presentes. Isso a gente começou a ver a necessidade de revisar essa política nos últimos anos.
4: E talvez seja justamente essa a maior experiência de quem atravessa a Transpantaneira, perceber que ali a gente não está apenas passando pela natureza, está entrando no território dela, um território onde cada ponte, cada curva e cada som podem anunciar um novo encontro. Com sonorização de Reinaldo dos Santos, reportagem Karine Melo.
1: E na semana que vem vamos trocar a estrada pelo mar e falar de viagens em cruzeiros brasileiros.
0: Para quem gosta de viajar e conhecer lugares novos, o turismo de cruzeiro pode ser uma boa opção.
1: Eles reúnem lazer e a oportunidade de conhecer vários destinos em um só roteiro.
0: A temporada de cruzeiros começa esse mês e estão previstos 8 navios e 187 roteiros, com oferta de mais de 831 mil leitos.
1: Então vem viajar com a gente e viver essa experiência em alto mar.
0: E essas foram as notícias do governo federal.
1: Uma realização da Secretaria de Comunicação Social da Presidência da República.
0: Com produção da empresa Brasil de Comunicação.
1: Fique agora com as notícias do Poder Judiciário e do Congresso Nacional. Boa noite, bom fim de semana.
0: A gente volta segunda-feira. Boa noite.

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2: STF estabelece regras para petições protocoladas em processos já existentes.
3: Advogados devem identificar processos que envolvam assédio eleitoral.
2: Termina prazo para propaganda eleitoral paga na imprensa escrita.
3: Boa noite, eu sou Marcela Luiza.
2: E eu sou Walter Lima.
3: A presidência do Supremo Tribunal Federal publicou nesta sexta-feira uma resolução com o objetivo de organizar e conferir mais transparência ao envio e à distribuição de pedidos apresentados dentro de processos que já estão em andamento.
2: A medida busca assegurar a regra de que os processos devem ser distribuídos de forma aleatória, mediante sorteio entre os ministros.
3: A norma também pretende reforçar o princípio do juiz natural, evitando que novos pedidos fiquem vinculados automaticamente a um relator específico.
2: A resolução entra em vigor na data de sua publicação e vale apenas para as petições protocoladas a partir dessa data.
3: Advogados devem identificar processos que envolvam assédio eleitoral.
2: A norma vai permitir que a Justiça do Trabalho acompanhe os casos. Marla Lacerda.
4: Ações trabalhistas sobre assédio eleitoral devem incluir um identificador específico no cadastro do processo judicial eletrônico, o PJE. A correta identificação vai dar maior visibilidade ao problema, uniformidade ao tratamento desses casos, além de facilitar a atuação da Justiça do Trabalho. Juízes também devem comunicar ao Ministério Público do Trabalho e ao Ministério Público Eleitoral a existência de fatos que possam caracterizar essa prática. A medida vai ajudar no desenvolvimento de ações de prevenção, fiscalização e combate ao assédio eleitoral, fortalecendo a proteção dos trabalhadores.
3: Há 3 dias do primeiro turno das eleições, termina prazo para propaganda eleitoral paga na imprensa escrita.
2: A regra vale para jornais, revistas e tabloides e está prevista na legislação eleitoral. Guilherme Firmino.
5: Termina hoje o prazo para divulgação paga de propaganda eleitoral na imprensa escrita. Jornais, revistas e tabloides também não podem mais reproduzir essas propagandas na internet. A partir de amanhã, será permitida apenas a distribuição de material gráfico, como santinhos, e a realização de caminhadas, carreatas ou passeatas, até às 10 da noite. No domingo, as sessões eleitorais abrem às 8 horas da manhã e vão até às 5 da tarde, no horário de Brasília.
3: STJ mantém a ação de improbidade contra servidor federal após desclassificação da demissão em PAD, processo administrativo disciplinar.
2: A ação civil pública por improbidade foi ajuizada pela União. Fátima Uchoa.
6: Um advogado da União foi demitido por suposto uso de documentos falsos para obter progressão funcional. Em mandado de segurança no STJ, a primeira sessão reconheceu que a conduta seria ilícito administrativo de menor gravidade, que não justificaria a demissão. Então, a União ajuizou ação por improbidade administrativa com base nos mesmos fatos investigados no PAD, mas o TRF4 rejeitou a petição inicial. Agora, o relator na primeira turma do STJ, ministro Sérgio Coquina, afirmou que a decisão em mandado de segurança não impede ajuizamento ou prosseguimento de ação civil pública por improbidade, pois não foram discutidas a existência dos fatos apurados no PAD, nem a autoria do servidor, mas apenas a proporcionalidade da pena de demissão, que foi afastada.
3: Justiça Federal mantém suspensão de associação indígena suspeita de desvios e apoio a garimpo ilegal no Pará.
2: A decisão acatou um pedido do Ministério Público Federal. Vanessa Pereira.
7: O MPF entrou com a ação após investigações apontarem irregularidades na associação, criada para defender os direitos dos povos Kayapó. Entre os problemas estão a falta de prestação de contas, o uso indevido de recursos coletivos e o incentivo ao garimpo ilegal em terra indígena. A decisão mantém o bloqueio dos repasses mensais da Vale para a associação, que agora são depositados em uma conta judicial. O dinheiro fica protegido para a comunidade e poderá ser liberado pela justiça para atender necessidades urgentes da população indígena, como saúde e alimentação.
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3: Uma boa noite.
2: Um bom fim de semana e boas eleições.
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8: Eu sou Humberto Pinheiro e estes são os destaques de hoje do Jornal do Senado, que começa agora. Eleição deste domingo renovará 2/3 da composição do Senado Federal. Projeto prevê adaptação para atendimento de saúde digno a pessoas com obesidade. Senado pode acabar com limites de vagas para mulheres em concursos na área de segurança pública. Boa noite. Nas eleições deste ano, o eleitor vai escolher 6 representantes, em uma sequência que precisa ser observada na urna eletrônica. Para o Senado, serão 2 votos. O eleitor deve escolher 2 candidatos diferentes. Os detalhes com a repórter Yasmin Rodrigues.
9: Em 2026, cada eleitor vai votar 2 vezes para o Senado. Mas antes de chegar aos senadores, o eleitor precisa passar por outras escolhas na urna. E saber a ordem dos cargos e a quantidade de números de cada candidato ajuda a evitar erros na hora da votação. A jornalista do Senado, Esther Monteiro, explica a ordem e quantos dígitos devem ser digitados em cada escolha.
10: Primeiro é a vez do deputado federal, são 4 dígitos. Depois, deputado estadual ou distrital, 5 dígitos. E aí é que chega a vez do senador. São 2 votos, 2 nomes diferentes. E são 3 dígitos. E depois é que você vai votar para governador, 2 dígitos, e para presidente da República, 2 dígitos.
9: Também não é possível votar na legenda para senador. Como a eleição para o Senado é majoritária, o eleitor precisa escolher nominalmente 2 candidatos. Em uma eleição, cada estado e o Distrito Federal escolhem 1 senador. Na seguinte, 2. Neste ano, serão renovadas 54 cadeiras, o equivalente a 2/3 da casa. E os 2 votos para senador têm exatamente o mesmo peso.
8: 158 milhões de brasileiros vão às urnas neste domingo. O repórter Márcio Maturana traz mais números desta eleição e recomendações da Justiça Eleitoral.
11: Não se pode entrar na cabine eleitoral com celular ou outro objeto que possa registrar o voto. Esses aparelhos têm que ficar com os mesários, mas o presidente do Tribunal Superior Eleitoral, o ministro Cássio Nunes Marques, recomenda que se levem os números num pedaço de papel.
12: A colinha eleitoral de papel pode e deve ser usada para que eleitoras e eleitores anotem os números dos candidatos e possam votar com calma e certeza.
11: Estão cadastrados 158 milhões de eleitores em 5.571 municípios, com mais de 517 mil sessões eleitorais, que se somam a 1.351 sessões eleitorais no exterior. 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
8: 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O Senado vai analisar um projeto de lei que obriga os estabelecimentos que prestam serviços público e privado de saúde a se adaptarem para garantir atendimento digno a pessoas com obesidade. Dados do Ministério da Saúde indicam que, em 2024, a proporção de adultos com obesidade no Distrito Federal e nas capitais de estado superou a marca de 25%. Repórter Alexandre Campos.
15: A ideia do projeto é garantir às pessoas com obesidade o acesso à saúde por meio de equipamentos e mobiliário compatíveis com suas especificidades. Macas, cadeiras de rodas, balanças, aparelhos de aferição de pressão arterial e máquinas usadas no diagnóstico por imagem devem ser dimensionados de modo que possam garantir o pronto atendimento dessa parcela da população. Ao afirmar que essa adaptação nos estabelecimentos garante o acesso aos serviços de saúde, a médica e autora do projeto, senadora doutora Eudócia, do PSDB de Alagoas, citou algumas medidas que podem reduzir o número de casos de obesidade e suas complicações.
16: Conscientizarmos a nossa população que alimentação saudável, balanceada, exercícios físicos e manter a sua rotina de consultas médicas é de suma importância. Obviamente, também fazer o check-up, né, uma vez por ano, ao menos, e na classe infantil é acompanhamento pediátrico.
15: Pelo texto, a assistência às pessoas com obesidade não deverá ser negada ou recusada caso no posto, unidade de saúde ou hospital não haja esse material disponível. A falta de equipamentos adequados também não pode representar qualquer constrangimento, exposição indevida, discriminação ou tratamento indigno.
8: O Senado pode acabar com o limite de vagas para o público feminino em concursos da área de segurança pública. A proposta, já aprovada na Comissão de Segurança Pública e que aguarda votação no plenário, ainda reserva pelo menos 20% das vagas nas polícias e corpos de bombeiros a mulheres. Repórter Bruno Lourenço.
17: O projeto de lei que proíbe a limitação de vagas para mulheres em concursos da área de segurança pública cria ainda a Política Nacional de Valorização das mulheres para o setor. A proposta reserva também pelo menos 20% das vagas nos concursos públicos para as polícias e bombeiros para o público feminino. A relatora na Comissão de Segurança Pública, senadora Damares Alves, do Republicanos do Distrito Federal, defendeu as medidas.
18: O que queremos? Uma política de valorização da mulher lá na Polícia Militar, no Corpo de Bombeiro, na Polícia Civil.
17: A nova política, que será condição para o repasse de verbas do Fundo Nacional do Setor, estabelece igualdade de oportunidades entre mulheres e homens nas carreiras da segurança pública, fim da exclusividade ou preferência dessas atividades para homens, rejeição de práticas, atitudes e crenças discriminatórias e o enfrentamento do assédio e da violência contra mulheres no ambiente de trabalho.
8: Mulheres vítimas de violência doméstica e familiar em situação de vulnerabilidade social e econômica poderão ter acesso ao Auxílio Recomeço. A proposta, em análise na Comissão de Assuntos Econômicos, determina que o benefício de até um salário mínimo será pago mensalmente pelo prazo de 6 meses, podendo ser prorrogado. Pelo projeto, o pagamento poderá ser acumulado com outros programas assistenciais. O custeio do auxílio poderá ser feito com verbas da União ou de fundos específicos de proteção às mulheres. Estados, Distrito Federal e municípios também poderão complementar os recursos. Na avaliação do autor da medida, senador Confúcio Moura, do MDB de Rondônia, a dependência financeira pode dificultar o rompimento da situação de violência sofrida pela mulher.
19: Grande parte das mulheres suportam a violência por causa do homem, protetor do homem, que é um mantenedor da casa. Mas tirando ela dali, levando para proteção, garantindo uma sustentação por 6 meses e capacitando essas mulheres, com certeza a coisa melhora.
8: Com trabalhos técnicos de João Lira, o Jornal do Senado fica por aqui. Acompanhe agora as notícias do Tribunal de Contas da União e da Câmara dos Deputados. Boa noite e bom fim de semana.
20: Minuto do TCU.
4: O Tribunal de Contas da União fiscalizou a execução das obras da BR-230 na Paraíba após reclamações da população sobre as condições da rodovia. A auditoria analisou o trecho de 30 quilômetros. O contrato ultrapassou R$ 560 milhões de reais e a obra avançou apenas 32% em 9 anos. O TCU também identificou risco de paralisação por falta de recursos, problemas ambientais e questões contratuais. Na sessão plenária que analisou o processo, o ministro relator Walton Alencar comentou os impactos da situação.
20: O resultado é uma rodovia em obras há muitos anos, com desvios, insegurança viária e prejuízos à mobilidade e à economia da região.
4: Para 2026, estão previstos apenas 12 milhões de reais, sendo que mais de 300 milhões ainda precisam ser executados. Saiba mais em tcu.gov.br.
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22: Discriminação contra pessoas com deficiência nas escolas terá pena maior.
23: Pais de recém-nascidos devem receber treinamento antes da alta hospitalar.
22: Projeto de lei autoriza a instalação de suportes para bicicletas em ônibus.
23: Boa noite. Avança na Câmara a proposta que prevê a instalação de suportes para bicicletas em ônibus. A repórter Silvia Munhato tem mais detalhes.
24: A Comissão de Viação e Transportes da Câmara dos Deputados aprovou o projeto que autoriza a instalação de suportes para o transporte de bicicletas na parte externa ou no interior de ônibus e micro-ônibus. O texto permite a instalação dos suportes nos transportes urbano e rural, cabendo aos estados e municípios definir o percentual mínimo da frota que deve contar com equipamento. A relatora, deputada Leda Borges, do Republicanos de Goiás, explicou que os suportes deverão ser aprovados por órgão ou entidade de metrologia legal, assegurando que a implementação da medida observe critérios de segurança e adequação técnica dos veículos. A proposta que autoriza a instalação de suportes para o transporte de bicicletas na parte externa ou no interior dos ônibus será analisada agora pela Comissão de Constituição e Justiça. Da Rádio Câmara de Brasília, Silvia Munhato.
21: Transportes.
25: Rodrigo de Castro, do União de Minas Gerais, apoia projeto que dispensa até 2032 a cobrança do adicional ao frete para a renovação da marinha mercante em transportes destinados às regiões Norte e Nordeste. O benefício vale para operações de cabotagem, navegação fluvial e lacustre.
23: Rodrigo de Castro considera que a prorrogação pode reduzir os custos de transporte nessas regiões, já que o adicional é cobrado sobre o frete marítimo.
25: Gutenberg Reis, do MDB do Rio de Janeiro, apresentou o projeto que autoriza o Instituto Cultural Marinha Mercante a instituir 14 medalhas e ordens honoríficas. A proposta busca valorizar contribuições para áreas como transporte, segurança da navegação e economia do mar.
23: O deputado ressalta a importância estratégica da Marinha Mercante no desenvolvimento econômico, logístico e energético do Brasil. Gutenberg Reis reitera que o reconhecimento de profissionais que contribuem para o crescimento sustentável do setor pode fortalecer a cultura marítima.
21: Economia.
25: A Câmara analisa a proposta de emenda à Constituição que permite que estados e municípios concedam créditos do imposto sobre bens e serviços para doadores e patrocinadores de projetos culturais e esportivos. Na visão de Luiz Fernando Faria, do União de Minas Gerais, a medida preserva o financiamento desses setores após a reforma tributária.
23: O texto estabelece que o Comitê Gestor do IBS vai definir critérios para a liberação dos incentivos sem comprometer a arrecadação dos entes federados. Luiz Fernando Faria ressalta que o apoio tributário à cultura e ao esporte é fundamental para movimentar a economia criativa.
25: Stefano Aguiar, do PSD de Minas Gerais, defende a ampliação da imunidade tributária para entidades esportivas sem fins lucrativos. Proposta sobre o tema em análise na Câmara é que para essas organizações, as instituições de educação e assistência social impedindo a cobrança de impostos sobre patrimônio, renda e serviços.
23: A medida reduz os custos dessas entidades e fortalece atividades esportivas voltadas à inclusão social, à formação de atletas, à educação e à promoção da saúde. Stefano Aguiar explica que a medida alcança organizações ligadas aos movimentos olímpico, paralímpico, clubístico e educacional.
25: A Câmara aprovou e enviou ao Senado o projeto que estabelece diretrizes para a política industrial, tecnológica e de comércio exterior do país. Antônio Doido, do MDB do Pará, apoia a matéria que prevê, entre outros pontos, metas para ampliar a produção, gerar empregos e reduzir desigualdades regionais.
23: Antônio Doido esclarece que o governo federal deverá apresentar essa política ao Congresso no primeiro ano de cada mandato presidencial. A proposta também determina a prestação de contas anual sobre o cumprimento das metas e os resultados das medidas adotadas.
25: Afonso Florense, do PT da Bahia, sugere a criação do Registro Nacional de Beneficiários Finais sob gestão da Receita Federal. A proposta obriga a identificação das pessoas físicas que realmente controlam ou lucram com empresas e fundos de investimento no país.
23: De acordo com Afonso Florense, o objetivo é acabar com o uso de laranjas em empresas de fachada. A medida, na avaliação do parlamentar, integra cadastros públicos para combater a lavagem de dinheiro, a sonegação fiscal e a infiltração do crime organizado na economia.
21: Educação.
25: A Comissão de Educação aprovou uma proposta que prevê punição mais rigorosa para quem discriminar pessoas com deficiência nas escolas. A reportagem é de Agui Pontes.
1: A Comissão de Educação da Câmara dos Deputados aprovou uma proposta que pune com mais rigor atos discriminatórios contra crianças nas escolas públicas.

0: negar a adaptação do currículo, isso além das demais formas de discriminação previstas no Estatuto da Pessoa com Deficiência. Práticas de bullying e de abuso de autoridade também seriam punidas, segundo o texto aprovado. Pela Constituição, as escolas públicas ou privadas já são obrigadas a se adaptar às necessidades do estudante. No entanto, segundo Fernanda Melchiona, isso não impediu que famílias enfrentassem entraves para ter e manter acesso à educação para pessoas com deficiência.
1: A gente recebe esse relato de negativa de matrículas, a gente recebe o relato de falta de pessoal capacitado, a gente recebe o relato de exclusão desse aluno nas atividades de cultura e lazer. Então, esses temas são claramente discriminatórios.
0: Segundo a proposta, outro ato previsto é a obrigatoriedade de formação continuada de professores e de equipes de suporte para receber estudantes com deficiência. A proposta está agora na Comissão de Finanças e Tributação. Deve seguir depois para a Comissão de Constituição e Justiça. Da Rádio Câmara de Brasília, Agui Pontes.
2: Segurança Pública.
3: O projeto de Átila Lira, do PP do Piauí, tipifica como crime o descumprimento de medidas cautelares alternativas à prisão. O texto pune com reclusão de 2 a 5 anos o infrator que, por exemplo, romper a tornozeleira eletrônica ou descumprir horários de recolhimento.
4: Átila Lira argumenta que a legislação atual deixa as forças de segurança sem respaldo para prender em flagrante quem desrespeita ordens judiciais. Ele argumenta que a criação de um crime autônomo garante a prisão imediata e fortalece a eficácia das decisões da justiça.
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2: Saúde.
3: A Câmara analisa projeto que prevê treinamento de primeiros socorros para pais de recém-nascidos antes da alta hospitalar. O objetivo é evitar a morte de crianças, especialmente por engasgo, como informa o repórter Luiz Cláudio Canuto.
6: A Comissão de Saúde da Câmara dos Deputados aprovou o projeto que determina treinamento de primeiros socorros para pais ou responsáveis de recém-nascidos antes da alta hospitalar. O texto inclui no Estatuto da Criança e do Adolescente a obrigatoriedade de hospitais oferecerem orientação e treinamento para isso, com ênfase em manobras para desobstrução das vias aéreas. O texto original da deputada Camila Jara, do PT do Mato Grosso do Sul, obrigava o oferecimento de treinamento antes da alta. A relatora, a deputada Marussa Boldrin, do Republicanos de Goiás, dispensa a obrigação se os pais ou responsáveis tiverem sido capacitados para isso no pré-natal. O deputado Padre João, do PT de Minas Gerais, leu o parecer na Comissão de Saúde no lugar da relatora e afirma que pequenos objetos podem ser fatais.
7: O engasgo, né? Popularmente o engasgo, que é essa obstrução das vias respiratórias, até por aleitamento, sobretudo mamadeira ou bico, ou pequenos alimentos. Os dados que só em 2024 tivemos 300 óbitos de crianças. E olha que com treinamento você salva essa vida. Isso aconteceu comigo recente, numa reunião. Uma pessoa adulta, ao alimentar, estava na mesa do refeitório, engasgou com o alimento. Teve um colega que era também devidamente capacitado, salvou a pessoa. Quando ela torna obrigatório, é o momento que os pais estão empolgados com a criança, estão muito propícios a acolher esta formação. E que, de fato, como vimos, salva vida.
6: Há cerca de 300 mortes de crianças com menos de um ano no país em 2024 por engasgo, são dados do Ministério da Saúde. A orientação é uma medida de proteção à vida e à saúde das crianças nos primeiros meses de vida, na opinião da relatora Marussa Boldrin. A proposta que determina

0: Treinamentos de primeiros socorros para pais ou responsáveis de recém-nascidos antes da alta hospitalar ainda precisa passar pelas comissões de Previdência, Assistência Social, Infância, Adolescência e Família e de Constituição e Justiça. Para virar lei, precisa ser aprovada pela Câmara e pelo Senado. Da Rádio Câmara de Brasília, Luiz Cláudio Canuto.
1: Agricultura.
2: Marcelo Moraes, do PL do Rio Grande do Sul, é contrário à portaria do Ministério da Agricultura que estabelece novas regras para a classificação e comercialização de morangos. Na visão do parlamentar, as exigências aumentam a burocracia e os custos para os produtores.
3: Marcelo Moraes argumenta que as regras podem provocar a rejeição de lotes e prejuízos, principalmente para pequenos e médios produtores. O deputado também alerta para possíveis impactos na oferta de morangos e nos preços ao consumidor.
2: André Abdon, do PP do Amapá, apoia projeto que suspende decreto do governo federal responsável por ampliar a estação ecológica de Taiamã, localizada nos municípios de Cáceres e Poconé, em Mato Grosso. Com a mudança, a unidade de conservação passou a ter cerca de 68 mil hectares.
3: André Abdon considera que a ampliação precisa ser revista diante dos impactos sobre propriedades rurais e atividades de pecuaristas e pescadores. A justificativa do projeto também questiona o processo de consulta pública realizado antes da edição do decreto do Executivo.
1: Previdência.
2: Aline Gurgel, do União do Amapá, defende o projeto que regulamenta a aposentadoria especial dos agentes comunitários de saúde e dos agentes de combate às endemias. A proposta prevê aposentadoria a partir dos 50 anos para mulheres e 52 para homens, com pelo menos 20 anos de atividade na função.
3: O projeto também permite a aposentadoria com 15 anos de atuação como agente, somados a 10 anos de contribuição em outra atividade. Aline Gurgel lembra ainda que a proposta garante que o benefício seja integral e tenha os mesmos reajustes dos salários dos profissionais que estão na ativa.
1: Trabalho.
2: A Comissão de Constituição e Justiça aprovou uma proposta que integra servidores de ex-territórios à União. A repórter Paula Bittar acompanhou a votação.
4: A Comissão de Constituição e Justiça da Câmara aprovou uma proposta que permite que agentes públicos dos ex-territórios do Amapá, de Rondônia e de Roraima optem por receber remuneração da União. A medida alcança servidores da ativa e aposentados. Para ter esse direito, o agente público deverá ter trabalhado no território ou mantido vínculo com a administração pública local até 10 anos após a transformação do território em Estado. A proposta também pode aumentar a remuneração de algumas categorias, como policiais e bombeiros militares. De acordo com o relator na CCJ, deputado Acácio Favacho, do MDB do Amapá, o texto mostra-se compatível com os princípios constitucionais que asseguram segurança jurídica, tratamento isonômico entre servidores públicos e valorização do serviço público.
5: A ampliação do período de enquadramento para os 10 primeiros anos de criação dos Estados mostra-se compatível com a própria lógica da Constituição de transição administrativa adotada pela União no processo de consolidação federativa dessas unidades federadas.
4: Rondônia foi transformada em Estado em 1981. A União pagou a folha salarial local durante 10 anos após essa mudança. Amapá e Roraima foram transformados em Estados pela Constituição de 1988. Nesses casos, o período de transição foi de apenas 5 anos. Poderão integrar o quadro em extinção da União servidores públicos federais e municipais e policiais que trabalhavam nos ex-territórios até a transformação em Estado. Servidores admitidos pelo Amapá e por Roraima até outubro de 1998, servidores admitidos por Rondônia até dezembro de 1991 e pessoas que mantiveram relação de trabalho efetiva ou não com a administração pública dos ex-territórios, estados ou municípios. O agente público deverá ser enquadrado no cargo ou emprego de origem ou em outro equivalente. Nos casos de desvio de função, o enquadramento poderá ocorrer em cargo equivalente às atividades efetivamente exercidas. Para isso, a pessoa deverá comprovar a escolaridade ou a habilitação exigida à época. O texto também garante o pagamento das gratificações e outros valores relacionados ao cargo ou emprego em que o servidor for enquadrado. Os servidores continuarão trabalhando para os estados ou municípios até serem aproveitados por um órgão federal. Nesse período, o estado ou município não terá custo com essa cessão. A proposta estabelece que soldos adicionais, benefícios, indenizações, vantagens e demais direitos remuneratórios dos policiais e bombeiros militares dos ex-territórios do Amapá, de Roraima e de Rondônia, incorporados ao quadro em extinção da União, não poderão ser inferiores aos pagos aos policiais e bombeiros militares do Distrito Federal. Essa regra vale para militares da ativa, reformados, da reserva remunerada e pensionistas. O deputado Dorinaldo Malafaia, do PDT do Amapá, considerou que a proposta retira servidores de um limbo jurídico.
1: A transição que se fez de território para Estado, infelizmente, não cumpriu um papel importante, que foi valorizar e acolher esses servidores do ex-território que ficaram no limbo jurídico, que ficaram para trás, que tiveram perdas sociais, econômicas e que, portanto, essa emenda parlamentar, ela possibilita essa correção.
4: A deputada Silvia Cristina, do PP de Rondônia, também defendeu que a PEC faz justiça.
6: Nós não falamos simplesmente de uma questão administrativa ou remuneratória. Nós estamos falando de uma história de reconhecimento e, acima de tudo, de justiça. Nós estamos falando de homens e mulheres, trabalhadores, que trabalharam para uma construção de todos esses estados, que prestaram serviços políticos justamente durante um período de profunda transformação institucional, quando deixamos de ser território federal e passamos à condição de Estado.
4: A análise da admissibilidade pela CCJ é apenas o primeiro passo na Câmara. Agora, a proposta ainda precisa passar por uma comissão especial e pelo plenário em dois turnos de votação. Como veio do Senado, caso não seja modificada pelos deputados, segue então a promulgação. Da Rádio Câmara de Brasília, Paula Bittar.
3: A falta de profissionais qualificados em pequenos municípios motivou a apresentação de projeto de Emidinho Madeira, do PL de Minas Gerais. A proposta permite, em situações excepcionais, que servidores públicos sejam pagos com recursos de parcerias firmadas com organizações da sociedade civil.
7: O projeto exige que não haja conflito de horários entre as atribuições do cargo público e as atividades desempenhadas no âmbito da parceria. Emidinho Madeira avalia que a proibição atual dificulta a execução de serviços de saúde, educação e assistência em cidades com pouca mão de obra especializada.
3: A formalização e o incentivo à garimpagem artesanal no Médio Jequitinhonha, em Minas Gerais, é o objetivo de projeto de Gilberto Abramo, do Republicanos. A ideia é priorizar os donos de terras e as cooperativas da região na hora de pedir a autorização para garimpar em terrenos pequenos de até 15 hectares.
7: Gilberto Abramo entende que desburocratizar a regularização é essencial para movimentar a economia e tirar trabalhadores da informalidade. Segundo ele, a medida exige respeito às questões ambientais, promovendo a recuperação de terrenos degradados e o uso de técnicas mais sustentáveis.
3: Termina agora o Jornal Câmara dos Deputados, produzido pela Rádio Câmara, com trabalhos técnicos de Wellington Teles e apresentação de Val Monteiro e Luciana Vieira. Uma boa noite para você.
7: A Voz do Brasil volta na segunda-feira. Boa noite e bom fim de semana.
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0: Obrigado, meu irmão.
1: Valeu, Du.
2: Prazerão.
0: Obrigado você, gente. Moda apaixonada demais.
3: Eu não queria viver uma história dessa, não, viu?

0: Valeu, Jorge Henrique Rodrigo.
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1: 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Bom dia, estamos chegando, de bem com a vida, é sábado. Hoje é dia 3, bom dia.
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1: Vamos lá, gente, é o teu, meu, nosso bom dia mais alegre do rádio, bom dia da alegria, estamos chegando, acordando de bem com a vida, é sabadão, hoje é dia 3, né, dia 3 de outubro de 2026, né, tempo bom em todo o Baixo Vale do Rio do Peixe, vai caminhar ainda, porque agora até às 6:20, o bicho pega por aqui com o teu, meu, nosso bom dia, trabalhador com direção de rádio de Luiz Pedro, eu, Márcio Pedro, mais uma vez por aqui. E é como eu sempre digo a palavra, obrigado, Deus é gratidão, né? Maria passa na frente dos problemas, das dores, das dificuldades, das tristezas, da nossa angústia. E Jesus, Deus, Jesus que é o Pai dos doutores, você que morreu por todos nós na cruz, obrigado por dar essa oportunidade. Esse momento eu tá chegando por aqui, né? Para levar muita música, muita alegria, muita informação a você, amigo ouvinte. Por isso que a gente agradece, né? Obrigado a você que já está com o rádio ligado. Pai nosso que estás no céu, santificado seja o vosso nome. Venha a nós o vosso reino e seja feita a vossa vontade, assim na terra como no céu. O pão nosso cada dia nos dai hoje. Perdoai as nossas ofensas, assim como nós perdoamos a quem tem ofendido. E não deixeis cair tentação, mas livrai-me de todo esse mal. Porque eu creio em Deus Pai, que foi o único Criador desse imenso universo de meu Deus. Obrigado, meu Deus. Obrigado, nossa Mãe, Nossa Senhora. Vamos acordando, acordando para mais um dia, minha gente. Temperatura 14 graus. O tempo é bom em todo o Baixo Vale do Rio do Peixe. Bom dia. Vamos lá, né? Eu sei que já tá com o chimarrão pronto, já tá aí acompanhando nós. Ah, debaixo da coberta, que é um pouquinho mais tarde, não tem problema. 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Bom dia, bom dia. O bom dia da alegria.
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1: Vamos lá, meu compadre Zé, velho, é o bom dia trabalhador. Um abraço aí pro meu grande amigo Oswaldo. Alô, Oswaldo, bom dia, dona Sirlene, já tá ouvindo nós, né? Tava acordando, moçada, vamos acordando que é sábado, é 4:33. Bom dia, trabalhador.

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1: Vamos lá, tio Oswaldo, vamos lá, tio Oswaldo, dona Silene, eu sei que a senhora gosta, que é bonita, é linda, mulher, mas é Jota Moreira, é o tempo. 4:37, bom dia. Estava olhando ali agora já nas redes sociais da Capinzal QM, é mais acontecimentos durante a noite, início da madrugada, inclusive carro aí que acabou capotando lá na, no Recanto Espaço, né, que é a rua principal, lá a rua que acho que ainda é britada, né, também, né, batendo contra um poste, mas graças a Deus, pessoas somente querida de uma casa, pegou fogo aí no sítio dos Lima, ali na região, aí no, na Vila Sete, né, também pessoas aí todas bem, né, claro, como a gente estava acompanhando a entrevista do Jardel com o Renato lá, enfim, que só bens materiais, né? O senhor lá de 81 anos conseguiu pular pela janela, né, gente? Então tá aí, né? É o nosso tempo vivendo, até velho. Vamos fazer o quê, né? São coisas que acontecem, é isso. Acidentes, às vezes muitas pessoas novas, às vezes perdendo a vida também, né? Enfim, é tudo assim, né? Às vezes trabalhando. Ontem a gente viu também um caso aí de um rapaz de 20 e poucos anos aí no, na Serra Catarinense, também estava lá trabalhando no corte de árvores, eucalipto, pinos, enfim, acabou caindo por cima dele, tirando a vida da pessoa. Nossa vida não adianta, né, moça? A gente nunca sabe o que vem pela frente. Por isso que eu digo, viva o momento, faça as coisas certas, agradeça a Deus e seja muito grato por tudo. Grato pelas pessoas que às vezes te ajudam. Tenha aquela gratidão, viu? Não seja pessoa, às vezes, ignorante, pessoa te ajuda e depois você faz como dizia os antigos, né, tio Oswaldo, velho? Dizia os antigos, né? O porco, depois que ele come, ele vira o coxo, né? Então, cuidado, né, moça? Cuidado que amanhã tu não sabe o que vem pela frente.

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0: Acorde, acorde pra vida, moçada! Vamos acordando! É sábado, é dia 3, né? Bom, é 3 dos meses dos outubro! 14 graus de temperatura, choveu o aviso! Eita, bom, dá, velho. Compadre, eu disse que é bem assim, mas é verdade mesmo, compadre. É uma verdade, meu compadre. Como é que tá o bonitão da vida, né? O tio Oswaldo. Oswaldo Aparecido Sherman. Bom dia, boa noite, Oswaldo. Aí, bom dia.
2: É bonitão aqui da Vila.
0: Mas a bonitão.
2: Pra nós no ranchão.
0: Mas a bonitão.
2: A oração aí.
0: Mas com
2: eu
0: certeza.
2: E a dona Roseli Aparecida deu mesmo.
0: E a música?
2: E a música? E a música hoje. Você já tá
0: tocando. Ah, o tempo, cara, bonito.
2: Beleza, Márcio.
0: Beleza, Oswaldo.
2: Um abraço, ofereça para todos meus amigos aí.
0: Aham.
2: E um abençoado final de
0: mas
2: semana.
0: Que assim seja, amessado.
2: Quero ver que não custa nada.
0: Da mesma forma, meu amigo Daniel, lá da linha Maria, tá sempre ouvindo nós. Manda um alô aqui, ó. Estamos já no Caquemos. Bora. E aí eu só no chimarrão lavando as tripas, vivente. Isso. Manda uma música lá pro tio Lee da Gaita. Isso. E também o tio Marino, a tia Erici, lá o Neudi, pra Quátima também, música Obrigado Deus, né? Isso. Também um abraço pro Barro Preto e a dona Celoni. Grande música aos quatro canta casa, vamos rodar assim, tá bom, meu amigo Danielzinho lá do Maratá.
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0: 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Às vezes é bom que nem volte, né? 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
1: Mandar um abraço ao grande amigo alemão lá no Paulo Lopes, velho. Como é que tá, tio alemão, né? É sábado de tomar banho, alemão. Vai, verdade? Não, tomar banho pertinho, né? A nós chujar a água, não, né? 4h48, 12 minutos, 5. Lembrando que 6h20 tem o colega Barro Preto com o reencontro com os amigos, né? É, hoje o programa é inteiro, né? Não tem horário eleitoral, então hoje o programa é inteirito, não mais, né, meu colega velho? Mas louco de banho de especial, né?
2: O meu que tá velho
1: que era um
2: cavalo,
1: mas bárbaro, né? E daí, quando eu tinha a preguiça de buscar o gado, o Oswaldo trazia sozinho. E dia de buscar o gado, o Oswaldo ia junto com o Sabino. E os dois buscar o gado pra nós. Ah, Sabino, velho, uma vez. Bom dia, alemão. Como é que o senhor tá, homem? Tudo bem?
3: Bom dia.
1: Bom
3: sábado aí pra nós.
1: Pra todos nós.
3: Consegue botar a música na programação aí pra nós aí? Pode ser de toalha branca, meu amigo.
1: Uhum.
3: Oferecer pra ti da rádio aí, pro nosso amigo Ito, tio Lida Gaita, Barro Preto.
1: Eita,
3: nosso amigo Oswaldo aí. Beleza, meu amigo? Bom
1: Beleza.
3: Sábado aí pra nós, hein?
1: Que assim seja, isso é tudo certo, né, irmão? Que o tempo colaborar, que vai colaborar, né? Bom dia 12 de outubro, que é dia da nossa padroeira, da Nossa Senhora Aparecida. O alemão vai estar com nós aí na baiuca do Ito, hein? Nós vamos ser dito de madrugada em Romaria, lá pra Linha Sul, né? Nossa Senhora Aparecida.

0: que tá aí, tudo certinho, tudo se aprumando na vida?
1: Então, uma semana aí do nosso evento aí, do nosso amigo
0: Ita. Isso é.
1: Será que vai ter o evento ainda? Só será que vai ser adiado?
0: É, beleza, meu amigo? As previsões...
1: Aí, nós estamos por aí.
0: As previsões, viu, Alemão, é de bastante chuva aí, principalmente essa semana, já começando até na noite de hoje já, né? E semana que vem mais, vamos ver, como diz o ditado, a gente hoje em dia, Alemão, calado de tempo e bunda de criança, tu nunca sabe quando tá mentindo, homem do céu. Pelo amor de Deus, né? Faltando 9 minutos para 5 já, 9 para 5, vamos acordando, moçada, vamos acordando. Vamos acordando. Eita, meu povo velho. É sábado e tem muito o que fazer hoje mesmo. Hoje nós estaremos a partir das 8, junto com os demais colegas aí lá no Atacadão Econômico. Minha Deus do céu, até meio-dia. E amanhã, né? Equipe toda Capinzar FM desde as primeiras horas com cobertura total às eleições 2026.

Como se estivesse beijando meu pai, ô meu compadrezinho, né? Vamos, meu compadrezinho, acorda pra vida, meu compadre velho. Ô César de Paulinho. Faltando 3 minutos para 5, 14 graus. Bom dia, hoje dia 3 de outubro, é um sabadão. Tá pensando que minha rádio queita?

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3: Nessa casa tem goteira, pingarinho.
4: Eu ainda não tem, não começou a chover ainda, né? Vai, tem goteira, arruma o telhado, vivente, arruma o telhado, né? Se arrumar o telhado, você vai dar em Lacerdópolis, lá no meu amigo Regalinho, Matérias de Construção. Lá, arruma o telhado, né, Tchuito? Tchuito, velho, esse momento cortando cana. Ninguém manda, viu, alemão? Não manda mensagem pra ele, pra não trabalhar, que ele tá no corte de cana ainda, né? Acho que lá da cana o ano todo, pelo jeito, né? Pelo amor de Deus aí, turma. Para, homem. É que eu adoro. A dona Claudete, né? Como é que a senhora tá, dona Claudete da Silva, né? Isso, uma abençoada. Quando o Mutonic te logo rodar assim, tá bom? Mas a dona Claudete, bom dia, boa tarde, boa noite. Que parece, meu amigo Walter, lá em Ervaldo S, como é que tá, tio Walter, tudo bom? Pediu calção de apartamento, mas a tio Walter, calção de apartamento, nós vamos mandar poçar de Farias, Ponorra, o Darlan, né? Isso, a Pilate, o meu vizinho Senil, essa agonizada toda aí, né? Que estão pedindo pela vida, estão virando nos galchão de apartamento. 5:02, bom dia! Meu amigo Leomar da Rosa, Borgo Pires. Como tem galchão de apartamento?

Ah, bon dia des pieds, des grands vies, des grands rubis. Bon dia! Mas que tal, né, dona Claudete? Já já nós vamos rodar um tonique de novo, que é a saudade do Matheus, né? Vamos lá, né, como eu falei, várias ocorrências, inclusive também agora o pessoal tinha mandado aqui no zap da rádio, né, isso durante a noite, madrugada, enfim, né, um acidente aí próximo, que é o Mater, né, na rua Luiz Dutra, né, é um carro aí meio desgovernado, um veículo Gol 4 portas, né, de cor prata, né, pelo que deu para ver aqui nos vídeos, desceu de ré desgovernado e acabou atingindo o muro aí, né, frente a uma residência aí, né. Então, vários acidentes aí acontecendo aí, né? O pessoal toma um pouquinho mais de cuidado, né, moçada? Esse incêndio também, né? Que acabou acontecendo aí no sítio próximo aí, o sítio dos Lima aí, né? Depois nós vamos ver a matéria também aqui bem certinha, né? O colega Jardel aí, segundo ele, tá varando a noite toda sem dormir, né, Jardel? Tem cuida, piazinho, tem cuida, homem do céu. Ai, validade. É, mas é capinzão, porque ela tá atenta pra trazer a informação certa, né? Precisa na hora certa, tá bom, né? Isso às vezes a gente diz, ah, mas é capinzão, não divulgou ainda, não. Nós só divulgamos quando temos certeza do fato, né? E principalmente, né, quando acontecem algumas tragédias, acidentes, às vezes com pessoas perdendo a vida, né? A gente preserva muito, por quê? Porque de repente você coloca no ar lá em tal lugar de um acidente, tal pessoa morreu, enfim, mas você não sabe, né, se de repente alguém da família está ouvindo e ainda não foi informado, né? Então, isso é em primeiro lugar, né? Por isso que a credibilidade, tá bom, gente? Tonico e Tinoco, mas que tal? Tonico e Tinoco, saudade do meu Matão, velho. E a 5 e 7, bom dia, trabalhador. Chegou também, meu amigo Juliano, também acompanhando nós.

0: Vamos lá, né? Eita, Amanda Médici, como fazer quando é uma verdade, chegando já próximo ao final do ano, né? Muitas tragédias, enfim, né? Então, olha, idoso de 81 anos pula janela para escapar de incêndio que destruiu casa em Capinzal. Um idoso de 81 anos precisou pular a janela do próprio quarto para escapar de um incêndio que destruiu grande parte da residência onde morava no sítio dos Lima, próximo à Avenida José Leonardo Santos, na Vila 7 de Julho, em Capinzal. A ocorrência foi registrada pouco depois da meia-noite, né? Segundo informações repassadas pelo filho Renato Roque Tomé, né? A reportagem da Capinzal, que meu idoso possui deficiência auditiva e não percebeu o início do incêndio. Ele teria acordado somente quando as chamas já atingiam o corro de PVC do quarto, né? Com a saída da residência comprometida pela fumaça e pelo fogo, o morador encontrou na janela a única alternativa para deixar o imóvel conseguir escapar sem ferimentos. O Corpo de Bombeiros Militar foi acionado e deslocou dois caminhões autobomba tanque resgate e uma ambulância para atender a ocorrência. Ao chegar ao local, os bombeiros constataram que a residência, uma casa de madeira com aproximadamente 60 metros quadrados, estava com um incêndio em quase decrescimento. Inicialmente, as equipes realizaram o gerenciamento da energia elétrica e também avaliaram os demais riscos existentes no imóvel. Na sequência, os bombeiros utilizaram duas linhas de ataque para combate direto das chamas, né? Foram utilizados aproximadamente 5 mil litros de água durante a operação. Após o controle do incêndio, as equipes realizaram o trabalho de rescaldo com o objetivo de eliminar possíveis focos remanescentes e evitar uma nova propagação das chamas, né? O proprietário estava na residência no momento do incêndio, mas não sofreu ferimentos. Ele pulou então a janela do quarto. Após a conclusão do rescaldo, o imóvel foi isolado pelos bombeiros. O proprietário também recebeu orientações sobre os cuidados com a energia elétrica e foi informado para não acessar a residência em razão dos riscos existentes para preservar o local para uma eventual perícia. A equipe da Celesc esteve no local, né? O pessoal suspeita aí que, de repente, uma chaleira elétrica deve ter ficado ligado, né? E deve ter superaquecido, deve ficar ligado sem água, né? Isso, mas são coisas da vida. O importante, gente, importante é que aqui, ó, o idoso de 81 anos, né? Esse é o nosso amigo Tomé, se eu não estou enganado, é o Tomé que morava lá em Zona Alta, né? Que muitos e muitos anos teve o bar lá em Zona Alta também, veio morar com o filho Renato aí, próximo aí à casa dele aqui no sítio dos Lima, né? Se eu não estou enganado, tá bom, gente? Mas é assim mesmo, que bom, que maravilha, né? Que apesar de ter acontecido essa tragédia aí, queimado o imóvel, mas a vida foi preservada, né? Tá bom? São 5 horas 13 minutos, 5 e 13, um bom dia. Meu amigo Juliano também acordando. Ô, Juliano Guto, vem, como é que tá, tio Guto? Boa noite, Guto, tudo certo?
1: Bom dia, boa tarde, Guto. Tudo certo, tranquilo. Eu toco o cunhudo da Alegrete e manda aí pra turma no chimarrão, hein? Seu Ito, pô. O Patrão Elia, o tio Lida Gaita, o Mar Preto, o Xandão, o Marcão do Lampião, pra véia, Nenê, pra você, e lá pro o outro lado aí. E quem tá ouvindo aí, mas espero que você sinta abraçado por nós aí. Lá pro Bonitão da Vila União. Tá bueno e minha
0: pena. Bueno, véio. Eu não tenho corrido o Alegrete, vou providenciar pra semana que vem, mas tenho o canto do Alegretense, quando vamos rodar assim pra vocês, tá bom? Vamos ver aqui o meu amigo Juliano. Bom dia, como é que você tá, homem? Você tá bem? Mas já, Juliano, velho.
2: Né? Delagai, quarto vizinho, com o Tião
0: Canelo. Mas olha aí,
2: Guri. Tamo na escuta, hein?
0: Beleza, meu amigo. Bom final de semana, né?
2: Beleza? Isso. Um abraço e tudo, irmão.
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0: 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Capinzal, e que é a hora certa, 5 horas mais 15 minutos! 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
0: Um abraço ao grande amigo Flávio Santos. Ô, tio Flávio, velho. Daqui a pouco vai ter um do Wanderlei Batista, sim. Mas com certeza, meu irmão. E tem música nova, em breve, velho, por aqui, né? É o mundão, velho, funcionário. É o quarto da vizinha. Não, quarto vizinho, segura das 16 minutos, 14 graus. Bom dia. Eita, acaba, meu mundão. Essa é a camisa que minha rádio é feita. Vai avançar, né? Hoje, a partir das 8, direto ao Atacadão Econômico, dia E de Economia, né?

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1: Capinzal FM, a hora certa, 5 horas 18 minutos.
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2: Vamos lá, né? O amanhecer de sabadão de tempo bom, 14 graus a temperatura. Lembrando que dentro da amanhecer de hoje, Coutinho passa a previsão do tempo. Segundo informações da época, nós temos mudança aí no tempo a partir já da noite desse sábado e para os próximos dias. 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
2: Vamos lá, meu parente, decide mandar rodar a música O Tempo. Já rodei no começo aí, parente, velho, pra prima Nilson, mas vamos mandar outra, tá bom? E já rodamos no começo, é O Tempo, homem do céu, O Tempo tá bom ainda, meu parente, velho. Já decide, tá dormindo demais, já decide. Ai, validade, né? Coisa de louco, né? Tia Aristide. Olha, gente, também mais uma ocorrência, né? Isso, um carro desgovernado desce de ré e atinge muro de residência em Capinzal. Veículo Volkswagen Gol ficou desgovernado e atingiu o muro de uma residência na noite dessa sexta-feira, dia 2, no Tietê do Pôr do Sol, em Capinzal. O acidente foi registrado por volta das 23h25 na rua Luiz Dutra, nas proximidades da Escola de Educação Básica Mateiro Douloro. Imagem de câmera de segurança registrada no momento em que o Gol de quatro portas e cor prata, né, trafegava pela via, o veículo subia a rua e após realizar uma conversão à esquerda, né, para acessar outra via, andou por alguns metros e começou a descer de ré. Sem conseguir controlar o automóvel, o condutor acabou atingindo em cheio o muro de uma residência. Após a colisão, o motorista deixou o local e não permaneceu para os esclarecimentos, Tem imagens do sistema de vídeo monitoramento que registraram toda a movimentação do veículo, inclusive no momento do impacto, né? As circunstâncias que provocaram o deslocamento do veículo em marcha ré não ainda são desconhecidas, tá bom, gente? Então, aí, né? Ainda que eu digo, se é só danos material, vivendo, se dá um jeito devagarito, não mais, né? Meu amigo Tio Ito, como é que tá o Lacer Dobbs?
6: Bom dia, compadre. Boa noite, Tio. Um abração pra toda a galera nossa do Chimarrão. Mas, Tio Ito, velho,
2: já tá abençoando.
6: E veja aí o tronco aí, pro amarrar o cavalo do Baro Preto, que um pouco tá chegando.
2: Tá, tá derramando aqui no galho. Tá quase chegando no galho.
6: Manda aí a velha porteira pra nós aí, que tá muito bonita.
2: Eita.
6: Eu lembro dos tempos atrás, porteira.
2: Meu amigo Guto, então vai lá pro parente destino. Nós não temos o Cunhudo do Alegrete. O Cunhudo secou embora, foi viajar lá pra Argentina. Mas temos um canto alegretense, tireio. Meu amigo, nosso grande amigo Lávio Santos, já nós vamos rodear uma do Vanderlei Batista com o amigo, velho. Mas que tal?

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1: Mas que tal, tio Flávio, é o velho? Tu é bem gaúcho, o Flávio é bem gaúcho. Mas que tal, homem velho? Dorme até de bombacha esposa, né? Barbaridade, tio Flávio, velho. Vai dar pro seu Gilberto, a normal, velho, que deve estar ouvindo. Alô, tio Gilberto, velho. Tá em 5h29, bem gaúcho. Vanderlei Batista, canta pra nós. Desse jeito.

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1: 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E a padaria Vitória, ô tchau na Credit, como é que estamos aí, homem? Você e o Nenis, o Xandé, esse final de semana não tem evento, né? Mas no outro já começa, meu Deus do céu. Próximo final de semana, próximo domingo, já dia 11, tem grande festa no Vista Alegre, lá de Móveis e Bairro Navegantes, em honra Nossa Senhora Aparecida, no dia 12, a tradicional festa em linha Sul de Ouro. Eita, cabanão, mundão, né? E também no dia meio de novembro, né? No dia 1º, temos aí o terceiro encontro de atletas, ex-atletas em Pocinhos e também festa em Vidal Ramos. Alô, Vidal Ramos, dia 8 de novembro, festa no Teatro Universitário, no dia 15 no Corão da Serra, 22 de novembro, festa em Guarani, Campos Novos, 29 de novembro, festa na Barra do Pinheiro, 6 de dezembro, em Santa Bárbara, Campos Novos. Algum dos eventos atendidos pelos amigos da padaria Vitória, Gurizada, Vex, Puxa, lá em Riba, bem em frente lá, a casa de carne grossa no pé do morro que desce universitário, velho. Eita, mandamos 5:34, lembrando que nós vamos até às 6:20, vou ter o colega Barro Preto com reencontro com os amigos, o homem velho já deve estar chegando, o cavalo velho já está fazendo um relincho no galpão, né?
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1: Mas calcula que sim que não, né? Mas calcula que sim que não, né? Nós pedindo pela vida, pedindo pelo ideal. Lembrando, gente, que amanhã, né? 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Mas caiu. Eita, mudou, velho. Olha, olha, 5h38, meu Deus do céu. Aí, combate aí do meu amigo, dos meus amigos Clãs aí, né? Isso, mais agudizada, velha. É o Leonir da família Klein, né, que instala a energia, o colega Barroco instalou lá no sítio com eles. Meu Deus do céu, clareta de noite. Coisa de louco, o pessoal pediu, né, tio Ita e todos os amigos. Ao passar pela velha boliteira, fui lá no tio Aristide ver se tinha café. Eita, mão da velha, tio Aristide, velho. Tia Ana, vamos acordando, meu povo, vamos acordando. Hoje é sábado de tomar banho, dar uma ajeitada na mesa.

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2: Mas e que tal? Que sim, que não, né? 5h42, 18 para 6, já 18 para 6. Eita, mudar vendo. Vamos que vamos, dedo, companheiro. Aí você pode ser nosso ouvinte e repórter, né? Se tem alguma ocorrência, alguma coisa, o pessoal fez aí, enviou. Chega aqui, já estava aqui no, no nossas redes sociais, quem no nosso WhatsApp, né? Sobre esse acidente aí com carro aqui na, na Rua Luiz Dutra, né? Próximo ao Mater do Loro, onde o carro acabou descendo de ré, né? E atingindo o muro de uma residência. Gurizada, velho, essa área tá indo embora, né? Vai, bandidão, mas agora hoje com essas câmeras de monitoramento, enfim, né? Não adianta, isso que eu digo, qualquer acidente que acontecer, a gente pare, porque independente de como tiver, mas a polícia nossa militar fazendo aquele belíssimo trabalho, sempre gurizada, velho, se puxando por aí, né? Isso aí, né? Vamos lá, 5h43, no trio, parador, mas que tal, uma parede e meia, mais ou menos. Aê, sabadão, velho. Hoje é dia 3 de outubro, Capinzal FM, tá feita, mas essa tá feita pra você.

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0: Vamos lá, gente. Olha, olha, 5:47. 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

0: Beleza. Você tô me atendendo, eu te agradeço.
1: Beleza.
0: Um ótimo sábado. Deus
1: Obrigado.
0: Abençoe todos nós.
1: Amém para todos nós. Eu rodei um estonique de novo, mas vou rodar isso aqui, ó. Isso aqui é bonita, viu, dona Ivanilda? É Não Te Quero Mais, é Trio da Terra, mas que tal? Faltando 9 para 6 já.

0: Vamos lá, gente, olha, olha, meu Deus do céu, 5,57, 3, pra ser, nunca teve tão bom, né, como é que diz o ditado, nosso chimarrão tá bom hoje, mas tá bom hoje, mas calcula, senão, tava melhor?
1: Tá bom,
0: não? Então tá bom.
2: Bom dia,
0: seu João. Como é que tá?
2: João Batista Gomes.
0: Mas, tio João, velho.
2: Mecadrasto,
0: como é que o senhor tá, homem?
2: Prone Supermercado, música hoje, qualquer uma do saudoso José Mendes.
0: Mas, caricula.
2: Pro meu amigo Marcão do Lampião.
0: O Lampião da Lanterna.
2: Marlene e o Zico do Havaí.
0: Beleza, meu amigo. Um abraço pra Márcio, pra Palinha também ligado com a gente. Obrigado pela sintonia. Vamos lá, nós vamos até 6h20, Jesse. Falta 2 pra 6, já bamba de Abandonei meu amigo Muck, gurizada velho do Plônio, sabe?

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2: Vamos lá, senhor de Garal, tá, né, tá com a gente lá na linha da Coral Castelo Branco. Obrigado, senhor Edgar, como é que o senhor tá, homem? Ele pediu criado mudo, nós vamos rodar assim, tá bom, senhor Edgar? Lembrando que às 6h20 tem o colega Barro Preto, reencontro com os amigos, Blas Canchimit. Bom dia, senhor Blas, como é que o senhor tá? Tá tudo bem? O Henrique Borim, mandou uma música aí pra com o amigo Henrique Borim, Circo da Vida, vamos ver se nós achamos, nós já vamos rodar, tá bom, meu amigo Henrique, velho? Olha, olha, 6h05, 6h05, bom dia, trabalhador. Vamos acordando, gente, vamos acordando. Eita, acaba não mudando. Lembra que a partir das 8, rádio externa direto do Econômico Atacadão.

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9: 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Sim.

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1: 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Um abraço para o Anacleto Anjo, um abraço lá para o Toninho Cracado, o João da Melancia, não, o João Maria, o Comátio, mandar um abraço para o Adriano Zanol, né? Eita, gurizada, velho, obrigado aí pela companhia. 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
1: 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Está chegando ele, colega Barro Preto. Mandar um abraço aqui para Anacleto Anjos, então, o Ariel, pessoal da linha Martinazzo, o meu amigo Renato Masson, né? Pessoal da linha Sagrada, né? 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Nos dias 6, 7 e 8 de novembro, local Linha Sagrado, né? Mas que tal, pessoal? Um abraço, Renato, toda a turma aí. Obrigado pela companhia de vocês. Pessoal, mandou áudio aqui, não vou conseguir atender todos. Meu amigo Onildo, o Tonho Curacaro, a dona Celoni, lá ligado com a gente, com o Comate veio. E o João Maria pediu para nós arrodear a música do Cadê da Amiga, né? Então, chegando aí do colega Barro Preto, reencontro com os amigos em nome da borracha de Cidade Alta, comunidade Euro, Posto Amigão, Metalúrgica Crítica, Rodal Única, Vário Márcia do Rabel, falamos da Crédit Laos, para a diretora de Urma Dedetização. Nós nos encontramos a partir das 8, direto econômico Atacadão, e amanhã na cobertura das eleições 2026. Um abraço e lembre, Deus é por nós. Quem é contra nós? Tá aí. Barrerito encerrando o nosso programa com a Cadeira Amiga. Tchau.

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1: É, minha gente, chegando o amigo do rádio mais uma vez nesse sabadão do dia 3, né? Então, estamos chegando agradecendo a Deus mais uma vez. Meu Deus, muito obrigado por esse dia que o Senhor deu essa permissão e a vida, a saúde para que a gente possa estar por aqui, não é verdade? E você aí do outro lado do rádio, aí esperando que a gente chegue, né? Então, nem todos a gente consegue agradar, vocês sabem disso, né? Nem Deus agradou todo mundo, mas a gente não agrada porque não quer. Aí vem, não há possibilidade de espaço para você agradar o teu amigo lá do outro lado do rádio. E quem é amigo do amigo não abandona por qualquer coisa, não é verdade? Então, você que tá comigo e aguenta aí, o nego velho aqui no rádio há tantos anos, aonde eu vou, vão junto comigo. Eu só quero que o Deus dê saúde, vida e paz, alegria para você, né? E que nós chegue lá para muitos anos junto, né? E quem pede a bênção e a graça de Deus e oferece para os seus amigos, virá para você também. Valendo? Vamos junto, não se atrapalhe na curva, ao invés, né? O bicho pega, certo? E muito obrigado, meu Deus, a mãe Aparecida, toda a santidade que fazem parte dessa família, por tudo de bom que nós temos, né? E eu digo tudo de bom, porque se vem alguma coisa meio que a gente não aceite, mas muitas vezes vem coisa que você não aceita, mas é pro seu próprio bem, né? Desde que não seja uma morte, não seja falta um da família ou algum amigo que a gente quer bem, né? Mas quando vem coisas pra gente, às vezes que você na hora não aceita, às vezes lá no fim você vê que é um livramento. Eu te acho, e que já aconteceu pra você, pra mim aconteceu já, né? Às vezes você fica triste, perde sono, bate cabeça, ah, mas aconteceu isso, aconteceu aquilo comigo, tal e coisa e tal e coisa. Te dou certeza que muitas vezes garanto que aconteceu contigo. É um livramento que você ia ser pior lá na frente. Então, o Deus sempre prepara um bom caminho para você que não sofra mais lá na frente, entende? Então, vamos firme que não tem outro jeito. Tá bem? Nós temos 6:24, noção em comunicação, ele mesmo, amigo Barro Preto, coordenação geral do meu amigo Luiz Pedro Cartão. Tamo junto aí, graças a Deus, né? E vamos lá. 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A esses nós devemos muito, porque através deles é que chega até você o programa Reencontro com os Amigos no Ar, no sábado da manhã cedo, das 6h20 até 7h45, estamos por aqui na manhã. E um abraço para vocês aí que mandaram muitos áudios, muitas prosas para mim aqui no rádio. Eu não consegui responder porque nós tava com o horário político avançado aí, que tava bastante cumprido, né? Hoje nós não temos isto, né? E daí nós temos mais um pouco mais de tempo para poder atender você. Pode mandar a tua prosa, você que não mandou, não leva mal, por causa que você tem que me entender também, não é verdade? Vamos lá, vamos junto aí, que nós estamos junto na manhã. Daniel da Silva está digitando para nós. Fala, Daniel, nossa amiga Alvorina Carvalho está também na escuta. Rosana de Fátima da Silva, um abraço para você, Rosana. E tem mais amigos que estão junto comigo. Meu amigo Muki, alô Muki, é minha companheira do dia a dia, Celuni. Alô Celuni, já está fazendo, já fez fogo, está lidando com a cozinha na manhã. Daqui a pouco vamos pro garpão. E o bicho vai pegando por lá também. Abraço pra ela, obrigado da parceria, companhia. Onde foi puxado, né, seu Ninho? Um abraço também pra dona Terezinha, pra Maria, pro Chico. Ô, Chico, que veio dar uma mão pra nós. Chico, vamos. E a Terezinha e a Maria são de primeira pra ajudar a fazer uma faxina, né? Parabéns pra elas aí, aí da Fazenda dos Batistas. Um abraço para vocês todos de lá. Vamos lá, vamos tocar uma boa aqui. Hoje de manhã, já o Marcos Pedro estava falando com o Edgar Altaus, garanto, tá na audiência. O homem se sumiu. O homem não tem muita coragem de vir aí, Edgar. Não temos carteira de motorista, meu velho. Mas se você dizer eu vou, você vindo aí até onde você pode vir no ouro aí por aí, tá com medo, você tem que ter. Aliás, o melhor é fazer a carteira, né? Mas você tem muito medo, pega um companheiro que te traça também, né? Traga você pra cá com nós. De Barro Preto, eu tenho carteiro, não, aliás, teu carro, mas não dirijo, tenho medo. Oi, Edgar Alastal. Vamos lá então, ó, isso aqui, ó. No Limite, Goiânia e o Paranaense no rádio. 6h30 da manhã.

É, meus amigos, voltamos de novo com o nosso programa Vimos Bonito, o Goiano e o Paranaense no Limite. Bonito, né? É uma história boa. Falando com Deus, está sempre falando comigo também. Valendo, vamos ver quem tá aqui no computador nosso. Bom dia, Barro Preto, tudo bem? É, toca aí com Tonique Tinoco, Cabocla Tereza. Daqui a pouquinho, Plácio Clem Schmidt do Poente. Alô, Plácio, meu amigo, por demais. Mas que tal ele? É, então daí, daqui a pouquinho nós vamos ver mais quem tá aqui pedindo. Se eu puder tocar música, pelo menos eu atendo você por aqui, ó. Bom dia, Amanda, lembrança do Porca Véia, Arvorina, tô na casa da mãe. Ô, Arvorina, bom dia pra você aí, obrigado a sintonia, você, a voaninha, a família Carvalho, gente buena por demais, viu? Trabalhador, piazada, pegador, hein? Uma ninha, como é que era? Deu uma ninhada aí, trabalhador, hein? É. Então, um abraço pra vocês aí, estão ligados com o nosso programa. E Deus abençoe. Cada um de vocês estão ligados, né? Ah, vai mandar pro Ivalino também. Lá na Barra do Pinheiro, a esposa. Lá não desceu o morro. Tá por lá, o meu capitela é por aí, né, Ivalino? São gente tudo peleador, gente trabalhador, né? Então, bom dia, amigo Rosane de Fátima da Silva, a Vila Anchieta. Cadastra aí no ranchão. É. Como é que mantém? É. Na Rachão da Capinzal. Já tá cadastrado aqui. Manda o zap pra cá, já fica cadastrado, né? Manda música, Tonico e Tinoco. Daqui a pouco vai indo o programa para nós e para toda a família. Deus abençoe vocês também. Obrigado aí, Rosanda Silva e família. Vamos lá, nós temos um pedido de música também do meu amigo Wilson, lá de Melo, e a dona Sueli, lá de Pomerode, né? Através da Celonia, senhor, nós estamos mandando para eles lá, que estão ao lado do fogo por lá já, hein, seu Wilson? Ô, meu, acabou com o filme, eles vieram para cá, até estavam mais bonitos, hein? Senhor, ó, preocupação, principalmente com os filhos, né? Quando um pai tem preocupação, a mãe, mas até adoece, né? E graças a Deus, né? Hoje está tudo em paz, a graça de Deus e a vontade de cada um de nós, né? Não adianta, Deus disse ajudar em mim, que eu te ajudo agora, se Deus ajuda, mas você não faz uma força em nada, homem. Daí não tem jeito de ir para frente, né? Não vai, não pega, daí não tem jeito de receber o salário no final do mês, né, Virso? Isso a gente pede as coisas com fé, tudo dá certo, mas depende de você se mexer também. Valendo, um abraço pra vocês, um abraço pro Valdeci, também pra Lúcia, lá no Pomerode, que acompanha nós, toda a família de Melo e os amigos lá de Pomerode, que eles fazem uma grande sintonia, uma parceria com o rádio, rodando por lá e eles noticiando do nosso programa também. Muito obrigado também, meu amigo Nego da Aita, e a professora Neide, onde noticiam nós também lá na Rádio Clube de Machadinho, sempre falando de nós, né? E a gente também transmite pra você, as coisas boas tem que semear, né, compadre? Se é ruim, você vai de conta que não viu, uma coisa boa tem que semear. Então, 7 às 9 da manhã, amanhã cedo, né? Tamo de programa, não sei, com certeza, ou não sei se vai ter programa, é dia de votar, né, Nego? Mas sempre tá por lá na Clube do Machadinho, é, você que, e pega bem a Clube pra cá, hein? É um sucesso também. E toda a região, né? Hoje a Clube tem o alcance que tem a nossa rádio Capinzal FM também, e também tem aí pela internet, e nós também estamos pela internet, depende se procurar aí a Capinzal FM 102.3, você tá com nós também pela internet. Valendo, João Maria também tá na escuta, bom dia para você, bom dia, meu amigo Aguinaldo Carvalho, mas que tal, falou com o povo, eles vêm com nós, tem mais gente tomando o programa, tô com papel cheio, saí na rua esses dias, tem gente que a gente admira. A gente nem acredita que as pessoas gostam da gente, tem pessoas que gostam da gente, não liga, não participa através do telefone, mas tá no rádio ouvindo nós. Valendo? Daqui a pouco falar de vocês que pediram, tá anotado aqui. Já no programa. Meu amigo Wilson de Melo. A dona Sueli, panela velha faz comida boa. Sérgio Rei no programa 6:38 da manhã. Manhã bonita do dia 3 de outubro.

0: É, minha gente, voltamos de novo com o nosso programa. Temos aqui nas 6:41, 6:41. É, vamos indo com o nosso programa e a programação vai também aí pro nosso amigo que pediu aqui, ó. O Plácio Klenschmidt pediu o Tonico Tinoco. Tem mais gente que pediu o Tonico Tinoco no programa. Vamos tocar já uma moda pra vocês bem na corrida aqui, valendo? É, que tem mais aqui, ó. O Daniel da Silva manda alô pra aqui, pra Maratá. Ô, Daniel, é pro Fernando Gonçalves da Silva, manda aí pro tio Lee da Gaita. O tio tá lá no Jaborá, meu velho, tocando gaita pra lá e ficou pra lá, não sei quando é que volta o animar, velho. E os filhos do pediu música dos filhos do Rio Grande, vê se eu consigo, tá bom? Um abraço pra vocês aí do Maratá e também da linha Missioneiro. Mandar pro Catucho Velho também, família. Desejar uma boa recuperação de saúde aí pra nossa amiga Fátima, né? É, que Deus abençoe. Sempre tem um Deus que tá do nosso lado, depende de nós querer, né? É, bom dia, meu amigo locutor. É tudo certo? É o penteado de Nova Beleza. Oh, tá bonito, hein, penteado? É, de Piratuba, gostaria de ouvir Terra Roxa, Tião Carreiro e o Pardinho. É, se puder, eu agradeço, amigo, eu agradeço vocês, mandar pro Besouro, mandar pra toda a família aí, Nova Beleza, que acompanha nós no programa. Manda um abraço pra Dani, pra dona Dorothy e o senhor Leopoldo aí, no Céu Azul, Zortéia. Alô, vocês de Zortéia, grande audiência, nosso programa também na cidade vizinha de Zortéia. Obrigado da sintonia, meus amigos da manhã.
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0: É, meus amigos, voltamos de novo com o nosso programa, né? 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Eu quero mandar um abraço, temos já aqui no nossos comerciais, mas antes disso, antes que eu esqueça, que o homem vai pro garpão, eu quero mandar, fiquei muito feliz, satisfeito esse dia atrás, quinta-feira, que eu me encontrei com um amigo e um amigão e trabalhador, meu amigo lá de Pinheiro Alto, alô pessoal de Pinheiro Alto, muito obrigado à audiência aí, Barro Preto, nós sempre temos na audiência do teu programa, meu amigo Milton Masson e a dona Soili Assunta Masson. Umas pessoas muito boas, a gente parou na casa deles, foi muito bem servido lá. Fiquemos quase 2,5 lá para fazer 200 e poucas horas, né? Mas fizemos, né, Masson? Um abraço então pro meu amigo Milton Masson, gente trabalhador, gente séria, gente que pega no eito cedo. Milton Masson, dona aí, Soili, e os pãozão que a senhora fazia para nós. Que esponzão, velho, dos buenos pra nós saborear no café da noite e o salame com aqueles cudiguinhos aí, Milton. Vamos comer bastante barulho, senão eu vou estragar ali. Milton, ação. E eu aproveitava, engalha a faca, viu, patrão Elia? Que eu dava feio a facada. Também manda aí pro Vagalume. O Vagalume era amigo meu desde o tempo lá do Barro Preto. Pessoal de lá também que ouve nós. O Vagalume na Vila União. Tô morando na Vila União aí, Barro Preto. Ele quer se ajustar com o seu creme, o seu mota, pra cuidar das estradas aí. Mas não sei, diz que o rato tá passando pra cima e o rato era só lá pra baixo, né? Pra atender as ruas. Ah, credo. Valeu, gente. Um abraço pra vocês todos da Vila União também que nos acompanha. Fiquei feliz de ver o nosso amigo Vagalume. Meu amigo Itacir Tobaldini também, alô Itacir Tobaldini em Ouro, abraço pra ele e a família Tobaldini também lá na, pra bando do Lindenberg pra lá, e também tem meus amigos em toda a região, tem Tobaldini, né? Um abraço aí também pro Augusto Machado e a dona Nena lá em Nossa Senhora das Graças, Erval Velho, abraço pra vocês aí que se encontramos e estamos sempre na audiência, Barro Preto, desde quando está na Barriga Verde. Obrigado aí, antiga Barriga Verde. Nossa Senhora das Graças, também tem o Adelir Dondela e a dona Dete. Acompanha nós também por lá. Um abraço para vocês. E um abraço bem apertado de coração para os amigos, viu? Também nós temos aqui na Fazenda São Pedro, o meu amigo Sérgio Cordeiro, um grande trabalhador, um grande amigo meu, tá junto comigo no programa sempre. Sérgio Cordeiro é meu amigo. Daqui a pouco vai música para vocês, depois dos comercial, vai modando Tião Careiro e Pardinho, que tem pedido no programa, já, na programação do Reencontro com os Amigos e a Capizala FM no programa.
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6: É, companheirada, vamos de novo. Temos aqui que a nossa hora passa, né? São 6 horas com 55 minutos. 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Tem gente, nós temos aniversário no programa, meu amigo José Zapalaio, de aniversário, hein, seu José? Um abraço pra você aí que tá junto com a gente, o seu Zeca, né, mais conhecido, né? Um abraço pra dona Maria de Lourdes também, um casal abençoado, viu? Aí na linha dos Mendes indo aí, esse pertence aí também pra granja, a granja Alto Alegre, né? Então um abraço pra vocês aí, muitos anos, muita vida, muita saúde, né? E também tem a Sílvia, ele aniversaria hoje, amanhã, dia 4, e a Sílvia, segunda, dia 5. Aniversário abençoado e pro pai e a filha. Um dia

0: de diferença os dois, né? Garanto que vai dar boia boa amanhã, né? Né, meu amigo Zeca, né? José Albino, Zapalai. Homem, muitos anos, muita vida, muita saúde para vocês dois aí, que Deus o proteja. E não precisa pedir para continuar, que quem já nasceu com esse distinto de ser gente boa, ser certo, já é. Então o seu Zapalai tem isso, né? Gente certa, gente boa, Dona Maria de Lúlio, abençoada, uma pessoa também. Então Deus abençoe vocês cada vez mais aí, e continue as pessoas tão boas como vocês são aí, tá bom? E Deus proteja vocês em todos os males aí, viu? Mas, viu, Lourdinha? A Lourdinha tá pequenininha, mas estamos esperando que ela cresça, viu, José? O José diz, tô esperando a mulher crescer pra mim casar. José, um abraço pra vocês aí, mas, Lourdinha. A Lourdinha diz, olha, agora eu mato se duvidar de mim. Gente, daqui a pouquinho daí vou atender vocês com a música e expedir os cabelos brancos. E daqui a pouco temos 5 minutos com Jesus no programa. Então vamos aproveitar. Mandar mais umas modas, umas falas pra vocês aí do pedido do programa, não é? Que daí vocês vão curtindo aí a mandada do programa que você pediu. E depois nós temos 5 minutos com o Jesus, depois nós voltamos aqui, ó, com Ernesto Nunes e cabelos brancos lá pro seu José. Já, já, depois dos 5 minutos com Jesus. Tá bom? Saúde, paz e o resto nós corre atrás, né? Um abraço pros amigos aí. Eu quero mandar pro Alemão Pedreiro aí do Parque Jardim Ouro. O Alemão Pedreiro. Alemão. É o Alemão. Nós temos o Alemão e nós temos também o meu amigo Gaúcho. Alô, Gaúcho do Parque, que é o Pedreiro. Aí eu, é pra ele, então, que eu falei que é pedreiro, mas que tal ele, né? Gaúcho. É bonito, Gaúcho, hein? Mas que tal? O meu amigo Erni Tomé do Parque Jardim Ouro também, e a Marisa, um abraço aí pra vocês aí que acompanham nós no parque. Vamos lá, nós temos também aqui, ó, nós temos também o Zezão e a Maria no Alto Alegre. Aqui me escapou uma vinheta, vamos segurar pra trás, mas agora deu tudo certo já, valendo. Então um abraço para vocês aí que acompanham nós no Alto Alegre, pro Nene, pro Matheus e todos os amigos dali, tá bom? Um abraço para vocês que estão na sintonia do programa. Meu amigo Olímpio, aí do Parque Jardim Ouro, Olímpio da Costa. Um abraço para ele que acompanha nós também no parque. Gente boa por nós, por demais. Mandar também pro Adelar Tenuti e a família e a Lúcia, né? E toda a família Tenuti do Parque Jardim Ouro, que são meus parentes. Mas, homem, parentaia buena por demais no parque também. Valendo todos os amigos que estão sintonizados com nós, eu agradeço muito a sua participação e tá junto com nós no programa. 988156435 é o número do sucesso e a boa música. O 3555-1333, você fala com o homem do programa.
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2: Neste sábado, dia 3 de outubro, inicialmente saúdo a você que está me ouvindo, me acompanhando neste momento. Como é bom nós estarmos aqui juntos em torno da palavra de Deus. E hoje vamos meditar sobre o tema: Por que, Senhor? Por que, Senhor? Baseado no Antigo Testamento, nas palavras do livro de Abacuque, capítulo 2, versículo 1, que diz: Vou esperar com atenção o que Deus vai dizer e como vai responder a minha queixa. Estimados amigos, a região sul do Brasil jamais esquecerá as tragédias provocadas por temporais e enchentes no ano de 2024. 2 meses após as águas terem destruído as propriedades, indústrias e lavouras, outra enchente repetiu o quadro com suas consequências. Tamanha tragédia poderia levar as pessoas a perguntar: por quê? Ou até quando, Senhor, vamos sofrer isso? Não vês, Deus, o que está acontecendo em teu mundo, na tua criação? Tal atitude não é surpresa para Deus. O profeta Abacuque do Antigo Testamento, por exemplo, se queixou dizendo: ó Senhor Deus, até quando clamarei pedindo ajuda e tu não me atenderás? Como Deus reage às nossas queixas? Em primeiro lugar, Deus não fecha os ouvidos aos clamores nossos. Não é um Deus que fica incomodado com as nossas queixas. Assim como respondeu Abacuque, ele também age diante de nossos clamores e reclamações. Em segundo lugar, Deus nos responde manifestando-se por meio de sua palavra. Nela ele revela que chegará o tempo certo para a sua ação. Não temos um Deus omisso à nossa situação, porém determinado a agir por nós. É tudo o que precisamos. Sua maior ação a nosso favor se cumpriu na obra salvadora de nosso Senhor Jesus Cristo. Na cruz foi revelada nitidamente a vontade divina de nos socorrer, pois só a obra de Jesus nos livra da pior situação que existe, ou seja, da condenação por causa dos nossos pecados. Deus é capaz de nos livrar do pior, portanto, nada impedirá de nos socorrer daquilo que, comparado à condenação eterna, pois pouco significa, por mais tristeza e sofrimento que traga. Diante disso, meu amigo, minha amiga, acompanhamos o profeta e nós também podemos dizer: vou esperar com atenção o que Deus vai dizer e como vai responder a minha queixa. Aumenta, Senhor, a minha confiança no teu cuidado. Em nome de Jesus. Amém. E assim hoje, lembramos, diante de muitas perguntas que nós temos na vida, de porquês, até quando, por que tudo isso está acontecendo, será que Deus não está vendo? E aí nós lembramos que o próprio Deus, através do profeta Abacuque, nos responde: vou esperar com atenção o que Deus vai dizer e como vai responder a minha queixa. Como a própria Bíblia Sagrada nos lembra e nos diz: deixe Deus ser Deus. Do seu jeito, de sua maneira, Ele age, Ele nos responde, Ele nos ama. Especialmente lembrando através do seu Filho Jesus, nosso Senhor e Salvador. Confiamos nisso, nos alegramos nisso e vamos indo em frente. Um feliz abençoado sábado e já lembrando amanhã, domingo, dia do Senhor, conforme nós confessamos nos credos da igreja: creio na ressurreição dos mortos e na vida eterna. Nós lembramos a ressurreição de Jesus e a nossa futura ressurreição. Um grande abraço. Amém.
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1: É isso aí, minha gente, voltamos de novo com o nosso programa. Temos aí que a programação bonita nesse sabadão do dia 3, né? Tamo junto. 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É um abraço aí pro Sérgio D'Ambros e o pessoal que ouve nós lá na comunidade de Linha, o pessoal também do grupo da Linha Unidos Pinheiro Alto. Mais uma vez um abraço pro Milton Mação lá, e a dona Soili que estão nos acompanhando, né? Já falou cedo e vai o programa para eles também. Gente buena por demais. 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

É, minha gente, voltamos de novo com o nosso programa. Temos aí nas 7:15 da manhã. Mandar um abraço também aí pro meu amigo Dércio Borges, tá? Escuta, ô Dércio, daqui a pouco você roda sua música. Nós temos também aqui o meu amigo, quem pediu aqui? Tá, tem uma música aqui também. Mandar um abraço também pro meu amigo ali, Eliseu Florencio. Alô, Eliseu! Amo, homem do céu, tudo bueno aí com vocês? Tamo aqui, mais ainda aqui, nós temos aí, bom dia, amigo. Mande a música aí, Tonique Tinoco, nós estamos no café. É, e na escuta, fala quem é o amigo que mandou, né? Então, vamos de novo aí, bom dia, manda aí pra Jane Inocente, em Piratuba, tá na escuta. Alô, Jane Inocente, a Celunita tá mandando pra você, é nóis aí, viu? Você viu, Jane? Você, o pessoal de Piratuba, muito obrigado também, é, lá mandar lá pro nosso amigo, o Ami e a Celina, né? Hein, Ami? Você e a Celina, obrigado, a sintonia da programação, grande abraço. É, e mandar lá também pro seu Topo Ivo Tomé. Alô, Tomé Violeiro, um abraço pra você e a família. Um abraço também ao meu amigo Adelir Viacélia, dona Lorena. Saudade de vocês, uma hora nós aparece, viu? Adelir, firme, hein? Um abraço pra ele, muito amigo da gente. Também quero mandar pro seu Arme do Ponte Lindenberg. Seu Arme do Ponte é firme também. Alô, Arme do Ponte, ele é a esposa. Um abraço pra vocês. Estão sempre na escuta do programa, né? E os demais, eu mando pro Jovem, a Marlene, as meninas, o pessoal lá de Lindenberg que nos acompanha, lá pro Chico Barito, pra família toda, viu? Que estão nos acompanhando, um abraço pra vocês que sintoniza nós, seu Pedro Sganzella, que tá junto com a gente, a Gessa, os amigos que estão com nós no programa. E nós temos aqui um pedido de música, onde é que tá, onde é que eu marquei o abençoado aqui, ó. Já vamos lá. Daqui a pouco tem atender o João Maria, também pediu música. Alô, João Maria, daqui a pouco. Mandar pro Penteado Nova Beleza. Alô, Penteado, ele pediu Terra Roxa. Um abraço pra vocês aí que estão na sintonia na Nova Beleza e toda a nossa região. Tinha um Careiro e Pardinho no programa. Mandasse aqui pro Nego da Gaita e pro Feneide também lá no Rechim, que estão nos acompanhando. E no domingão das 7 às 9, na Cruz do Machadinho.

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2: Estou dali, meus amigos, voltamos de novo com o nosso programa, então estamos aqui. É, você que está comigo, meu muito obrigado, seja bem-vindo, sempre 7:23 da manhã. Nós falamos primeiro quem estava tomando um café, que sabe quem que eu estava dando uma olhada aqui, ó. Manda um café aí, nosso amigo Baixinho, beleza? Então, é o Alcir de Moraes, o Baixinho. Eu quero mandar um abraço pro Boca Brabo, aquele ele tá brabo, o homem vem braba fácil, né? Diz que esses dias atrás ele mandou os áudios e não abri. Boca Brabo me disse que tá só perdendo lá pro Loen Polaco na canastra. Mas, o Loen Polaco, homem velho. O homem que tá sempre por ali contando os causos, trabalhador lá em Polaco, hein? Lá do Navegantes. É aqui nosso amigo. Então, um abraço então, pô, nós falamos do nosso amigo Baixinho. Bom dia, Barro Preto. Manda uma música aí pro tio Teixa, pro Sava, pro Tito, pro Nauri e pra meu filho Áureo. O Áureo, caricule, onde é que ele trabalha, vamos dizer. É, lá na Cressola em Ouro, mas é bicho velho, homem. Tá lá na segunda sala, mas que tal ele, né, meu amigo Nircinho? Nircinho, vamos, Nircinho. Manda pra todos os amigos lá de linha divisa, também aqui do Capitão Santo Antônio, também ali da. Já falamos do Lindenberg. Agora vou mandar pro Vidal Ramos também. Grandes amigos tem por lá também. Um abraço pra todos os amigos de lá, tá certo? O senhor Ivanir da Silva também tá nos acompanhando, mandou áudio. O Valdecir de Melo também mandou pra nós. O seu Virso ganhou de você na Semateira Valer também, pra nós ouvir o pedido dela. Né? Daqui a pouquinho no programa. 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
2: Isso, dali, meus amigos, eu encontro com os amigos, tá no ar. 7:27 da manhã, atenção ao melhor idade. 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Isso dali, meus amigos, vamos ver quem tá aqui com nós no programa. Bom prosseguir, só não dá certo, né, gente? Daqui a pouco dá certo, vamos lá.
5: Bom dia, amigão.
2: Fala, Tere.
5: Hoje o dia tá bom.
2: Tá bom, né?
5: Se, nossa, se melhorar, estraga.
2: É verdade.
5: Tudo bem aí?
2: Tão bem.
5: Espero que sim. Manda uma música pra nós aí. Bem antiga. Se tiver aí, é o Trem da Vida. Beleza? Apareço para todas as meninas de Lacerdópolis, aí do Tinho Restaurante, para a amiga Judite Trevisan, para o Judite Albiero, e para todos quem gostar da música. Para vocês aí também. Um final de semana abençoado para todos.
2: Então, obrigado da audiência, vocês aí que estão comigo. Mandar pro Ito do Lacerdópolis também, meu amigo Ito, a Inês, que acompanha nós no programa. Vamos falar com o Varici? Fala, Varici.
6: E aí, Barro Preto, bom dia, tudo bem? Temos na escuta. Mandou uma moda boa para nós aqui em Pomerode, para os amigos de Capinzal e Ouro, pro meu tio avô Roberto Pereira do Santo, pro meu primo Osmar Macena, pro meu amigo Nelson Wolf aqui de Pomerode, pro meu pai Wilson de Melo, para toda a família Melo que está na escuta, e para minha esposa Lúcia, que está na sintonia do programa também.
2: Obrigado, meu amigo Vardesi. Tamo junto, né? Vou falar com o Aguinaldo Carvalho. Fala, Aguinaldo.
7: Bom dia, amigo Barro Preto. Vamos lá, escuta aí. Deus, ó, da madrugada aí. Manda um aí do Tião Carreira e Pardinho. Pra família Carvalho, pra vocês aí da rádio. E pra todos os amigos aí que estão na escuta. Um bom final de semana e tudo de bom, amigo velho.
2: Valeu, nós já tocamos a Terra Roxa faz pouco tempo. Um abraço para vocês que estão acompanhando nós aí, família Carvalho. É, diz que a Arvarina tá lá na boninha hoje, hein? Vai fazer comida lá, hein, Arvarina? Diga mais carcula, abraço aí, gente muito buena, por demais. Mandar pro Nora também, toda a família aí, Carvalho, que quem faz parte também da família, né? Um abraço para vocês. Vamos lá, bom prosseco, seu Vani.
8: Bom dia, seu Barro Preto. Como é que tá o senhor aí? Tudo bem aí? Eu queria participar do Ranchão do Prone aí. E manda uma música bem boa pro seu Vilmar Nora e o Calito Nora, que sempre estão na escuta da Rádio Capizal.
2: Muito obrigado.
8: Um abraço, um bom salve e tudo que é de bom.
2: Obrigado aí, meu amigo. É meu amigo Ivanir e a família acompanha nós. É, bom dia, amigo. Manda a moda aqui para o morro. Tudo certo. Agradeço se for atendido. Então, um abraço para vocês aí que estão aí no Morro Adão de Jesus. Abraço. Tem bastante coisa para nós prosear aqui, mas temos que tocar moda. Vamos de moda. Trem da Vida no programa. Para você que está na escuta, obrigado. Você, meu amigo da manhã. Obrigado você que está junto comigo na programação. Tenha um ótimo dia, 3 de outubro. Esse mês seja abençoado para você e para mim também.

0: É, meus amigos, voltamos de novo com o nosso programa. Estamos aí nas 7 horas com 34 minutos. Já é da minha agenda comercial aqui. Já vamos falando com vocês. Daqui a pouquinho. Estamos falando e vamos mandando a moda que você pediu durante a programação da Capinzal FM. Tá bom? Então vamos indo aqui, ó. Vamos meio ligeiro aqui, senão nós vamos, né? Então, vou falar com o amigo Dércio Borges. Fala, Dércio, como é que tá aí as coisas? Tem o João Maria, então, que atendeu o homem, a moça diga, não vem a música, quem diz o alemão. É, vamos, mas vai que vai, viu, meu amigo João Maria do São Luís, que é
1: bom dia, Barão Freire.
0: Bom dia, Dércio, fala.
1: Viu, manda uma da Bruna Viola aí pra nós. Manda pro meu pai Celeste, pros meus irmãos, pros meus dois filhos, pro Rafael e o Adi, pra minha neta Lívia. A Mari e a Cris, minha nora. Beleza? Um abraço e Deus te abençoe. Tudo de bom.
0: Abraço, meu amigo. Vamos que vamos.

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1: É, meus amigos, voltamos de novo, né? Pensei que era a Bruna que ia tocar, cantar, mas estava acompanhando de viola, de certo, porque aqui na nossa pasta tava a Bruna a viola que ia cantar essa moda, mas que tal. Vamos lá, então. Um abraço pro Dércio Borges, desculpa aí se ele não foi a música do seu gosto, viu, amigo? 7:38, para manter a sua casa limpa e perfumada, Prolimpe Atacado é o lugar ideal para adquirir produtos de limpeza. 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

0: É, meus amigos, voltamos de novo com o nosso programa até atender os pedidos aí. Eu quero mandar um abraço pro meu sobrinho Fernando. Alô, Fernando Tenuti. A família, Valdir, a Gessi, toda a família, Marcelo, Marcos, né? Família que moram, a Fátima, o Rude, o Sérgio Mantovani. Ô, Sérgio Mantovani. Um abraço para vocês aí que estão sintonizados com o nosso programa aí também nessa região aí da linha Pelissar. Mandar pro Mirtinho, pra Rose. Mirtinho levanta cedo, acompanha nós. Alô, vamos pegar firme. Então, um abraço pra essa gente boa aí. Tem uma Donzinha 100%, olha, Donzinha 100% também tá na escuta. Manda uma aqui pro Mouro. Tudo certo, tamo mateando, Varão Preto. Quero mandar também pro Oda e a Delcia. Alô, Oda, um grande caminhoneiro, amigo meu há muitos anos. Ele é piazinho, conhece piá e cresceu na vida com muita luta, hein, Oda? Um abraço pra esse piá que eu gosto muito dele, é muito trabalhador, muito sério, tem grandes amizades, meu amigo Oda. Eu pretendo assuntando teus causos aqui, tomando mate aqui, herdado o fogo, mas credo, homem. Tá com frio, Oda, mas, homem, vamos de novo. Um abraço aí pra vocês. Quero mandar também pro Etio e o Cid, aí é onde tem a venda de veículos, melhor terra veículos aí na Serra, né? Em cima do Borujá. Alô, Ed e o Cid, um abraço para esses piabão aí, Potera também, todo o programa para essa piazada boa, né? Então, um abraço também para todas as famílias que se ligam no programa neste momento, abraço. Vamos indo com o nosso programa que aqui tá correndo com a coisa, vamos atender, senão o homem já tá quase brabo comigo, eu acabo embrabando uma vez, eu vou ter que dar uma pegada com ele, né? Só que olha bem o pulo, rapaz, eu sou que nem o pulo gato. Você não venha porque eu tô te olhando já. Você mexeu com o olho pro meu lado, você já tá no chão. É assim que conversa. Valeu, fala ele comigo, João Maria. Fala, velho.
1: Bom dia, velho. Tudo certo, meu amigo? Tudo tranquilo? O João Maria do São Luís. Vai ter de lume. Aí, velho. Quanto tempo? Velho, preto, rata pra nós a música com o Serrano. Se não for muito incômodo, Serrano, cantor.
0: Vamos, homem.
1: Esse é Panacreto, Garcia, Tio, Tostradópolis, Tchaca, Tchaca, Tchaca, Zundia Velho, Marcão da Luz.
0: Mas, homem.
1: Nadide Almeida. E os demais do Insta 102.3. Beleza, meu amigo? Que Deus abençoe. Um ótimo sábado, bom final de semana e boa eleição.
0: Mas então, seja ganho melhor para o Brasil Velho, né, Tchê? Tá bom. Pode melhorar. Vamos lá então, ó. Depende de cada um, né? Tomara que entre o melhor para que fique bom para todos, não é verdade? Sucesso aí. Para quem for o melhor, que seja eleito para o bem do nosso Brasil, tá certo? Sempre pensando no bem. Vamos lá então, tocando moda. Valeu, João Maria. Tem mais algum para mandar aí, João Maria? Nossa Senhora. Ah, João Maria. É mandar pro compadre Garcia que tá lavrando a roça. Tá lavrando sozinho, ó. Quem precisar de um serviço que queira puxar o canzil e ganhar bem, serviços aí gerais, sala com o Garcia aí, no 49 995 60, aliás, é 9, claro, é 95 60 03 33. Vamos lá, né, cara? Vamos trabalhar, não tem

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Aqui uns pedidos dos amigos, né? Vamos lá então, aqui, ó. Baile de Kerpe, gente. Nós temos um grande baile de Kerpe. Grande baile de Kerpe, Lajeado Mariano. Como é que estão aqui? Grupo de idosos sempre unidos. Aí Lajeado Mariano Piratuba tem a grata satisfação de convidar a vosso grupo para um baile de Kerpe, né? Que acontecerá no dia 10 de outubro do 26, no Centro de Eventos Piratuba. A animação aí, Companhia Pilger. Valor do ingresso é R$20, início às 14 horas. Reservas aí com nossos amigos aí, Gilson, do 988444187, 0417-65 920024-37 9957-7134. O grupo de idosos sempre unidos deseja agradece a presença de todos compromete em devolver a visita. Abraço para vocês em nome de Gilson, presidente aí do grupo de idosos sempre unidos, Lajeado Mariano Piratuba. Vamos lá, isso aí, meus amigos que estão junto com a gente, muito obrigado vocês de estar unido com o rádio. Meu amigo Paleta tá ligado com a gente, alô Paleta, quem mais tem mais amigos, tem o meu amigo Celso de Azeredo, também um abraço para ele, pessoal aí do Truco aí com o Coronete junto com a gente aí do Campo do Vasco, muito obrigado também. Vamos lá, gente. Não vou conseguir abrir os áudios de vocês no ar, que estamos no final do nosso programa, viu? Um abraço para você que está ligado com o nosso programa. Seja bem-vindo sempre no programa, tá certo? Vamos lá. Um abraço para vocês que estão junto comigo, tá bom? Vamos lá, estamos lidando com o programa e temos Quer Renovar a Sua Casa aí, com economia e praticidade. 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

Pois é, minha gente, nós temos mais um recadinho aqui para você que gostaria de sair aí para ir até uma festa, né? O grupo Sempre Unidos de Pinheiro Alto Ouro convida a todos para uma grande matinê na data 17 de outubro, início às 14 horas, valor R$20, no local Centro de Eventos Caravaggio, animação, toque musical, viva intensamente a vida. A vida é maravilhosa. Confirmarem pelos fones 99-6295-46, 99-53-1118 ou 7058. 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Vamos, fica com Deus, eu vou com ele. Comunicação Barro Preto, coordenação, gerência, Luiz Pedro Cartão. Volto sábado que vem, se Deus quiser, ele quer, amém. Vamos embora. Tchau. Desculpa você que não pude atender aí. Nosso amigo, ele. Olivar Antônio Bernardi Unire. Um abraço. Vamos embora.

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0: 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São 8:10. Bora. Muito bom dia. Sejam bem-vindos a ZYR 989, canal 272, 102.3. 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
0: Capinza. Ótimo sábado. Vem comigo, Marlo Matiello, e você a partir de agora para uma região de audiência.
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0: Talvez você ainda não tenha percebido, mas Deus está preparando um novo ciclo de paz, de prosperidade e de felicidade para você. Um tempo para voltar a sorrir, a sonhar e valorizar quem realmente importa. Cuide de você, ame a sua família e não tenha medo de acreditar no amanhã. Deus conhece cada lágrima, conhece cada batalha e conhece cada oração feita em silêncio. E aquilo que hoje parece muito difícil pode ser justamente o começo de uma grande transformação. Confie, novas portas vão se abrir e novos motivos para agradecer, esses vão chegar. O passado ensinou, mas o futuro que Deus está preparando para você. Entre nesse novo ciclo com fé, com esperança e com o coração aberto para receber o melhor. Que Deus abençoe a sua casa e proteja a sua família, ilumine cada passo do seu caminho. Porque quando Deus está à frente, até os recomeços se tornam bênçãos. E que hoje seja o primeiro dia de uma fase muito feliz, leve e próspera em sua vida. Pense nisso e tenha uma maravilhosa manhã.

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1: 8:16, linda demais, Michel Teló, Noites Traiçoeiras, abrindo assim a nossa manhã da 102.3 com a sua mensagem 102 para Império Flores e Presentes e também em nome de Carmen Contábil. 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Bora, meu povo, um grande abraço para você que nos acompanha em toda a região, cidade, interior, todos ligados a partir de agora em mais uma externa da 102.3. É sábado, 3 de outubro. Bom dia! Timaço da 102 escalado com Mauro Ribeiro na mesa de som, aqui no Econômico Atacadão para mais uma externa 102, Fernanda Alves Duarte, Everton Pasquale, Márcio Pedro Martinazzo, Roger e Douglas José Luciete Varela, a direção de Luiz Pedro Escarton e na comunicação, seu amigo Marlo Matiello desde 1995, comunicando para uma região de audiência. 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Muito obrigado pelo carinho de todos. Amanhã 102 já está no ar com muitas atrações.
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1: Amanhecer lindo de sábado em todo o meio oeste de Santa Catarina, temperatura em elevação neste momento 19 graus. Manhã de muito sol, de céu azul em todo o meio oeste de Santa Catarina. 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Ronaldo Coutinho do Prado, bom dia.
4: Bom dia. É, o tempo segue no geral com condições de tempo assim mais para bom. Tá friozinho agora de manhã. Mínimas aí variando na faixa aí de 8, 10 graus nas baixadas, 10, 12 no alto, e à tarde provavelmente passa dos 25, 27 graus. Mantém o tempo assim mais para bom, com aumento de nuvens, e pode ter trovada no finalzinho da tarde e noite. É provável que hoje passe sem. Amanhã tem chuva, trovada, na madrugada amanhã, pode ter alguma coisa mais forte com granizo e vento pontual, algum transtorno, mas bem pontual, maior parte sem problema. E a temperatura segue mais amena. Possível melhor à tarde. Mantém a tendência de tempo com chuva, trovada na segunda, não descartando alguma coisa forte, pontual, granizo e vento, e temperatura amena. Terça, situação parecida. Na quarta, talvez passe sem chuva. Na quinta e sexta, pancadas de novo. É uma semana chata. Da Climatea, Ronaldo Coutinho.
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3: Pontualmente 8:30 AM. Bom dia, um grande abraço para você que nos acompanha, para você que está visitando o nosso estande aqui direto do Econômico Atacadão, Márcio Pedro Martinazzo. 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

0: Eu amo a Capinzão FM, são 8h35, sucesso de Henrique e Juliano, a nossa turma. 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
3: Ok, como acontece todos os sábados, muito bom dia a todos que estão na nossa audiência nesse sábado, nesse começo do mês de outubro. 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
0: Eu amo a Capinzal, são 8 horas com mais 44 minutos. 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
0: Bora, gente. Manhã 102, hoje externa da Capinzal, direto aqui do Econômico Atacadão, Márcio Pedro Martinazzo.
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Eu amo a Capinzão FM agora, 8 horas com mais 51 minutos. 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
3: 8:57, 8:57, gente. Reta final da nossa primeira hora da manhã 102, direto do Econômico Atacadão, trazendo as ofertas desse dia aí espetacular. Márcio Pedro Martinazzo chamou, falou, Márcio.
4: Ok, Marlon, nós ia conversar agora com o João, né? Ele que faz parte do marketing também, né? Mas já tá aqui, é tudo na corrida, né, Marlon? Já teve que ele atender outras coisas ali, o pessoal também, né? É, fica chamando aqui, chamando lá, mas daqui a pouquinho nós vamos conversar com ele que veio de Erechim, né? Aí faz parte do marketing, então, do Atacadão Econômico aqui no bairro São Cristóvão, né? Que na cidade

0: 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Então, depois, na segunda hora, nós vamos conversar, então, com o João, né? João faz parte, então, do marketing do Atacadão Econômico. Marlon, volto com você, porque aqui o corre-corre agora, bicho.
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0: 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Então, depois aí, a gente volta a conversar com o pessoal aí aqui direto do Econômico Atacadão. 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Volto com você, Marlon.
1: 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A última da hora, já já a gente retorna, então, com muito mais para a segunda hora da manhã 102.

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3: Bora, gente, são 9h07. Bom dia, está no ar mais uma hora da manhã 102, externa direto hoje do Econômico Atacadão aqui no bairro São Cristóvão, em Capinzal. 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Juntos por aqui, gente. 9-8, está valendo a segunda hora da manhã, 102.3.

0: 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Eu amo a Capinzão FM, são 9h10. Abrimos a hora 2 da manhã 102 com esse sucesso lindo de João Bosco e Vinícius, Curtição. Quem tá curtindo aqui, Márcio Pedro, é o povo do Econômico Atacadão, aproveitando e economizando muito nesta manhã de sábado, o externa da Capinzão, hein, seu Márcio?
1: Com certeza, Marlon, importante que todas as pessoas, os funcionários, colaboradores aqui do Atacadão Econômico, Marlon, todo mundo dando aquela atenção especial. Inclusive tem o João, né? O João faz parte do marketing, ele que é lá de Erechim, né? Mas está aqui também hoje, conversou com a Ju, conversa com todos os colaboradores. Isso que é importante, sabe? Uma empresa onde que todo mundo é uma família. João, primeiramente, bom dia. Você está na Capinzão FM. Passa alguma das ofertas e promoções. O que você achou aí? Mais um dia, dia aí de economia, mais um mercado cheio. Bom dia.
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1: 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Obrigado ao nosso colega Roger também, que tá por aí, né? 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Bom dia, né, Roger? 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Bom dia, Roger.
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0: Eu amo a Capinzal, são 9h19. 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
1: Com certeza, Marlos, você falou do açougue, eu tô aqui agora perto do açougue, é muita gente mesmo comprando, mas aqui tem vários atendentes, né? Um deles também, o Alexandre, o Jucimar, enfim, é todos, então o pessoal tem tudo aquelas carnes caprichadas. Adivinha quem está aí também comprando e te mandou um abraço, o Rafael Dalavec. Acho que é Rafael, sim, que é o secretário de saúde de Capizal, Marlon. Está aí comprando também e te mandou um abraço. Então o pessoal
0: abraço
1: vem comprar.
0: Tempo, Rafa.
1: É, depois ele disse que vai passar aí para ter que pagar um lanche aí. Vamos ver se é verdade. 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
0: Perfeito, 9h22, Márcio Pedro atualizando essas super promoções especiais que você encontra no Econômico Atacadão. Você de casa, vem pra cá, você de casa também pode participar, interagir pelo 98815-6435 e 998-14-1333. São WhatsApp lá do Estúdio 102, essa rádio que é feita pra você.

Eu amo a Capinzão FM, tá aí o sucesso de Zezete Camargo e Luciano, Nosso Amor é Ouro. Manda o seu recado e vai participando, lembrando que essa segunda hora tem a parceria com Pesque Pague Pasquale na Barra do Leão. 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

0: Eu amo a Capinzão FM, tá aí o sucesso de Rio Negro e Solimões, ajeita o trem aí, gente. 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Lembrando que hoje à tarde nós temos também transmissão esportiva a partir das 13h30, direto do São Roque para Adralto Alegre e Cochilense pelo YouTube da 102. Márcio Pedro.
1: Com certeza, Marlon. Estou aqui no açougue, né? Olha, o movimento é muito grande, muitas, muitas pessoas, né? Chegando aqui comprando, economizando, porque vale a pena promoção na linha de carnes de gado, carnes também suína e muito mais, né? 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O Alexandre, acho que está vindo lá, o Alexandre, isso. 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
1: 21 minutos nos separam das 9 das 10 da manhã. 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Márcio Pedro Martinazzo, diz aí, Márcio Pedro.
9: Tamo aí, Marlo, tamo aí, né? Pessoal também vindo lá de Uruguai e Pirituba também, né? Pessoal, Ju, deixa nós pegar a Ju mais um pouco rápido. Eu sei que ela tá atendendo o pessoal. É, o pessoal veio lá de Uruguai, Pirituba. Bom dia, tudo bem?
10: Tudo bem contigo?
9: Tudo bem. A senhora lembra dessa menina aqui lá do Uruguai ou não?
10: Não.
9: Não lembra dela?
10: Fala o nome dela, que Deus
9: sei. Juliana Martinazzo, filha da Odete do saudoso Getúlio. É, a senhora deve conhecer.
10: Depois você assim que me deu uma santa.
9: Mãe. Olha aí, ó, já se encontrou. Como é que é a história aqui, Ju?
11: Eu era pequenininha, não me recordo muito
9: não
11: bem.
9: Não cresceu,
11: né?
9: Muito.
11: Não cresci muito, né? Mal de família, eu acho.
9: Não, mãe, eu sou grande.
11: Ah, é, pôs lado, né?
9: Como é que é a história da santa aí?
11: Eu não me recordo, eu lembro que eu acho que eu era pequenininha e eu dei uma santinha de presente, né? Foi isso?
9: Isso mesmo.
10: Santa Tereza, tem até hoje.
9: Tem até hoje. Olha aí, que bom, que coisa boa, então. Que maravilha, Ju. Ó, oh, isso, aluno da escola do Uruguai. Escola Marechal Câmara. Escola Básica Marechal Câmara de Uruguai, né? Ela se aposentou lá. Ju, rapidinho, então, mais algumas. Convidar o pessoal que está em casa que vem aqui comprar. O pessoal vindo lá do Uruguai, interior de Pirituba, da nossa terra. Isso é bom por demais, né?
11: Isso é muito bom e fico até feliz. Para mim foi uma surpresa, né? A gente rever pessoas assim, saber que era a nossa infância. A gente fica muito feliz. Sejam muito bem-vindos, continue vindo nos visitar. E o pessoal também que está nos ouvindo, se ainda não veio, vem até o Econômico. 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
9: E bom, muito obrigado. E a senhora, José, comprando umas flores aqui?
10: Eu comprei umas flores, vou dar de presente. Estou indo no aniversário.
9: Ó, onde que é o aniversário?
10: É,
9: ali no Ouro?
10: Ali no Ouro.
9: Que bom, né? Então, que maravilha.
10: Um abraço para minha amiga Lela, que nós temos indo no aniversário dela.
9: Olha aí, que coisa boa. Um abraço. Obrigado, Ju. Então, quando nós falamos mais, né? Marlo, essa senhora que falou aqui, ela é mãe da Elisandra. Acho que é a Elisandra, a da Antargo Corretor de Seguros aí, viu, Marlo? Então, o pessoal tá vindo aí do Uruguai, Pirituba, vem comprar, vem economizar. E é bom por demais também. Quer comprar, quer economizar, vem então no Atacadão Econômico, tu viu? A mulher encontrou a Ju ali, que era
1: que legal,
9: da
1: né?
9: escola do Uruguai.
1: Isso,
9: né?
1: É muito legal. Isso,
9: aquele pessoal, tipo, a Ju estudou, né? Hoje ela também. Tá, eu não estudei lá, só comi merenda lá.
1: Mas
9: no Uruguai.
1: Mas dá tempo ainda, Márcia.
9: Valeu, Marlon, contigo.
1: Valeu, Márcio Pedro. 9:42 agora, Econômico Atacadão, com parada 102, com externa 102 hoje. Todo o timaço da Capinzal. Segue também nas redes sociais, dá uma espiadinha. Tem muito material bom que está sendo preparado pelo Roger e também pelo Everton Pasquale. Tá bom, gente? Agora, 9:42 eu confirmo para você.

0: Eu amo a Capinzal FM 9+44, tá aí o sucesso de Nayara Azevedo, criado com vó. 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O sorteio nós fazemos depois das 11h30, então dá tempo, tem mais praticamente 2 horas para você vir até o Econômico e concorrer e claro, aproveitar as muitas promoções. A gente volta já já com outras tantas promoções da 102.
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0: Tempo bom com bastante sol em todo o meio oeste de Santa Catarina. Vai aproveitando 22 graus de temperatura. 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
0: 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Márcio Pedro Martinazzi está dando uma conferida no carrinho aí fora,
7: pois
0: Márcio.
7: Pois é, não tem, não tô vendo nenhum aqui, Márcio. Então,
0: tudo mas é um vai e vem danado, né? O pessoal sempre dá um jeitinho, né, Márcio?
7: Vocês já estão recolhendo, o pessoal está recolhendo e trazendo. Então, porque isso é um bom sinal, né, Márcio, que realmente muita gente comprando, economizando e aproveitando. E, claro, todo mundo saindo sempre com o carrinho cheio daqui, né? Então, é econômico, até cada um vem comprar, vem economizar. De verdade, aquele rancho mensal, semanal, é do dia a dia, Marlo, e segue, pessoal, muita gente, olha, hoje surpreendeu mais uma vez, né? O pessoal tá passando no stand da Capinzal, fechando o cupom, 11:40, né, dona Fernanda, bom dia, 11:40 é o sorteio, bom dia.
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7: Beleza, surgiu um carrinho ali pra mim, Marlon. Levei sorte, apareceu um carrinho ali, ó. Tá bem-vindo mais um aí.
0: Você tava de olho, né?
7: Dá uma olhada lá, o rapaz.
0: Se as compras, né?
7: Não, ó, o rapaz até ali, ó. Ali que ali, eu me refiro, né?
0: Isso faz muito tempo que ele trabalha nessa função, né, Márcio Pedro? Faz um trabalho muito bom. Você vê que esse trabalho de equipe, ele funciona, ele faz bem, né, Márcio Pedro?
7: Vamos mandar um abraço pro Parisoto, o Vassourinha, Marlon.
0: Sim.
7: O Vassourinha, o Giovanni. Tem o filho do Vassourinha que trabalha aqui no, nas frutas, viu?
0: Isso.
7: O pessoal tá acompanhando nós aí também, tá bom, Marlon?
0: Perfeito.
7: Depois das 11 a gente volta com mais informações, né, do aqui direto do Econômico Atacadão, porque que é bom de comprar, que é bom de economizar. Marlon, eu volto com você.
0: Tá? Valeu, Márcio Pedro. 9:51, bom dia.
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3: 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Tá pintando a última da hora para você ligado na Capinzal. 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
1: 9:59 é o nosso momento de fé pela Capinzal FM com Experiência de Deus. Você participa, você interage pelo 3555-1333, que é o WhatsApp da recepção, e pelo 988156435, é o WhatsApp do estúdio, deixando a sua intenção para a novena dos Santos Arcanjos, nono e último dia da novena dos Santos Arcanjos. 3555-1333, 988156435. 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Conto com a sua participação, nosso momento de fé. 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E o complemento em seguida, porque o padre está... 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
2: Senhor Jesus Cristo, para sempre seja louvado. Queridos irmãos e irmãs, que a paz do Senhor esteja com você. Você que me acompanha sempre, você que só está me acompanhando hoje. Filhos queridos, nós estamos no nono dia da novena dos arcanjos. Arcanjos Miguel, Gabriel, Rafael, arcanjos de Deus, vem em meu auxílio. Arcanjos do Senhor, vem ao meu socorro. Repita comigo: arcanjos de Deus, vem em meu auxílio. Arcanjos do Senhor, vem em meu socorro. Quero saudar a todos a partir da Rádio Evangelizar, de onde tudo começa. As rádios irmãs, cujos nomes cito neste momento: Rádio Capinzal FM. Vem, Espírito Santo de Deus, e nos ensine a rezar. Saúda você pela TV Evangelizar, sinal digital em todo o país, em várias cidades, canal aberto. 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Queridos filhos e filhas, amanhã nós celebramos São Francisco de Assis, é domingo. Então, nós também traremos aqui um pouco da reflexão sobre São Francisco de Assis, que celebra uma data muito importante, 800 anos. De seu nascimento. Vamos juntos passar esta hora abençoada, esta hora bendita, em nome do Pai, do Filho e do Espírito Santo. Amém. Naquele tempo, os 72 voltaram muito contentes, dizendo: Senhor, até os demônios nos obedecem por causa do teu nome. Jesus respondeu: Eu vi Satanás cair do céu como um relâmpago. Eu vos dei poder de pisar. E por causa do teu nome, Jesus respondeu. Eu vi Satanás cair do céu como um relâmpago. Eu vos dei o poder de pisar em cima de cobras e escorpiões e sobre toda forma, força do inimigo. E nada vos poderá fazer mal. Contudo, não vos alegreis, porque os espíritos vos obedecem. Antes, ficai alegres, porque vossos nomes estão escritos no céu. Naquele momento, Jesus exultou no Espírito Santo e disse: Eu te louvo, ó Pai, Senhor do céu e da terra, porque escondestes essas coisas dos sábios e inteligentes e as revelastes aos pequeninos. Sim, Pai, porque assim foi do teu agrado. Tudo me foi entregue por meu Pai. Ninguém conhece quem é o Filho a não ser o Pai. Ninguém conhece quem é o Pai a não ser o Filho, aquele a quem o Filho quiser revelar. Jesus voltou-se para os discípulos e disse-lhes em particular: Felizes os olhos que veem e vós vedes, pois eu vos digo que muitos profetas e reis quiseram ver o que estáis vendo e não puderam ver. Quisestes ouvir o que estáis ouvindo e não puderam ouvir. Eu gostaria de tomar a primeira parte do Evangelho. Jesus os tinha enviado 2 a 2, os 72 discípulos em missão. E eles voltaram alegres, felizes, dizendo: Senhor, até os demônios nos obedecem por causa do teu nome. E é aqui que eu quero refletir, que Jesus disse: Não se alegrem, porque os espíritos vos obedecem. Alegrai-vos sim, porque vossos nomes estão escritos no céu. Queridos irmãos e irmãs, depois Jesus diz: Eu te louvo, ó Pai, Senhor do céu e da terra, porque escondestes essas coisas dos sábios entendidos e revelaste aos pequeninos. Amanhã nós celebramos São Francisco de Assis. Amanhã celebramos este grande santo da Igreja, que foi pequenino em estatura, pequenino diante das autoridades, mas gigante na santidade. Por isso, eu quero trazê-lo já hoje, nesta oração, e lembrar esta oração que é atribuída a ele: Senhor, fazei-me instrumento de vossa paz. Vai repetindo: onde houver tristeza, que eu leve alegria; onde houver trevas, que eu leve a luz. Ó Mestre, vai rezando, fazei que eu procure mais consolar que ser consolado, compreender que ser compreendido. Oração de São Francisco: amar que ser amado, pois é dando que se recebe, é perdoando que se é perdoado, e é morrendo que se vive para a vida eterna. Isto. Você rezou? Eu disse: São Francisco, vamos falar durante o programa, pequeno aos olhos do mundo, mas grande aos olhos de Deus. Ó Mestre, fazei que eu procure mais. Põe a mão no seu peito e diga: consolar que ser consolado, compreender que ser compreendido, amar que ser amado, Senhor, pois é dando que se recebe, é perdoando, Senhor, que se é perdoado, e é morrendo que se vive para a vida eterna. Ah, Senhor, dai-me esse espírito de São Francisco, de vivê-lo na pobreza, de servi-lo no amor. São Francisco de Assis, rogai por nós. Eu lembro, o dia é amanhã, mas porque é domingo, eu trago este grande santo e você vai saber por quê no dia de hoje. Mas nós só estamos começando o programa, gente. Lembrando que é o nono dia da novena dos arcanjos. Você ainda não recebeu a graça? Ainda é o nono dia. Arcanjos de Deus, vem em meu auxílio. Arcanjos do Senhor, vem em meu socorro. Nós voltamos já. Volte comigo.

0: 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Novena dos Santos Arcanjos no seu nono e último dia. 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
1: Povo do Brasil inteiro, povo querido do Nordeste, povo do Ceará, querido povo de Fortaleza, amada Fortaleza, dia 31 de outubro, para mim já é contagem regressiva, no aterro da Praia de Iracema. Dia 31 de outubro, nós começamos às 12 horas. 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Mais às 12 horas, Terço Mariano, momento Jangadeiro, momento de Jesus das Santas Chagas, momento da Arquidiocese de Fortaleza, às 17 horas, missa presidida pelo arcebispo Dom Gregório Paixão. Depois eu conduzo a adoração ao Santíssimo Sacramento. E um momento de evangelização pela música inabalável. Quero ler, é o tema que nós reservamos para este ano inabalável. Com fé, a tempestade vai passar. 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Você adquire as camisetas oficiais, não pode ser pirata não, gente, as oficiais, porque você vai estar ajudando a realizar o evento nas lojas Casa Pio em toda Fortaleza e região metropolitana. Contagem regressiva. Vamos lá, filha de Deus, que a paz de Jesus esteja com você.
2: Amém, Padre.
1: Bom dia, Deus abençoe. Bom dia. Vamos devagar. Bom dia.
2: Bom dia, Pai.
1: Deus abençoe.
2: Amém.
1: Você fala mais alto, filha. Você fala de onde?
2: De algum lugar do Brasil.
1: O que que tá acontecendo? Você pediu anonimato.
2: Eu queria lhe pedir uma oração e um aconselhamento então, sobre meu relacionamento.
1: Vamos lá. O que que tá acontecendo?
2: Tem 7 anos que eu tava com um companheiro. Nesse período, temos uma filha de 3 anos.
1: Tá.
2: No começo do ano, ele precisou viajar para uma cidade, para pagar umas dívidas que nós tínhamos. Já tinha 8 meses que ele estava longe. Nesse tempo, ele veio umas 3 vezes visitar nós.
1: Tá.
2: Mas mal se falavam nesse período. Ele mal ligava, sempre dizendo que estava muito ocupado, estava cansado, dormindo, e dizendo que não tinha dinheiro nem para mandar para nós. E assim, às vezes não pagava as dívidas, né, que nós estávamos tentando pagar.
1: Sim.
2: Dizendo que o movimento estava ruim no trabalho. Aí nesse mês, e no começo do mês, ele veio. Agora em agosto. E aí eu descobri, peguei no celular dele e vi que ele tinha um Instagram fake, né? E lá ele se envolveu com várias mulheres.
1: Meu Deus, maldito Instagram e maldita traição, né?
2: Pagando job, saindo com elas, pagando filhos e tudo enquanto para elas.
1: Entendi.
2: E saiu da praia, comprou até flores para uma delas, que parecia que estava apaixonado, sei lá. E aí veio de lá escutando música, pensando nela, pelo que eu vi nas conversas. E mesmo aqui, ele ainda mandou mensagem para uma mãe de uma parenta minha, tentando se encontrar, mesmo estando comigo, ainda tentando se encontrar com uma pessoa. Quando eu descobri, ele tentou tirar o celular de mim, tentei resistir, mas eu não consegui, ele quebrou no chão. E ele foi embora, pegou a moto e foi embora.
1: Tá.
2: E aí, ele chegou lá, comprou um celular, pagou os Instagram que tinha comigo e o fake com essas mulheres e fez um Instagram novo dele sozinho. E continua ainda seguindo elas, as mesmas mulheres, pelo que eu vejo, né?
1: Sim.
2: E pede desculpa, diz que não deveria ter feito isso, que eu sou uma mulher maravilhosa e ele fez isso, ele diz que não se perdoa. Mas ontem mesmo ele pediu uma chance, mas aí depois ele, ao mesmo tempo, ele fala que não consegue se perdoar, mas também não vejo mudança da atitude dele, Padre. Ele fez esse Instagram e eu não me convidou, porque não quer ver as coisas que ele que ele faz, que ele posta, né?
1: Tá.
2: E ele chegou lá, ele teve que vender a moto que nós tínhamos, né? Pra pagar as dívidas. Porque eu exigi, porque eu queria que ele pagasse as dívidas, né?
1: Sim.
2: E aí, ele já tirou outra. E aí, no caso, nem fez, assim, esforço, né? De voltar atrás, dizer que viria pra cá. E já tinha quitado as dívidas, no caso, né?
1: Tá.
2: E aí...
1: Filha, eu...
2: Ele fez uma tatuagem também, neste... Nesses 15 dias que estamos, ele não se preocupou em reatar nada. E aí eu não sei, tá? Ele não se preocupa com a nossa filha, nem nada.
1: Filha, eu imagino a tua dor, acolho, acredita em mim, acolho a tua dor e nós vamos rezar juntos depois. E você pode ter certeza, colocar diante dos arcanjos de Deus, Miguel, Gabriel, Rafael. Mas me permita ser uma verdade indesejável para você. Filha, filha, escute aí. Por que você está ainda nesse estado de tanto sofrimento? Você mesmo disse. Ele fez tudo às escondidas, não foi? Ele foi para lutar pelo o casamento de vocês. E em contrapartida, se envolveu com mulheres.
2: Sim, acho que foi com drogas, padre.
1: E aí, a pergunta é, o que você espera do futuro com este homem? Sendo bem honesto. Porque veja, apesar de ter descoberto tudo, quebrou o celular, fez ceninha, fez... Mas voltou lá e fez a mesma coisa. Filha, veja, uma coisa é ele, por lei, e aí você tem que entrar com a lei, que ele tem que ajudar a dar, ele tem que dar a pensão da criança. Outra coisa é você ficar amarrada e querer amar alguém que não te ama. Você não merece isso. Então, filha, não é hora de enfrentar essa situação e se libertar? Não é hora de pedir, porque veja, ele não quer se emendar, ele não tem interesse, ele não está mostrando interesse para a família. Enquanto ele vê você assim, choramingando, vivendo de migalhas, pedindo, implorando, para ele tá confortável, ele tem você nas mãos. Você vai ter que reagir, filha. Você aceita? Eu preciso ir para o intervalo. Eu volto conversando com você. Você pode esperar, por favor?
2: Sim, pode.
1: Eu vou para o intervalo, eu volto e voltamos conversando e rezando. E também a leitura orante. Eu volto já. Volte comigo.
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0: Querido povo de Deus, hoje ainda, o nono dia da novena dos arcanjos, não quebre. Ainda hoje vamos falar sobre São Francisco. Hoje vamos terminar a leitura orante do profeta Elias. Já vai preparando, 2 Reis, capítulo 2, versículo 1. Tem muita coisa hoje ainda. Lembrando a você que é importante. Você sabe que devo sair em peregrinação. Então, fique atento depois, nos próximos dias, no Instagram. Instagram Padre Manzotti, onde nós vamos anunciar as transmissões das missas que irão acontecer. Fique no Instagram atento às missas que vamos transmitir pelo YouTube Padre Manzotti, pela TV Evangelizar, YouTube Padre Manzotti. Fica aí minha dica. Eu não vou dizer aqui os horários, porque tudo muda. Acredite, não é que a gente queira, mas tudo muda nas peregrinações. Filha de Deus, eu volto com você. Filha. Eu volto ao assunto. Veja, separe as coisas. Uma coisa, ele tem que mandar. Se disse que às vezes ele gastava com moto, ele fez tatuagem, ele dava flores para fulano, ciclano. O que ele faz? Você tem que pensar assim, não me diz mais respeito. Uhum. Ele tem que mandar o para a tua filha.
1: Sim, tá.
0: Segundo.
1: Ele falou a fita.
0: Não, ele não falou, ele tem que cumprir.
1: Uhum.
0: Agora, vale a pena você manter essa relação com ele? É doentia? Porque ele está doente. E está te deixando doente.
1: Uhum.
0: O que você pensa em relação a isso?
1: Ele disse que perguntou se eu queria ir pra lá. Eu disse que eu não quero ir pra onde ele tá, porque eu não sei nem mais quem é a pessoa que ele é.
0: Ele se arrepende do que ele fez?
1: Mas não mostra.
0: Então,
1: sabe?
0: Tanto que ele...
1: Ele fala da boca, né? Mas...
0: Então, tanto que ele criou um novo perfil Instagram, uhum. Não é? E continua fazendo as traições dele. Filha, é difícil o que eu vou te falar, mas você está refém de uma pessoa abusiva, de um relacionamento tóxico.
1: Uhum.
0: Você tem que se libertar disso.
1: Porque ele precisa fazer essa oração, pra me dar luz e sabedoria, Padre.
0: Isto, gostei. Luz, sabedoria e coragem. Luz, sabedoria e coragem. Você precisa confiar mais em você. Ele não pode te ver nesse estado. Você vai dizer, mas talvez, se ele me ver assim, ele vai ter dó. Eu usei a palavra proposital, dó. Mas peraí, ele te tem como uma presa. Ele sabe que a qualquer momento que ele estralar os dedos, vai ter você de volta. Reze comigo, Senhor Jesus.
1: Senhor Jesus.
0: Repete mais alto, filha. Senhor Jesus.
1: Senhor Jesus.
0: Eu creio no teu poder.
1: Eu creio no teu poder.
0: E peço o teu Espírito Santo.
1: E peço o teu Espírito Santo.
0: Um derramamento deste Espírito.
1: Um derramamento deste Espírito.
0: Sobre mim.
1: Sobre mim.
0: Clareie os meus pensamentos.
1: Clareie os meus pensamentos.
0: Cure as minhas feridas.
1: Cure as minhas feridas.
0: E me ajude, Jesus.
1: E me ajude,
0: a ter coragem. Deus.
1: A ter coragem.
0: De romper com esta relação.
1: De romper com essa relação.
0: Eu quero, Senhor.
1: Eu quero, Senhor.
0: Ser livre.
1: Ser livre.
0: Eu quero constituir uma família.
1: Eu quero constituir uma família.
0: E que seja uma família cristã.
1: E que seja uma família cristã.
0: Senhor.
1: Senhor.
0: Se não for para isto,
1: realmente não sou para isso.
0: Afaste esta pessoa da minha vida por completo.
1: Afaste essa pessoa da minha família por completo.
0: Amém.
1: Amém.
0: Que Deus te dê essa força, filho. Vá por este caminho que eu lhe digo. Ninguém morre por amor. Você vai se levantar desta. Amém. Eu falava com uma filha de Deus de algum lugar do Brasil. Bíblia aberta, cartilha de oração.
2: Palavra do meu Senhor.
0: E hoje nós vamos concluir a leitura orante. Você tem gostado do profeta Elias? Eu sou suspeito, apaixonado por Elias. Por isso, nós vamos concluir hoje, segundo Reis, capítulo 2, versículo 1, conclusão da leitura do profeta Elias. Chegou o tempo de o Senhor Deus levar Elias para o céu num redemoinho. Elias saiu de Gigal junto com Eliseu e no caminho Elias disse: escute, atenção, fique aqui, porque o Senhor me mandou ir até Betel. Mas Eliseu disse: juro pelo meu Deus, sim, e pelo Senhor, eu não o deixarei. Quem estava acompanhando Elias? Eliseu, que inclusive nós vamos começar na segunda-feira, o profeta Eliseu. E assim, os dois foram até Betel. Um grupo de profetas que morava ali foi falar com Eliseu e lhe perguntou: você sabe que hoje o Senhor vai levar o seu mestre para longe de você? Sim, eu sei, respondeu Eliseu, mas não vamos falar nisso. Então Elias disse a Eliseu: fique aqui, porque o Senhor me mandou ir até Jericó. Mas Eliseu disse: juro pelo Senhor Deus e pelo Senhor que eu não o deixarei. Olha o discípulo fiel, e não deixou um momento. E assim foram para Jericó. Um grupo de profetas que ali morava foi falar com Eliseu e perguntou: você sabe que hoje o Senhor vai levar seu mestre para longe de você? Sim, eu sei, mas não vamos falar nisso pela terceira vez. Fique aqui, eu vou até o Rio Jordão. Mas Eliseu disse mais uma vez: juro pelo Senhor Deus e pelo Senhor que eu não deixarei. Três insistências, mas Eliseu não deixou Elias. Você vai entender por quê. Versículo 7. Então eles saíram e 50 profetas os seguiram até o Jordão. Elias e Eliseu pararam perto do rio e os profetas ficaram olhando de longe. Atenção, versículo 8. Elias tirou a sua capa, enrolou-a e bateu com ela na água. Não te faz lembrar? Preciso fazer um paralelo. Moisés batendo com cajado no Mar Vermelho. Elias tirou a capa e bateu no Rio Jordão. A água se abriu. Ele e Eliseu passaram de um lado para o outro andando em terra seca. Elias disse a Eliseu: diga o que você quer que eu faça por você antes que eu seja levado embora. Você percebeu por que Eliseu estava junto? Ele tinha algo a pedir. Elias percebeu e disse: diga-me o que você quer antes que eu vá embora. Eliseu disse: escute agora, toque a corneta, sacristão. Quero receber como herança duas vezes mais o poder do que outros profetas vão receber. Quero receber como herança uma porção redobrada de bênçãos. Conhece essa expressão? Continuamos depois do intervalo.

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0: E retomando a leitura orante, nós estamos aqui, versículo 11, quero retomar. Elias e Eliseu foram andando, conversando, e de repente um carro de fogo, puxado por cavalos de fogo, separou um do outro. Elias foi levado ao céu num redemoinho. Eliseu viu o que aconteceu, gritou, meu pai, meu pai. E nunca mais viu Elias. Mas o que acontece? Toca o sino, sacristão, toca a trombeta, sacristão. Versículo 13, detalhe importantíssimo. Depois pegou a capa de Elias que havia caído, voltou para a beira do rio Jordão, parou. Ali bateu com a capa de Elias e disse, onde está o Senhor Deus de Elias? E bateu de novo a água e ela se abriu e ele passou para o outro lado. Hoje é dia de entender o que é que pediu Elias. Dai-me uma porção redobrada de bênção, Senhor. Você entende isso? A capa é sinônimo de continuidade. Ele rasgou a própria capa. Tomou a capa de Elias, significando sucessão. Por isso, segunda-feira, nós vamos começar a falar sobre o profeta Eliseu, um dos mais miraculosos do Antigo Testamento. Disse miraculosos. São muitos milagres de Eliseu e nós vamos ver todos, sem pressa. Mas hoje, vamos pedir, dai-me, Senhor, uma porção redobrada de bênçãos. Elias sobe ao céu num carro de fogo, com um cavalo de fogo, num redemoinho. Tanto que eu já digo, e é importante, que fica que Elias voltará antes do Messias. Isso muito se repetirá. Mas eu ainda quero que você reze comigo. Dá-me uma nova unção. Uma porção redobrada de bênção, Senhor. Dai-me uma nova unção. Uma porção redobrada de bênção, Senhor. Peça, dai-me o Espírito Santo de Deus. Espírito Santo de Deus, venha sobre mim. Faz minha alma arder e dai-me, Senhor, esta vocação de profeta. Dai-me, Senhor, esta unção. Uma porção redobrada de bênçãos. Padre, eu posso pedir isso? Deve pedir isso. Dai-me uma porção redobrada. Queridos irmãos e irmãs, essa é a leitura orante de hoje. E digo, com isso nós concluímos a leitura do profeta Elias. Claro que você pode ler até o fim. O texto, primeiro, segundo Reis, capítulo 2, do versículo 1 ao 18. Mas é a capa, a sucessão e a grande frase orante de hoje. Dai-me, Senhor, uma porção redobrada de bênçãos, Senhor. Amém. Filhos queridos, perdeu agora? Tem o reprise às 10 da noite. Mas às 20 horas, eles fazem um recorte e colocam o fechamento deste grande profeta Elias na leitura orante no YouTube Padre Manzotti Oficial. Filhos amados, eu quero lembrar mais uma vez que semana que vem nós continuamos, hoje é o último dia da novena dos arcanjos, semana que vem é em peregrinação, fique atento no Instagram Padre Manzotti, porque você vai saber dos horários de missa. Eu não digo os horários aqui, nem o dia, porque tudo muda em viagem. Nós estamos sujeitos a mudanças, então sempre vou anunciando lá. Escute agora esse testemunho.
1: Gostaria de deixar um testemunho, né? Sou detentor da Capela das Santas Chagas de Jesus e não deixo de fazer a oração mesmo quando saio de casa. Faço às 3 horas da tarde, às vezes 3 horas da manhã quando acordo, e faço as orações todo dia, né? Quero deixar meu testemunho que a gente teve um livramento no acidente de moto na BR-040 entre o Rio de Janeiro e Petrópolis. Eu bati num cone, a moto virou, eu saí arrastando pelo chão, uns 8 metros, a minha esposa bateu com a cabeça no guarda-reio, ela ficou 5 dias na UTI, porque deu um pequeno coágulo, e eu fissurei o meu calcanhar. Minha esposa, graças a Deus, voltou para casa. Sim. Bem, com saúde, né? Depois ficou 5 dias, depois voltou bem, trabalhando, fazendo as coisas, e eu que estou me recuperando, porque me ralei um pouco e fissurei o tornozelo, né? Não estava bem equipado com equipamento de moto, mas mesmo assim foi um acidente feio. Meu filho falou que era pra gente estar morto, porque minha esposa bateu com a cabeça no guarda-reio e eu saí me arrastando pelo asfalto. Né? Mas graças a Deus deixo meu testemunho, né? Falar que moto é bom, agiliza, mas é muito perigoso.
0: Perigoso, concordo.
1: E às vezes, um pequeno descuido, a gente pode se perder a sua vida, né? Tô agradecendo a Deus e deixando o testemunho, né? Que sou detetor da Capela das Santas Chagas, Humberto de Souza Machado. Graças, recebida, graças alcançada.
0: Meu grande abraço, Humberto de Souza Machado, mensageiro da Capelinha de Jesus das Santas Chagas. Que alegria, gente, que alegria imensa. Aproveito para dizer, torne-se o mensageiro da Capelinha de Jesus das Santas Chagas. Torne-se um mensageiro. 0800-410-6060. Humberto do Rio de Janeiro, TV Evangelizar, canal 16.1 no Rio de Janeiro, Rádio Catedral, Nossa Senhora de Copacabana, Cardeal Arcebispo Dom Arani João Tempesta. Gente, amanhã é dia de São Francisco e hoje, atenção, hoje às 18 horas, eu vou presidir uma missa no santuário de São Francisco, no Xaxim, a convite do meu afilhado Padre Kleina. E eu quero lembrar, vamos juntos lá, por quê? Porque nós estamos nos 800 anos da morte de São Francisco e nós estamos no ano jubilar. Convido você a estar lá comigo, foi proclamado pelo Papa Leão XIV, começou dia 10 e 10 de janeiro, hoje eu vou lá celebrar, às 18 horas você vai poder acompanhar pela TV Evangelizar, pelo YouTube Padre Manzotti, mas eu também vou lá para receber as indulgências, porque lá é um santuário indulgenciado e portanto eu estarei lá. Os fiéis, vamos celebrar juntos lá às 18 horas, com indulgências plenárias, visitando aquela igreja, no santuário dedicado a São Francisco. Faça a sua confissão sacramental, comungue amanhã, ou melhor, hoje, e reze nas intenções do Papa. Sobre a vida de São Francisco, eu falo depois, mas eu só queria dizer que hoje, às 18 horas, eu presidirei a Santa Missa no santuário de São Francisco de Assis, no Xaxim, que é uma igreja indulgenciada desse ano jubilar dos 800 anos da morte de São Francisco. Eu vou para o intervalo, eu volto já, volte comigo.
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3: 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Nono e último dia, experiência de Deus com o padre Reginaldo Manzotti.
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hoje é aniversário de Dom Francisco Edmilson Neves Ferreira, da Diocese de Tianguá. 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Amanhã, Rádio Ararense FM, de Arara, São Paulo. Floraí FM, de Floraí, Paraná. Itapirucu. Ponto Novo, Bahia. Líder FM, Santa Rita, Paraíba. Mais FM, Araguari, Minas Gerais. Pajiú FM, Afogados, Lingazeira, Pernambuco. 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E TV Viva, canal 6.1 digital, Tangará da Serra, Mato Grosso. Querido povo de Deus, hoje, ainda hoje, o nono dia da novena.

0: Ele era pequeno em estatura, eu comecei dizendo sobre isso. E ele sempre nutriu o desejo de seguir a Deus. Com 20 anos, foi para a guerra entre Assis e Perugia. Depois para a cruzada, filho de um rico comerciante. Mas ele entendeu que ele não deveria ser o homem da guerra e das lutas. Foi quando ele foi à igreja de Damião e escutou uma voz que dizia: Francisco, restaura minha igreja que está em ruína. São Francisco, que celebramos amanhã, entendeu que era para reformar a igreja de São Damião. Quem vai viajar comigo em Pentecostes, nós vamos, inclusive o Pentecostes do ano que vem, vai ser em Assis. E eu vou fazer essa visita junto com vocês, na igreja de São Damião, onde está também onde morreu Santa Clara. Ele achou que tinha que reconstruir a igrejinha, mas logo entendeu que era reconstruir a igreja toda. Por isso, ele se decidiu. O pai se rebelou e ele acabou entregando até as roupas, onde tem a igreja do despojamento. Inclusive, também vamos visitar onde está o corpo incorrupto de São Carlo Acutis, onde houve o despojamento das vestes. Tudo isso lá em Assis. Forma a primeira comunidade, o primeiro núcleo dos padres. Vão a Roma e pedem a autorização do Papa Inocêncio III. O Papa ficou impressionado com aquele jovem de olhos ardentes e aprovou a regra. Quero lembrar algo que diz respeito a nós da obra Evangelizar é Preciso. São Francisco recebeu os estigmas, as cinco chagas de Jesus. Isso me toca muito, porque ele é um estigmata, ele é um devoto das santas chagas de nosso Senhor Jesus Cristo. Ele viveu a vida inteira chamando a morte como irmã. Morre com 44 anos, na Porciúncula, onde recebeu o dom da indulgência do perdão. Sua canonização foi 2 anos depois. É também chamado o homem da caridade e o homem da criação. São Francisco de Assis, rogai por nós. Fica o convite para quem quiser ir comigo, Curitiba, região metropolitana e o Brasil inteiro, acompanhar pela TV Evangelizar, YouTube, às 18 horas, a missa que celebrarei no Santuário de São Francisco de Assis, no Xaxim. Nono dia da novena dos arcanjos, rezemos.
1: Há uma certeza que paira no ar, auxílio celeste.
0: Arcanjo Gabriel, portador de boas novas, mudança, sabedoria, inteligência. Arcanjo da Anunciação, trazei a palavra de Deus e que ela permaneça em meu pensar e meu agir. Fazei com que eu também seja um mensageiro dos preceitos do Senhor, por palavras de bondade e sabedoria. Arcanjo Gabriel, vinde em meu auxílio. Arcanjo Rafael, guardião da saúde e da cura, peço que os raios curativos desçam sobre mim, dando-me saúde e cura dos males do corpo e da alma. Guardai meu corpo e minha mente, livrando-me de todas as doenças. Arcanjo Rafael, que os raios curativos estejam em meu lar, sobre meus familiares, no meu trabalho que executo, com as pessoas que convivo diariamente. Arcanjo Rafael, transformai a minha alma, o meu ser, para que eu possa refletir a luz. Arcanjo Rafael, curai as minhas enfermidades. Arcanjo Miguel, príncipe, guardião e guerreiro, defendei-me com vossa espada.

0: protegei-me com vosso escudo. Não permita que o mal me atinja. Arcanjo Miguel, protegei-me contra os assaltos, roubos, acidentes e quaisquer atos de violência. Arcanjo Miguel, trazei paz e libertação. Arcanjo Miguel, defendei-me no combate. Arcanjos de Deus, venham em meu auxílio. Arcanjos do Senhor, venham em meu socorro. O Senhor esteja convosco. Ele está no meio de nós. Abençoai a água, a roupa dos enfermos, as fotos de família e os remédios. Pelos méritos das Santas Chagas, Pai, Filho e Espírito Santo, amém. Eu me despeço. Manda teus anjos, clipe, YouTube, Padre Manzotti. Evangelizar é preciso.
1: Pontualmente 11 da manhã, esse foi o Experiência de Deus deste sábado, nono e último dia da novena dos Santos Arcanjos. Para você que mandou a sua intenção, para você que interagiu com a gente, todas as intenções serão levadas para a plataforma para que também sejam abençoadas. Gratidão, um excelente final de semana para todo mundo. 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

0: Sabadão por aqui, sejam bem-vindos ao Bailão 102 com a comunicação amiga de Marlo Matiello. Saúde a
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0: O Bailão 102 da Capinzal FM está no ar, levando muita música de banda, muita música gauchesca, os ritmos regionais. 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E começamos o bailão de hoje assim, ó.

0: Eu amo a Capinzal FM, Taios Atuais, Boa Areia, abrindo o bailão deste sábado. Hoje nós estamos aqui direto do Econômico Atacadão para mais uma externa 102.3. Márcio Pedro, eu te perdi de vista no meio dessa multidão que está passando no caixa neste momento, hein, Márcio?
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0: Eu amo a Capinzão FM, são 11 horas com mais 12 minutos.
1: Estamos
0: aqui batendo um papo nos bastidores, né, Márcio Pedro? Diretor de Defesa Civil, né? Essa semana é um olho no bife e um olho no gato também, né? Esse fim de semana. Vai.
1: Bom dia, agora falando sério também, né? Já tem previsões, né, de cortes de chuvas de novo, hoje, à noite, amanhã, enfim. Mas vocês estão preparados, né, para poder atender, fizeram um belíssimo trabalho essas últimas chuvaradas, com destruição de lona, de noite, qualquer hora também. Eu acho que podem contar com o pessoal, principalmente pelo teu trabalho, pela tua simplicidade que você leva junto com os demais. Bom dia, Cidinho.
2: Bom dia, Márcio Pedro. Bom dia, Marlon. Todos os ouvintes da nossa querida Capinzal. Então, como você falou, é importante, sim, nós vamos ter. As previsões são de muitas chuvas. Já a partir de hoje à noite, algumas coisas, já algumas pancadas de chuva, com algumas rajadas de vento. É importante que as pessoas tenham esse cuidado. E a gente informa a Secretaria de Infraestrutura, todo o município, Defesa Civil, Corpo Bombeiro, são entidades que estão sempre preparadas para atender, na medida do possível, a necessidade da nossa população.
1: E outra coisa que eu acho que é importante que a gente acompanha direto, muitas pessoas aí subindo em telhado e não tendo aquela, até caindo, né, Cidinho? Eu acho que, de repente, claro, naquele desespero, ó, descobriu a minha casa, mas de repente chama vocês, chama o pessoal do Corpo de Bombeiro, alguém que tem experiência, né?
2: Importante, Márcio Pedro, salientar essa questão de segurança. Tudo vale, menos você expor a sua vida ao risco. Então, é importante que as pessoas não subam sobre as casas. A lona, a proteção é para os móveis, para os utensílios, para os bens, mas saibam que a proteção maior, a importância maior é a vida. Então, esses cuidados, subir em cima em telhados, não é o ideal e não é o aconselhável. Então, segurança em primeiro lugar.
1: Tá bom, obrigado, Cidinho. Tomara que não venha chuvarado, que não precisa trabalhar, mas é um bom trabalho para você.
2: Brigadão à Rádio Capinzal e a nossa população toda aí, bastante cuidado.
1: Valeu, Marlon. Falei então com o diretor aí da Defesa Civil, né? Nosso amigo Cidinho, grande ouvinte nosso também, né? E seja a dona Mari e toda a azada.
0: Obrigado. O Eric já foi também.
1: O Eric já foi, claro. Hoje o Cidinho veio, ele que veio comprar tudo e pagar. Conhece o Emanuel também, né?
0: Tá passando gente por aí, né? Né?
1: Ele quer o dono
0: uma brejinha também,
1: dono,
0: né?
1: Dono do Lindenberg.
0: Aizá, né? Manda lá também,
1: isso,
0: né?
1: Valeu, Marlon. Um abraço. Tem jornada esportiva hoje, tá?
0: Hoje, a partir da 1:30, direto do campo do São Roque, nós teremos Coxilense Abre Coxilense, né?
1: O pessoal dando like.
0: Exato.
1: Valeu, pessoal.
0: Aliás, muitos amigos passaram por aqui agora há pouco, né? Deixa eu até mandar um abraço bem especial pro Girioli. Girioli esteve aqui agora há pouco também. Quem passou por aqui também foi o José e a Dona Tica, a família Tonini, o Agadiro, o Medalha também passou por aqui. Um monte de gente passando.
1: O Girioli, eu acho que deve ter uns 100 e poucos anos.
0: Não,
1: lá,
0: não,
1: né?
0: Impressão tua.
1: É impressão?
0: Em 70, em 70, por aí deve ter, né?
1: Então, tá bom.
0: Ui, a Girioli.
1: Vamos lá, o pessoal dá tempo de vir passar aqui por encher o cupom.
0: Até as 11:40, ó.
1: 11:40,
0: dá uma olhada no carrinho, tá passando atrás de você ali, ó.
1: Meu Deus, como é que é? Nossa Senhora.
0: Não é cenográfico, isso não. Aí é real.
1: É verdade.
0: O Everton passou com o seu carrinho, mas ele tá transbordando, né?
1: Não, ia com a dele no caixa, que ele é. E aí as meninas
0: acreditaram,
1: bem,
0: né?
1: Parecido mesmo.
0: Hein? Até na verdade, dinheiro, ele tava aqui, a dona Cláudia passou, a mãe dele passou uma lista, né? Passou uma lista pra ele e já foi correndo pra comprar e economizar, né?
1: Com certeza. Valeu, Marlon, voltamos já com mais informações.
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0: Eu amo a Capinzal, são 11:17. 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
0: Eu amo a Capinzal, são 11 horas com mais 21 minutos. 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Os Serranos, aqui no Bailão da 102, até às 11h40, para você participar aqui do estande da Capinzal e concorrer então a um vale-compras de R$ 300, anexo ao econômico Atacadão e mais uma externa. 102.

0: Eu amo a Capinzal, são 11 horas com 26 minutos. Os Serranos, criado em Galpão Bueno. Márcio Pedro Martinazzo, movimentão aqui, um congestionamento de carrinho chegando, saindo, todo mundo aproveitando essas mais de 400 ofertas do Econômico Atacadão. Nesta manhã, o vento derrubando tudo,
1: derrubando
0: por aqui também.
1: Tudo,
0: né?
1: Marlo, com
0: no
1: certeza.
0: Bom sentido, a gente caiu o banner nosso, isso, só isso,
1: é,
0: né?
1: Caiu tudo que é coisa, encontrando várias pessoas aqui, ó, chegando. Bom dia, como é que é o seu nome? Dona Inês Baldassi, tudo bem?
2: Tudo bem, você?
0: Dona Inês.
1: Tudo bem, Dona Inês. Uma grande ouvinte nossa também.
0: Muito, muito
1: o
0: tempo.
1: Mirinho do Capitel Santo Antônio, tá por aí, a Marlene, quem? Pessoal, Marlo perdeu uma carteira agora, né?
0: Sim.
1: Estamos aqui com ela, foi você mesmo que perdeu, né?
2: Sim.
1: Isso, como é que é o teu nome mesmo?
2: É Rosilene Dutra.
1: Rosilene Dutra. Estava aqui no mercado mesmo, foi esquecido pelo que você não falou dentro do carrinho, é isso?
2: Isso, a gente acabou esquecendo, tirando as compras, esquecendo a carteira dentro do carrinho. E quando a gente se deu conta, voltou. E agora os meninos ali estão tentando procurar. Se alguém encontrou, né, que pelo menos devolva os documentos, que a gente tinha todos os documentos dentro. Amanhã é dia da eleição também, a gente tem que exercer a nossa cidadania, né? Então a gente pede que quem encontrou, que deixe aqui com vocês ou deixe aqui com os meninos aqui do mercado aqui, para que a gente possa estar retirando ela.
1: Com certeza, então tá bom. Pessoal que já deve estar olhando aqui, tá no sistema de câmera,
0: de imagem,
1: né? E com certeza, né, vão achar. O pessoal esqueceu, né? Quer dizer, mas vai achar. Fica tranquilo, tá meio nervosa, preocupada, né?
0: Aparece, né?
2: Fica os documentos, né? E é uma burocracia para fazer novamente, né?
1: Com certeza. Então.
0: Rosilene Dutra, né?
1: Rosilene Dutra, né? Isso. Então, tô bom, Rosilene Dutra. Aí,
0: é uma, né, carteira pessoal verde, né? Que foi esquecida dentro do carrinho.
1: Jô, tá quem? Por aí ainda na corrida, né? Aproveitar, Marlo, mais uma vez aqui, a Ju também. Mais ofertas e promoções, pessoal que vem comprar, vem economizar. 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
1: Então, tá bom. Marlo, volto com você aí, ó.
0: Obrigado, Ju. Márcio, só confirma se nós temos aquele caixa do autoatendimento, tá funcionando ainda, Márcio?
1: Caixa?
0: Que você mesmo se atende lá? Tem, né?
1: Tem.
0: Funciona assim.
1: Funciona assim. A dona Inês chega aqui, ela quer preencher as coisas. Pode ali que a Fernanda ajuda ela a preencher o cupomzinho e depois aqui, vai, ó, concorrer. Chega ali, dona. Pode chegar ali, ó. Preenche lá com a Fernanda, auxilia a senhora, a dona Inês Baldassi, né? Ela aqui é mãe do Fábio Baldassi, grande ouvinte nosso, Pedro também,
0: exato,
1: né?
0: Marlon. 11h29, mais uns minutinhos para o pessoal participar aqui, preencher o seu cupom. Bom, e ainda vamos fazer o sorteio, né, Marcos?
1: Beleza, daqui a pouco eu volto com o sorteio. Então a gente vê muitas pessoas comprando, economizando. Né? 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
0: 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Mauro, nós vamos direto, Mauro, pro agenda de eventos. É, daqui a pouco a gente volta para fazer o sorteio. 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
0: 11 horas com mais 33 minutos, bailão no ar com agenda de eventos. Antes, mandar um abraço bem especial para o seu João e a dona Maria Lovato, que nos acompanha em Alto Picadão Piratuba. Passaram por aqui pelo estande da Capinzal. Alto Picadão Piratuba também ouve a Capinzal. Um abraço lá para o seu João e para a dona Maria Lovato, que estão ligados aqui na 102. 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
0: Eu amo a Capinzão, são 11 horas com mais 36 minutos. 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

0: Eu amo a Capinzão FM, são 11 horas com mais 39 minutos. 11h39.
1: Tá ligado mesmo, né,
0: mano? O Luiz tá acompanhando a gente, né?
1: Como é que é? Gôndolas.
0: É gôndola, né? E você falou o quê?
1: Gôndolas.
0: Não, senhor.
1: Ele disse que era glândulas. Como é que é?
0: Foi isso que tu falou.
1: O homem tá ligado lá com nós.
0: O seu Luiz Pedro também.
1: Vem fazer um almoço, convidar nós pra ir lá,
0: mas vem, né? Logo vem, né?
1: Marlon, vamos agora.
0: Vamos anunciar, por favor.
1: Vamos fazer um sorteio aí, então, de quem é o ganhador ou a ganhadora. Passou no stand da Capinzão FM, nada mais, nada menos que um vale compra de R$300.
0: E muita gente participou, né, Márcio?
1: E pode vir hoje ou amanhã de novo aí comprar, porque daí já aproveita aí.
0: Claro, exato.
1: Fernando está chacoalhando por aqui, quem é o ganhador ou ganhadora e de que cidade que é, Fernando.
2: Bora lá então, tiramos o vencedor e é lá de Pira.
0: Opa!
2: Isso aí, final do telefone 8219. É menino ou menina?
1: É menino ou menina? E a menina, como é que é, Marla?
2: Menina.
1: Uma menina.
2: Aham, é Neuci Kirsti. Leva o presentão aí de R$300 e vale compras.
1: Então tá aí, quem não ganhou essa vez, venha a próxima vez, enfim. Mas já vindo aqui comprar, já ganha, né?
2: Isso aí, agradecemos a todos que passaram no estande da Capinzal e a dona Neuci Kirsti que levou esse presentão.
1: Tá bom, então, obrigado aí, dona Neuci Kirsti, pessoal de Pira. Também participaram com nós aqui. Obrigado. Marlon, eu vou ficando com a minha participação por aqui também. Amanhã, se Deus quiser, desde as 7 também estaremos juntos, né? Em mais uma cobertura com aquela credibilidade da
0: de sempre, né?
1: FM de sempre.
0: De 46 tá anos, né?
1: Com certeza, valeu. Foi um prazer trabalhar com vocês, com você, com a Fernanda, com o Everton, com o Roger, o Douglas que
0: esteve conosco aí,
1: deve,
0: né?
1: Deve estar
0: daqui a pouco ele volta, né?
1: Volta aí para desmontar daí com o Douglas aí, com toda a equipe, Mauro Ribeiro, e claro, como você sempre diz, coordenado com o seu Luiz Pedro Escartão, que está antenado nas glândulas, né? O homem das glândulas lá, tá bom? Pelo amor de Deus, um abraço,
0: bom final
1: de
0: semana, valeu,
1: até
0: Márcio.
1: Amanhã, tchau.
0: Obrigado Everton, Márcio, obrigado Roger, obrigado Fernanda, obrigado Douglas. Mauro, eu vou direto pro Integrado aqui, trazendo para você então as informações do Integrado BRF para Baso Agronegócios e Fala Vinha Materiais de Construção. Avisos de retirada de aves para amanhã, dia 4, domingo, em Linha Mazieiro. Roberto Rivelino Temim, Linha Mazieiro, Ouro Aviários 1 e 2 às 22 horas. Para segunda-feira, dia 5, a Mauri Arpini, 7 Belém, Ervaldo Oeste, Aviários 4 e 5 às 9 da manhã. Jair Rigo, Santa Helena, Joaçaba, Aviários 1 e 2 às 2 horas. Marcelo André Masson, 1 Pinheiro Alto Oura, 1 e 54. Marcel Marcos Borim, 1 Alto São Roque, Capinzal às 11:30. Também Márcio Andrei Terra, Volta Grande, Zortéia, Aviários 1 e 2 às 2 da manhã, Aviário 3 às 4 da manhã. Ainda Mauri Domingos Chiodi, Linha Inferninho, Campos Novos, Aviários 7 e 8 às 14 horas. Moacir Carlos Bevilacqua, 1 Barra do Leão, Campos Novos às 8 horas. Pedro Gilberto de Pellegrini, Linha Bonitinha, Joaçaba, Aviário 1 às 14, Aviário 2 às 16 horas. Rodimar Antônio Galho, Santa Bárbara, Ouro, Aviário 1 às 4, Aviário 2 às 5:30, Aviário 3 às 3:30. Valdecir Merlo, Linha Bonitinha, Joaçaba, às 6 horas. Silvestre Bareta, 1, Linha Pato Roxo, Joaçaba, às 3 horas. E Zenédio Regalim, Zonalta, Piratuba, Aviários 1 e 2, às 16 horas. Muito obrigado pelo carinho de todos vocês. E assim nós fechamos a mais uma edição do Econômico Atacadão da nossa externa 102. Nós temos compromisso daqui a pouco, às 13:30, direto do São Roque. Transmissão da Copa Capinzal pelo YouTube 102, segue lá, tá bom? Coxilense e Adra. Muito obrigado à equipe 102, ao Mauro que esteve lá na recepção, à direção de Luiz Pedro Escarton, ao Everton, à Fernanda, ao Roger, ao Douglas, ao Márcio Pedro e a todos demais. Um grande abraço, obrigado pela companhia de todos. Uma última informação para anunciar com muita alegria para vocês. A partir de agora, Ednei Rossetti passa a comandar o vocal junto com o Jackson da banda virtual. Ednei Rossetti, que foi nosso colega por muito tempo aqui da Capinzal, assume também o vocal da banda virtual de Três Arroios no Rio Grande do Sul. Sucesso ao meu compadre vizinho Ednei Rossetti, que está de volta aos palcos então para fazer aquela festa bonita. Sucesso, grande abraço, até mais, tchau, tchau, fui!

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5: Bom dia a todos os que participam conosco neste momento de oração e de informação da nossa paróquia São Paulo Apóstolo. Sou o Frei José Carlos e desejo paz e bem para todos. Estamos reunidos neste momento em nome do Pai, do Filho e do Espírito Santo. Amém. Neste final de semana estamos celebrando o dia de São Francisco de Assis, padroeiro de toda a natureza, de toda a criação. Muitas pessoas trouxeram as suas mascotas, os seus animaizinhos para serem abençoados nesta manhã. Mas pedimos a intercessão de São Francisco também por todos aqueles que não tiveram a possibilidade ou a oportunidade de poder chegar até a nossa paróquia para esta bênção. Que São Francisco interceda e abençoe todos os animaizinhos de vocês, aonde eles estiverem, nas suas casas, nas suas famílias. Pedimos também a intercessão de Maria, Mãe de Jesus e Nossa Mãe, que ela também interceda por cada um de nós. Ave Maria, cheia de graça, o Senhor é convosco. Bendita sois vós entre as mulheres, e bendito é o fruto do vosso ventre, Jesus. Santa Maria, Mãe de Deus, rogai por nós, pecadores, agora e na hora da nossa morte. Amém. Vamos escutar o Evangelho do dia de hoje, que é luz para a nossa vida. O Senhor esteja convosco. Ele está no meio de nós. Proclamação do Evangelho de Jesus Cristo segundo Mateus. Glória a vós, Senhor. Naquele tempo, Jesus disse aos sumos sacerdotes e aos anciãos do povo: escutai esta outra parábola. Certo proprietário plantou uma vinha, pôs uma cerca em volta, fez nela um lagar para esmagar as uvas e construiu uma torre de guarda. Depois, arrendou-a a vinhateiros e viajou para o estrangeiro. Quando chegou o tempo da colheita, o proprietário mandou seus empregados aos vinhateiros para receber seus frutos. Os vinhateiros, porém, agarraram os empregados, espancaram a um e mataram a outro, e ao terceiro apedrejaram. O proprietário mandou de novo outros empregados, e por último enviou-lhes o seu filho, pensando: ao meu filho eles vão respeitar. Os vinhateiros, porém, ao verem o filho, disseram entre si: este é o herdeiro. Vinde, vamos matá-lo e tomar posse da sua herança. Então agarraram o filho, jogaram-no para fora da vinha e o mataram. Pois bem, quando o dono da vinha voltar, o que fará com esses vinhateiros? Os sumos sacerdotes, os anciãos do povo, responderam: com certeza mandará matar de modo violento esses perversos e arrendará a vinha a outros vinhateiros, que lhe entregarão os frutos no tempo certo. Então Jesus lhes disse: vós nunca lestes nas Escrituras: a pedra que os construtores rejeitaram tornou-se a pedra angular? Isto foi feito pelo Senhor e é maravilhoso aos seus olhos. Por isso eu vos digo: o reino de Deus vos será tirado e será entregue a um povo que produzirá frutos. Palavra da salvação. Glória a vós, Senhor. A gente sabe que não basta colocar uma semente na terra para a semente produzir. E no Evangelho, Jesus conta a parábola de um homem que plantou uma vinha, cercou, preparou tudo com cuidado e depois confiou ela aos trabalhadores. A vinha estava pronta, tudo tinha sido preparado com amor, só faltava continuar o trabalho e cuidar para que a roça pudesse produzir frutos. Mas hoje vamos refletir sobre a vida. A vida é uma vinha que Deus colocou nas nossas mãos. A vida é uma vinha que Deus colocou aos nossos cuidados. Deus colocou a vida da nossa família nas nossas mãos. Deus coloca a vida da nossa comunidade nas nossas mãos. Deus coloca a vida da igreja nas nossas mãos. Os dons que recebemos, ou até mesmo as pessoas que nós encontramos pelo caminho, tudo isso foi confiado por Deus. Deus nos deu, mas nós não somos proprietários de nada. O que é que somos, então? Somos administradores dos dons de Deus. E Deus espera que nós produzamos frutos a partir destes dons. Hoje nós celebramos o dia de São Francisco de Assis e dentro do jubileu dos 800 anos da sua morte, nós podemos olhar para São Francisco como um homem que entrou na vinha do Senhor e decidiu trabalhar nesta vinha com todo o coração. Quando recebeu o chamado de Deus, ele descobriu que a vida não era para ser vivida conforme a sua vontade. A sua vida e a sua vocação eram um dom recebido de Deus e uma missão que ele deveria assumir. A parábola de Jesus mostra trabalhadores que receberam uma vinha, mas eles acabaram querendo tomar posse desta vinha. Quiseram ser proprietários desta vinha. Eles queriam ser donos desta vinha.

0: Passando, Deus continua procurando trabalhadores para a sua vinha. E cada um de nós recebeu uma parte desta vinha para cuidar. Para algumas pessoas, a vinha, ela está dentro da sua própria casa. Para outros, a vinha está na comunidade. Para outros, a vinha está numa pastoral. Para outros, a vinha está num trabalho, numa missão, no cuidado de uma pessoa idosa ou doente. Nós não precisamos fazer tudo. O que nós precisamos fazer é cuidar bem daquilo que Deus colocou nas nossas mãos. Cuidar bem daquilo que Deus colocou ao nosso cuidado, que Deus confia ao nosso cuidado. O que Deus colocou nas suas mãos hoje para que você cuide, para que você ajude, para que você acolha a tua família, um doente, o pai, um filho, um avô, um vizinho, um amigo, uma empresa, uma comunidade ou uma pastoral? Cada um sabe o que Deus lhe confia no dia de hoje. Que São Francisco nos ajude a compreender que devemos assumir o que Deus nos confia sem nos apropriar das coisas, sem nos apropriar das pessoas, sem nos apropriar da igreja, sem nos apropriar da comunidade. Glória ao Pai, ao Filho e ao Espírito Santo, como era no princípio, agora e sempre. Amém. Hoje é sábado, dia 3, celebrações às 15h30 na Volta Grande, às 16 horas na Vila Anchieta, 19 horas no Kleinumbing, na Matriz, no Parisotto e também nos Orteia. Domingo, dia 4, às 8h30 na Matriz e no Verde Vale, às 9 horas, Nova Capinzale e Santa Lúcia, 18 horas, Universitário, 19 horas, Alvorada, bairro São Cristóvão e Matriz. Terça-feira, dia 6, 7 horas na Matriz, 14 horas Centro de Acolhimento do Idoso e 15 horas no Barro Branco. Quarta-feira, dia 7, às 18 horas na Casa das Irmãs, 19 Alto São Roque e 19h30 Barra do Leão. Quinta-feira, dia 8, às 19h30 na Matriz, Linha Bonita e Nossa Senhora da Saúde. Sexta-feira, dia 9, às 7 horas na Matriz e 19h30 São Roque, Linha São Paulo e Linha Residência. Sábado, dia 10, às 14h30, Linha Caçador, 15 horas Oratório Caravaggio, 19 horas na Matriz e no São Luís, 19h30 Santa Bárbara e Santa Teresinha. Domingo, dia 11, às 8h30 na Matriz, às 9 horas na Vila Sete, às 10 horas, Lar Imóveis Navegantes Zorteia, Vista Alegre. E às 19 horas, Duas Pontes, Lar Imóveis Matriz e Novo Horizonte. O Serviço de Animação Vocacional está convidando a toda a comunidade para a recepção do ícone da Santíssima Trindade, que chegará dia 3, às 10h30, na Capela do Hospital Nossa Senhora das Dores e às 19 horas na Igreja Matriz com Santa Missa. Nos alegramos muito com os aniversariantes do dia de hoje: Armelindo Francisco Tiepo, Flávio Maier, Camila Poliana Surdi, Leila Mar de Lima, Cláudia Vanusa Terra, Maria Maura Prestes, Mariana de Sima, Adélia Savaris. E domingo, Francisco Borim, Luiz Mauro dos Santos, José Carlos Gonçalves, Miquel Romão dos Santos e Dionei Almeida. A todos vocês, a nossa oração e o nosso abraço fraterno. Por intercessão de São Francisco de Assis e São Paulo Apóstolo, Deus nos abençoe. Em nome do Pai, do Filho e do Espírito Santo. Amém. Paz e bem.
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0: A paz de Jesus e o amor de Maria a todos. Hoje é o primeiro domingo de outubro, hoje é dia 3 de outubro, mês missionário. Está acontecendo a novena de Nossa Senhora Aparecida todos os dias da semana, às 20 horas, e aos domingos, às 8h30. Amanhã, dia 4, é dia de São Francisco de Assis. Daqui a pouco, em linha divisa, sábado, às 14 horas, daqui a pouquinho tem missa. E amanhã, dia das eleições, não haverá missa na matriz. 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E ontem, dia 2, foi dia dos Anjos da Guarda, companheiros de caminhada. A existência dos anjos é um dogma de fé, definindo várias vezes e em muitas ocasiões pela Igreja. São seres espirituais sem corpo, imortais e imutáveis, e tornam visíveis apenas para manifestar sua ação. Hoje, dia 3, celebramos o dia dos proto-mártires brasileiros, 30 mártires que deram sua vida. E amanhã, dia 4, dia de São Francisco de Assis. Entre muitas e muitas histórias, separamos algumas que o Espírito Santo inspira para esse momento, como definição de alguns dados de São Francisco de Assis. Seu pai era muito rico e próspero comerciante. São Francisco de Assis foi soldado, que no ano de 1202 partiu para a guerra contra os senhores feudais. E com febre, sem poder lutar, ouviu a voz do Senhor que dizia: Francisco, é mais importante servir ao Senhor ou ao servo. E a partir desse diálogo, volta a Assis e cada vez entra mais em oração. Após isso, visita Roma, o túmulo de São Pedro. Muda drasticamente sua vida. Deu um beijo e colocou o dinheiro nas mãos de um leproso repugnante. E em oração na igreja de São Damião, escuta a voz que diz: reconstrói minha igreja que está em ruínas, e passa a viver plenamente o evangelho. Alguma das histórias de São Francisco de Assis. Daqui a pouco, então, missa em linha divisa, dia 3, daqui a pouco missa em linha divisa. Domingo, dia 4, não haverá. Domingo, dia 4, não haverá missa na matriz, devido às eleições. Missa em Arroio Bonito, terça-feira, dia 6 de outubro, às 14h30. Missa em linha Boa Esperança, dia 7 de outubro, às 14h30. Missa em linha São Paulo, quinta-feira, às 14 horas. Missa em linha Zona Alta, domingo, dia 11, às 9 horas. Missa em linha Filadélfia, quarta-feira, dia 14, às 14h30. Missa em linha Potinga, quinta-feira, dia 15 do 10, às 14h30. missa no bairro Verde, dia 16 de outubro, às 19 horas, missa na linha Capelinha, sábado, dia 17, às 14 horas, missa em Mambuca, dia domingo, dia 18, às 10 horas, às 10h15, também tem festa na Mambuca no dia 18, missa em Florestal, terça-feira, dia 20 de outubro, às 14h30, missa no Maratá, quarta-feira, dia 21, às 14h30, missa em Santana, quinta-feira, dia 22 de outubro, às 19h30, e missa no Uruguai, sexta-feira, dia 23/10, às 19h30, missa em Alto São Pedro, terça-feira, dia 27/10, às 19h30, missa em Linha Bambu, em Linha Lambedor, quarta-feira, dia 28/10, às 14h, e missa em Lajeado Mariano, dia 31 de outubro, um sábado, às 10h30. Acontece então a novena de Nossa Senhora Aparecida, sempre às 20h, com padres de fora vindo celebrar a Santa Missa. Lembre-se de cada novena você trazer 1 quilo de alimento não perecível, e todos os dias das novenas haverão bênçãos especiais. Fique agora com o Evangelho, com o nosso pároco, Padre Valmor. São Francisco de Assis, rogai por nós.
2: Louvado seja nosso Senhor Jesus Cristo, para sempre seja louvado. Estamos no 27º domingo do tempo comum, dentro do mês de outubro, primeiro domingo, mês missionário, mês de orações, para que possamos extirpar do meio de nós tudo que é negativo. Por isso, o mês de outubro também é o mês de rezarmos o terço com mais intensidade, além do que nós já fazemos. E para nossa reflexão neste final de semana, o trecho do Evangelho de Mateus, capítulo 21, 33 seguintes, nos diz: naquele tempo, Jesus disse aos sumos sacerdotes e aos anciãos do povo: escutai esta outra parábola. Certo proprietário plantou uma vinha, pôs uma cerca em volta, fez nela um lagar para esmagar as uvas e construiu uma torre de guarda. Depois arrendou-a a vinhateiros e viajou para o estrangeiro. Quando chegou o tempo da colheita, o proprietário mandou seus empregados aos vinhateiros para receber seus frutos. Os vinhateiros, porém, agarraram os empregados, espancaram a um, mataram a outro e ao terceiro apedrejaram. O proprietário mandou de novo outros empregados, em maior número do que os primeiros, mas eles os trataram da mesma forma. Finalmente, o proprietário enviou-lhes o seu filho, pensando: ao meu filho eles vão respeitar. Os vinhateiros, porém, ao verem o filho, disseram entre si: este é o herdeiro. Vinde, vamos matá-lo e tomar posse da sua herança. Então agarraram o filho, jogaram-no para fora da vinha e o mataram. Pois bem, quando o dono da vinha voltar, o que fará com esses vinhateiros? Os sumos sacerdotes e os anciãos do povo responderam: com certeza mandará matar de modo violento esses perversos e arrendará a vinha a outros vinhateiros, que lhe entregarão os frutos no tempo certo. Então Jesus lhes disse: vós nunca lestes nas escrituras: a pedra que os construtores rejeitaram tornou-se a pedra angular? Isso foi dito pelo Senhor e é maravilhoso aos nossos olhos. Por isso eu vos digo: o reino de Deus vos será tirado e será entregue a um povo que produzirá frutos. Vemos claramente nesse trecho do Evangelho que Deus, o proprietário, ele coloca o ser humano no mundo, na face da terra, para cuidar, para produzir, mas deve também sempre fazer a ação de graças. E nós vemos que a bondade de Deus, ela é retribuída pelas pessoas com violência. Matam os profetas, matam, apedrejam outros que vêm anunciar a boa nova e, no fim das contas, também acabam assassinando, matando na cruz o seu filho, que é Jesus. Então nós somos convidados a fazer a vinha de Deus produzir frutos, colocar em prática a vontade de Deus, viver a unidade, a fraternidade, o amor, a justiça, a caridade. E o dono aqui da vinha também mostra que os construtores rejeitam a pedra angular, que é a pedra, essa pedra é Jesus, e nós devemos cuidar dessa pedra, seguir os ensinamentos, nos alicerçarmos também nos seus ensinamentos, porque a pedra principal, Jesus, ela é que suporta toda a nossa caminhada, está sempre atento às nossas necessidades e caminha conosco. Façamos neste mês de outubro, que nós celebramos também Nossa Senhora Aparecida, padroeira do Brasil, dos católicos, e também façamos, né, com que todas as celebrações deste mês sejam em benefício da construção de um país, de uma nação, de um projeto de Deus alicerçado nos seus ensinamentos, se realize para que vivamos a harmonia e a fraternidade. Sejamos protagonistas na construção de uma sociedade e de um mundo mais justo e mais fraterno.
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6: Olá, cooperado, produtor rural e ouvinte da Capinzal FM. Sejam bem-vindos ao informativo da Cooperativa Agropecuária de Lacerdópolis, a Colace. E os destaques de hoje são: eleições acontecem neste domingo. Presidente da Colace fala sobre este momento importante para a democracia e a valorização do cooperativismo. Diretor Executivo da FECOAGRO também destaca a proximidade com as eleições. Gerente Comercial da Colacer destaca expectativas para os próximos meses do ano. Engenheiro Agrônomo traz informações sobre período de plantio que se aproxima. Tudo isso em instantes no Informativo Colacer.
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6: Olá, muito boa tarde, sejam todos bem-vindos ao nosso informativo Colacer neste sábado, dia 3 de outubro de 2026. E as eleições presidenciais acontecem neste domingo, um momento especial para fortalecer a democracia e valorizar aqueles que trabalham em favor do cooperativismo e do agronegócio. O presidente da Colacer, Ademir Proner, traz mais informações e também orientações para os nossos ouvintes.
8: Boa tarde, Ângela. Boa tarde, ouvinte da Rádio Capinzal e Cooperado Colacer. De fato, nesse domingo, né, dia 4, teremos a nossa eleição, onde nós vamos eleger desde governador a deputado estadual, federal, senador e presidente. Então, é um momento de a gente exercer, sim, a nossa cidadania, né? Mas também, acima de tudo, a gente pensar em colocar representante que represente a nossa categoria. O nosso agro, né, e o nosso cooperativismo, de fato, precisa de representantes comprometidos, né, com quem produz e trabalha o desenvolvimento, né, de toda a nossa região. Por isso, né, nesse momento, eu peço aos nossos ouvintes, né, cooperados, agricultores, né, um voto para deputados estaduais e federais, principalmente, que são o que fazem as leis nesse Brasil, né, que conheçam a realidade do campo. Os deputados que valorizam o produtor rural e que defendam o cooperativismo. Pois precisamos de gente que atue por mais desenvolvimentos, mais segurança jurídica, mais geração de emprego e oportunidade para nossos familiares e comunidade. Votem com consciência, conheça as propostas e escolha candidatos comprometidos com o agro e com o cooperativismo. A força do campo, né, não é de hoje, também se faz com boa representação política. E acima de tudo, né, pessoal, votar é uma forma de participar diretamente da escolha de quem vai representar a população. Pois depois não adianta a gente reclamar. Se a gente não votar, alguém vota e os mais votados nos representarão independente do nosso voto. Aí pensem, né, em alguns motivos também para não anular o voto ou votar em branco. Pois o que a gente escuta, né, nos corredores, muitas pessoas pensando em fazer isso. Então aqui eu gostaria de falar um pouquinho também sobre as questões dos motivos, né, para não anular seu voto. O seu voto, né, ajuda a escolher representante para cargos que tomam decisões sobre saúde, educação, segurança, agricultura, imposto e infraestrutura. Voto em branco e voto nulo, né, não são transferidos para nenhum candidato, mas também deixam de participar da escolha entre os candidatos. Mesmo que nenhum candidato represente totalmente suas ideias, é possível comparar proposta, histórico, posicionamento e compromisso e escolher aquele que mais se aproxima de suas prioridades. A eleição será decidida pelos votos válidos, portanto, deixar de escolher não impede que os demais decidam o seu resultado. Convoco aqui também os jovens que ainda não são obrigados a votar ou os idosos acima de 70 anos. Precisamos que vocês nos ajudem a votar representante do nosso cooperativismo, do nosso agro. Para o eleitor do agro, né, e do cooperativismo, pode ser importante vocês também conhecer a posição dos candidatos sobre crédito rural, produção, cooperativa, imposto, infraestrutura e legislação do setor. O mais importante é votar de forma consciente e livre.
9: 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Acompanhe agora o comentário do diretor executivo da Federação das Cooperativas Agropecuárias de Santa Catarina, Ivan Ramos.
6: Na edição de hoje, o diretor executivo da FECOAGRO, Ivan Ramos, também destaca o período eleitoral e as ações que estão sendo realizadas.
10: O momento é político no Brasil. Dessa forma, não temos como deixar de abordar essa importante atividade que diz respeito a todos os brasileiros. Cada segmento da sociedade civil e todos os cidadãos precisam acompanhar os movimentos acerca do assunto. Aqui vale citar, mais uma vez, aquela frase dita por muitos: na política existem aqueles que gostam e aqueles que mentem que não gostam. Ela diz respeito a todos nós, pois nos envolvemos em maior ou menor intensidade. Em âmbito mais abrangente ou restrito ao nosso meio, todos nós falamos de política em épocas eleitorais. Bom seria que isso fosse praticado no nosso dia a dia, independentemente da época, pois precisamos acompanhar o desempenho dos nossos representantes. Afinal, nós os elegemos ou escolhemos para nos representar nas esferas governamentais competentes. Aqui vale destacar a atuação do cooperativismo e do agronegócio, setores importantes para o nosso desenvolvimento econômico e social e que precisam estar presentes nas discussões. O sistema cooperativista, liderado pela OCB, a Organização das Cooperativas Brasileiras, ampliou sua atuação na esfera político-institucional e estimulou as organizações estaduais a implementarem ações nos estados. Foi criado, então, o Programa de Educação Política no Cooperativismo. Segundo informações divulgadas pela entidade, o Programa de Educação Política do Sistema OCB é uma iniciativa estratégica criada para fomentar a conscientização, o engajamento e atuação política de dirigentes, cooperados e lideranças do cooperativismo brasileiro. Entre os principais objetivos estão o de fortalecer a representação, ampliar a voz do setor no ambiente político institucional e defender pautas essenciais, como o ato cooperativo. Também busca incentivar o voto consciente e apoiar a escolha de candidatos alinhados aos valores do cooperativismo e à FRENCOOP, a Frente Parlamentar do Cooperativismo, mantendo a imparcialidade político-partidária e o foco na pauta institucional do setor. Em Santa Catarina, o programa foi iniciado na atual gestão do presidente da UCESC, Ivanir Zanatta, com intensificação neste ano de 2026, coincidindo com o período eleitoral. Embora o programa de educação política seja permanente, com as entidades do cooperativismo acompanhando o desempenho dos políticos durante todo o mandato, é no ano eleitoral que ele ganha maior destaque. Não há como não ampliar a discussão, pois em épocas de eleições se avalia o desempenho, especialmente dos parlamentares no Estado e no Congresso Nacional, para que o setor possa decidir sobre suas recomendações para a reeleição ou para os novos nomes. É bom lembrar aos políticos que tanto a OCB, em Brasília, como as organizações estaduais e demais entidades do agro acompanham o desempenho dos parlamentares. A OCB, por exemplo, mantém um sistema de acompanhamento do comportamento dos parlamentares individualmente, considerando suas ações, votações e participações nas comissões técnicas e no plenário em assuntos relacionados ao cooperativismo. São dados estatísticos distribuídos para todos os estados. Portanto, dizer nas campanhas eleitorais que é cooperativista e que apoia o setor, mas vota contra em projetos de interesse do cooperativismo, já não convence mais como antes. Daí, alguns candidatos muitas vezes não serem incluídos nas listas de nomes indicados pelo setor. Entretanto, o agro e o cooperativismo também reconhecem que os políticos que estão nos parlamentos representam todos os setores da sociedade. Se um parlamentar não atendeu às demandas do agro ou do cooperativismo, mas atendeu a outros segmentos da população, isso não significa que não mereça retornar ao cargo. Sempre é tempo de rever comportamentos e reconstruir a confiança para as eleições seguintes. O agro e o cooperativismo estão cada vez mais organizados para acompanhar como se comportam os seus representantes. Na política, é preciso agregar cada vez mais e não dividir. Criticar um setor simplesmente por não ter sido incluído na sua lista de indicações, pode significar distanciar-se ainda mais dele.
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6: Estamos apresentando o nosso informativo Colasser neste sábado, dia 3 de outubro de 2026. E estamos na fase de pré-plantio da soja e na edição de hoje vamos compartilhar informações importantes com o engenheiro agrônomo da Colasser, Cícero Marcos Vicenzi. Ele traz detalhes sobre cuidados e ações necessárias neste período.
12: Boa tarde, Ângelo. Boa tarde, ouvintes da Rádio Capinzal, né? Os produtores associados da Colasser. Todo ano é um desafio, né? Tem as intempéries aí e as intempéries elas ajudam tanto para doença como para a parte de pragas também, né? E a gente pede sempre que o manejo ele seja feito antecipado da dessecação, né? Você utilizando os produtos corretos para relacionado com o que tem lá, né? A gente está aí para fazer um levantamento, né? Tem os técnicos a campo aí, tem os vendedores também que auxiliam, eles são para essa área aí também, né? Para estar identificando o que você tem lá para dessecar, que praga que você possivelmente pode ter num ano desse, né? Para estar o quê? Levando um produto lá que você aplique e tenha melhor eficiência. Para que nesse ano aí, que com esse desafio de chuvas aí, por exemplo, a doença numa soja, ela se evidencia, né? Calor e umidade, né? Então, tomar muito cuidado e para estar posicionando, né? Fungicidas, também a questão dos inseticidas, que tem a parte percevejo, parte de lagarta aí, que se desenvolve também com o calor e a umidade, né? Então, para estar direcionando aí, posicionando os melhores produtos para ter uma boa eficiência.
13: Perfeito, Cícero. A região aqui da Colasser tem tido uma boa aceitação pela produção de soja, como que você tem percebido isso ao longo dos últimos anos?
12: Ela teve, já teve anos que teve mais aceitação, né? Tem anos que é menos, o povo espera sim que sempre alavanque um preço melhor, né? E nem sempre acontece, né? Então, tem uns que ficam, ah, vou plantar o milho esse ano, depois acaba mudando, né? E esse ano já tá um pouco diferente, né? O produtor tem que estar mais definido, né? Até pelos preços aí dos produtos, né? Tem que estar mais definido para chegar na hora lá e conseguir fazer do início ao fim, né? Com todos os tratamentos, todas as aplicações que é para ser feita.
13: A soja, Cícero, ela é um complemento? Como que na prática do produtor ela funciona? Ela se antecipa ao milho? Ela pode ser trabalhada como uma cultura complementar? Como que você tem percebido isso aqui na região?
12: A soja ela é uma alternativa. O que, que seria isso? O produtor que vai plantar, fazer uma rotação de cultura, né? E daí ele sempre olha para o lado do preço também, como é que está saindo o custo da lavoura, o custo dos insumos, né? Que isso aí demanda muito, né? Para você ter depois uma rentabilidade. Então não é que ela fique em primeiro lugar, que sempre geralmente é o milho, né? Mas o pessoal tem optado de vez em quando para fazer tanto uma rotação e na busca de ganhar um algo a mais aí e também até alavancar quando está com um problema de valor no produto final lá, que é do milho, por exemplo, para plantar uma soja, né? Então a comercialização segue aqui também, a gente recebe tanto o milho como soja lá na fábrica, né? Nos silos. E então o produtor ele fica nessa, assim, tem que tomar uma decisão bem, bem assertiva.
13: Cícero, só para finalizar, é importante que o produtor se mantenha antenado, né, com essas informações, que dialogue com a cooperativa sobre fertilizantes, sobre insumos, enfim, tudo aquilo que é necessário para que a produção dele possa estar adequada com a expectativa.
12: Isso mesmo, a gente está sempre em busca, assim, tanto de fertilizantes, a parte de insumos aí, a gente tem uma linha de adubos foliares aí, da Brandt, um produto muito bom, né, para ser utilizado. Tem também a parte dos adubos Fecoagro, que a gente utiliza aqui, tem outras linhas também, né, e a gente está sempre balizando um produto que seja eficiente lá para o produtor, porque a cooperativa é isso aí, né? É trabalhar em cima de produtos que dê resultado, né? E o produtor precisa é disso aí. Então, tecnologia e resultado está unida aí nessa parte.
13: O mês de outubro costuma ser esse período, Cícero, né? De pré-plantio, de dessecação?
12: Isso, já começam as dessecações, né? Para começar a preparar o pré-plantio, né? Da soja. E tem o pessoal ainda atrasado com o milho, aquele que não conseguiu ou até replantiu, né? Com as chuvas que deu em alguns locais.
6: E ainda sobre esse período de plantio, conversamos também com o gerente comercial da Colasser, Felipe Calegari, que traz uma avaliação sobre o plantio de soja, plantio de milho e também a expectativa ainda para 2026.
14: Na verdade, Ângelo, a gente antecipou muita venda para o nosso produtor, né? Em si a gente tinha umas previsões de mercado, de aumento de preço e tudo mais, de insumos, né? E no mês de abril a Colasser fez a campanha, foi onde a gente tem um volume de vendas maior e o produtor foi assertivo na compra, né? Ele comprou a semente, comprou o adubo, deixou para comprar o nitrogenado, que o nitrogenado estava com um valor bem considerável. Então a gente orientou, ó, né? Se está com condições, compra semente ou adubo, deixa o nitrogenado mais adiante e tudo mais, né? E em si foi onde a gente teve um volume de vendas bem significativo, que foi no mês de abril. De lá para cá, né? Tem todo mês as vendas mensais, o produtor que deixa para liberar custeio, que quer fazer em troca de grãos, assim, que ele aguarda o preço subir um pouco mais. Então ele foi assertivo nessa compra, né? A gente avaliou que pelo ano passado, pela produtividade que deu o milho, a nossa região foi uma das poucas regiões onde a gente teve um incremento de plantio de milho, né? Conversando com as outras cooperativas, boa parte do pessoal disse que reduziu. E na Colasser, aqui na nossa região, a gente acabou tendo um aumento das áreas plantadas de milho, né? Devido ao que? O soja, ano passado, teve uma produção muito baixa na região. Então, a rentabilidade do produtor no soja foi muito inferior ao milho, né? Então, o que fez ele dar essa mudada, né? Então, a gente avaliou esse aumento de 15%, 18% nas áreas de milho, em contrapartida, redução de trigo e redução de soja, né? Que é o que a gente está vendo até o momento do que está sendo vendido da parte de soja, está bem abaixo do que era no passado, mas devido a essa mudança do produtor, né? Por questão de ganho, né? Uhum. Rentabilidade dele mesmo.
13: Inclusive, uma super safra tivemos, né? Com nossas estruturas aí, com uma quantidade de grãos bastante significativa.
14: Sim, sim, né? No ano de 2000, no recebimento 26 aí, foram quase 600 mil sacos de milho, né? Isso aí, para a Colasser, historicamente, nunca tinha acontecido isso. A gente conversou com demais cooperativas, todas elas tiveram essa super lotação das unidades de recebimento, né? Vamos torcer que essa próxima safra, né, mesmo em virtude do El Niño, ela seja positiva, ela dê rentabilidade do produtor, né? A gente sabe que o momento não é fácil, né? A questão da suinocultura hoje pesando, os suínos aí tá judiando a questão de preço, né? E o próprio grão deu uma subida no preço, né? Acabou subindo um pouco o milho, um pouco a soja, então isso vai repercutindo ainda mais na questão de custo de produção, né? Tanto na área da suinocultura como na área da pecuária de leite, né?
13: Felipe, e em relação a essa dinâmica dos fertilizantes, como que o mercado se comportou ao longo desse ano, pelo menos até agora, e como que a cooperativa tem visto, né, os próximos meses aí?
14: Na verdade complicado dar uma posição de fertilizante, né? Porque o mercado oscilou muito esse ano, né? Mas em si, o arranque inicial dele, a gente conseguiu alertar o produtor para ele aproveitar os momentos bons de compra na relação troca. O produtor que fez ele no mês de abril conseguiu pegar um valor maior do grão e menor do fertilizante. E quem foi deixando para frente acabou pegando uma relação, né, um pouco mais desproporcional, né? Então, em si, agora estamos já, no pega, né, do plantio. A nossa região planta mais no mês de outubro, mas em si, né, praticamente boa parte do adubo já escoado. O que a gente avalia é que tem muito produtor que deixou para comprar, né, na hora do plantio e ele acabou pagando mais caro por isso, né? Então, a gente sempre alerta, né? Tenta alertar para ele comprar nos melhores momentos, né? Fomos muito assertivos na ureia, né? Quando a gente viu que o preço estava muito alto, não, né? Segura, né? Deixa para comprar para frente, tem previsões de queda, né? Já estava um preço muito alto e realmente deu boa, né? O produtor, alguns compraram, quem estava capitalizado comprou, quem não estava esperou. E hoje a gente vê aí que baixou praticamente do que estava, R$70 o saco. Então, isso auxilia ele na redução de custo de produção, né? E o mercado para frente, cara, né? É uma incógnita, né? A gente não sabe agora aquela questão da União Europeia lá agora também voltando a ter uns ataques e bombardeios. A gente não sabe o que vai influenciar isso aí na parte de fertilizantes também, né? Você vai mexer alguma coisa, o petróleo subiu, provavelmente a logística aumenta e frete, então... Mas em si, geralmente, os finais de safra já o preço fica estável, né? Pode ter algumas oscilações, mas não assim de afetar o mercado ou de falta de produto, ou, né? Então pode ter uma relação de variação de preço, mas assim, nada assim muito relevante.
6: E assim encerramos a edição deste sábado do nosso Informativo Colácer. Um abraço a todos e um excelente final de semana.
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1: Alô, povo de Deus, com carinho, com muita alegria, nós estamos mais uma vez no ar, agradecidos por Deus, agradecidos pelos amigos, pelos colegas que temos e agradecidos também por você existir. Está no ar mais uma edição do programa Sintonia Eclesial. Eu sou o Roque, eu quero ser o seu amigo de fé. Capinzal FM 102.3, feita pra você. Luiz Pedro Escarton é o diretor da emissora. O Frei Justino, juntamente com os demais freis, eles nos dão a orientação espiritual. Nós queremos agradecer também, além do Frei Justino, queremos agradecer Frei Camilo, Frei Rondinelli, também sinceros agradecimentos ao Frei Lazarotto, o Frei Zé Carlos, nosso ouvinte também. Os diáconos, o Jaiminho, o Adão, o Arnold, todo mundo. Também os ministros, agentes de pastorais, serviços, movimentos e ministérios da paróquia São Paulo Apóstolo, também eles evangelizam conosco. Também queremos agradecer ao santo protetor do programa Sintonia Eclesial. Ele, São João Batista.

E aí, você quer receber na sua casa a visita de São João Batista? Você gostaria de ter a visita de São João Batista na sua comunidade para evangelizar? Liga pra gente, manda um recado ainda hoje nos 3555-1333 e também no 988-1564-35. São João Batista visita você, a gente reza junto.

Viva São João Batista, o precursor do programa Sintonia Eclesial, aquele que anunciou Jesus Cristo. Também queremos já de imediato, no início do programa Sintonia Eclesial, agradecer os nossos parceiros missionários, a Gráfica Orografe, Geni Modas, Vila Picolés e Sorvetes, Pesque Pague Pasquale, Bombas Injetoras Capins Albofe, Materiais de Construção, também o Chique Automóveis e o Espaço Recanto Pleno. Você também pode ser o nosso parceiro missionário, aproveite, ligue pra gente, pode ser hoje ainda. Para você que está em casa, também evangelize conosco. Pesque Pague Menegatti também está com a gente. Você pode ser o nosso evangelizador também. Envie abraços para as pessoas ao qual você conhece, aquelas pessoas que fazem parte da sua vida, no 3555-1333, 988-156-435. 1:06 para começar bem o Sintonia Eclesial. Vem com a gente, muito obrigado você que já está ligado, hein? Para começar bem, chega ela, Adriana Arides, nossa missão. Boa tarde, paz e bem.

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5: Isso, estamos juntos na Capinzal FM, o programa Sintonia Eclesial, todos os sábados, da 1 até as 2 horas da tarde. A gente fica juntos, a gente evangeliza com você. A gente evangeliza também através do rádio. Patrícia Alves da Silveira do Nova Zorté está ouvindo a Capinzal FM e muito atenta no programa Sintonia Eclesial. Aquele abraço, muito obrigado, que São Francisco de Assis lhe proteja. Isso, falando em São Francisco de Assis, hoje é muito importante que a gente fale um pouco sobre São Francisco de Assis, uma vez que amanhã, dia 4, a igreja comemorará São Francisco de Assis, fundador dos franciscanos. Bom, a nossa paróquia São Paulo Apóstolo, ela é, sim, coordenada pela Fraternidade Franciscana, né? A fraternidade onde os nossos freis, Frei Justino, agora o Frei Camilo também está por aqui, o Frei Lazzarotto, Frei Rondinelli, o Frei Zé Carlos, formam uma fraternidade aqui em Capinzal e há tantos anos, né? Quase 100 anos, né? 90 e poucos anos aí, a gente está vivendo praticamente essa em meio, né, a essa fraternidade franciscana, o qual nos engrandece espiritualmente. São Francisco de Assis, era filho de Pedro e de Pica Bernardone. Ele nasceu entre os anos de 1181 ou talvez 1182 na cidade de Assis, na Itália. O seu pai era muito rico e próspero comerciante. Foi batizado em Santa Maria Maior com o nome de João ou Giovanni, mas quando Pietro Bernardone voltou de uma viagem à França, mudou de ideia e resolveu trocar o nome do filho, trocando de Giovanni para Francisco, prestando uma homenagem àquela terra. Segundo a maioria dos biógrafos de São Francisco de Assis, o caráter e as qualidades melhores lhe vieram da mãe. Como todo jovem, Francisco era ambicioso na época e Francisco ele desejava muito conquistar, além da fortuna, também a fama e também o título de nobreza. Para tal, fazia-se necessário tornar-se um herói numa daquelas frequentes batalhas que aconteciam naquela época. No ano de 1201, incentivado pelo seu pai, São Francisco partiu para uma guerra que os senhores feudais haviam declarado contra a Comuna de Assis. Entre 1202 e 1205, nós encontramos um Francisco inquieto. Não é apenas a consequência de uma doença longa e misteriosa, mas sim a inquietude de quem está incerto quanto ao sentido da sua vida. São Francisco decide ser cavaleiro e vai, em nome da honra, defender a igreja e também os seus interesses, convocados pelo Papa Inocêncio III. Na cidade de Espoleto, sintomas de febre fizeram com que Francisco não pudesse partir. Ali, Francisco pensou ter ouvido a voz do Senhor, com quem dialogou. E uma frase muito importante, veio a ideia, a mente de Francisco, dizendo assim: o que é mais importante, servir ao Senhor ou ao seu servo? E claro que o jovem Francisco disse: não, servir ao Senhor, é claro, muito mais importante. Então, quando vai... vem a outra pergunta: quando vai te alistar nas fileiras do servo? Então, Francisco de Assis pergunta assim: Senhor, o que queres que eu faça? Francisco volta para a cidade de Assis. À busca de respostas, São Francisco decidiu viajar para Roma, lá mais ou menos no ano de 1205. Ele visitou a tumba do apóstolo São Pedro e, claro, mais visões, mais frases surgiram na memória de Francisco, e uma delas, ele diz assim: que é uma vergonha que os homens sejam assim tão miseráveis como o príncipe dos apóstolos. Bom, ele jogou, São Francisco jogou ali um grande punhado de moedas de ouro, contrastando com as escassas esmolas que os fiéis traziam, aqueles fiéis que eram menos generosos. A seguir, São Francisco de Assis trocou seus trajes ricos por trajes de mendigo e fez a sua primeira experiência de viver na pobreza. Francisco voltou a Assis, a casa dos seus pais, entregou-se ainda mais à oração e ao silêncio. Em 1206, passeando a cavalo pelas campinas de Assis, São Francisco viu um leproso repugnante e também o olfato. Isso causou nojo a Francisco. Veja só, encontrar uma pessoa cheia de lepra e até cheirando mal. Mas, movido por Deus, São Francisco de Assis colocou dinheiro naquelas mãos, porque aquele leproso precisava, e deu um beijo naquelas mãos sangrentas. E depois depois São Francisco de Assis diz assim: ó, o que antes me era amargo mudou-me então em doçura da alma e do corpo. A partir desse momento, São Francisco de Assis se afastou do mundo e se entregou a Deus. Pouco depois, ele entrou para rezar e para meditar na pequena capela de São Damião, semidestruída pelo abandono. São Francisco estava ajoelhado aos pés do crucifixo em oração, quando uma voz saiu do crucifixo e disse assim para São Francisco de Assis: Francisco, vai e reconstrói a minha igreja que está em ruínas. Então, uma história linda de São Francisco de Assis, muito longa, ao qual vale a pena parar para estudar. Também São Francisco de Assis, finalmente, ele encontrou aquilo que por tanto tempo ele havia procurado. Em 24 de fevereiro de 1208, ele deu início à fundação da Fraternidade dos Irmãos Menores. Em 1209, Francisco e seus companheiros foram até o Papa Inocêncio III para pedir a aprovação do seu carisma. E, claro, Francisco ficou maravilhado com o propósito de vida daquele grupo, e especialmente com a figura de São Francisco de Assis, com a clareza da oração, com a clareza da opção, e o Papa reconheceu que Francisco realmente havia segurado as colunas da igreja de Latrão e que estava ameaçando ruir, e o Papa reconheceu que São Francisco de Assis era um homem inspirado por Deus, que vivia a radicalidade do Evangelho, trazendo vida nova para a igreja, e acolheu o seu modo de evangelizar e autorizou que São Francisco criasse a ordem franciscana. Posteriormente, São Francisco inspirou Santa Clara de Assis também para que criasse as Irmãs Clarissas. Todos os anos, de 15 de agosto até o 29 de setembro, São Francisco de Assis, ele sempre tinha o costume de se preparar para uma quaresma de oração, jejum, para celebrar a festa de São Miguel Arcanjo. No ano de 1224, São Francisco de Assis teve uma visão do serafim alado e recebe os estigmas. Seu estado de saúde piora muito a partir daí. No final de agosto de 1226, São Francisco de Assis pede para ser levado a uma igrejinha chamada Porciúncula. No dia 3 de outubro à tarde, São Francisco de Assis morreu cantando Mortem Suscepit. No domingo seguinte, ele foi sepultado na igreja de São Jorge, na cidade de Assis. Em 16 de junho de 1228, São Francisco de Assis foi canonizado pelo Papa Gregório IX. Ele tornou-se o padroeiro dos animais pela sua admiração e relação estreita com a natureza. Também foi elevado ao padroeiro mundial da Itália no ano de 1939 pelo Papa Pio XII. Então, uma história linda de São Francisco de Assis. Ele que é o padroeiro da nossa ordem aqui, da fraternidade dos freis franciscanos aqui da paróquia São Paulo Apóstolo.
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5: 1:00 PM com mais 23 minutos, 1:23, você está no Sintonia Eclesial, ouvindo São Francisco de Assis, né? Alô, meu amigo Everaldo, é isso? Everaldo Borim, aquele abraço, muito obrigado pela companhia, boa tarde. Gostaria de oferecer uma oração para o enteado Talisson, que estava de aniversário ontem, e amanhã a mamãe Ivânia Borim também estará de aniversário. Parabéns, felicidades, muitos anos de vida, que São Francisco de Assis lhe abençoe e lhe proteja. Ângela Figueiredo, boa tarde, que Deus abençoe sua família, aquele abraço, que São Francisco de Assis também lhe dê o suficiente, o necessário para ter vida longa. Também quero parabenizar o João Francisco, que nosso filho, que segunda-feira estará de aniversário, aquele abraço, João Francisco, muito obrigado por ser o filho ao qual Deus nos deu, aquele abraço, João Francisco, segunda-feira estará de aniversário. Hoje à tarde, logo mais, tem a confraternização com os amiguinhos, isso é bacana demais. Você que está em casa.
7: Que Assis abençoe toda a família e traga muitas felicidades ao Talisson, à mamãe Ivânia e ao João Francisco pelas comemorações.
5: Para você que está em casa, aquele abraço, muito obrigado pela companhia. 1:00 PM com 24 minutos. Mais um abraço aqui. Vamos buscar mais um abraço aqui. Vamos abraçar esse povo querido. Quero mandar um abraço para a Marta da Luz. Boa tarde. Toda a programação da Capinzal é maravilhosa, mas para a minha família, sempre curtindo, aquele abraço, muito obrigado. A Marta da Luz, ela diz assim, aqui o filho, parabéns para o nosso filho João Francisco, feliz aniversário, que Deus continue cuidando e protegendo com muita saúde, aquele abraço, muito obrigado Marta da Luz por parabenizar o nosso querido João Francisco. Paulo Sando, Poente do Sol, aquele abraço, estamos ligados no programa Sintonia Eclesial, aquele abraço, muito obrigado. 1:25, quadro Vivendo a Fé.
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5: O quadro Vivendo a Fé de hoje, a gente para um pouquinho, né? Para refletir sobre o que o Santo Evangelho do final de semana ele prepara para nós. Santa Igreja Católica tem uma liturgia maravilhosa, uma liturgia muito bacana, uma liturgia muito bem preparada, né? E cada domingo a gente vive uma parcela, digamos assim, de evangelização através da liturgia, que é maravilhosa. E nesse final de semana o Evangelho nos apresenta uma parábola forte e exigente. Jesus fala de um proprietário que preparou uma vinha com todo cuidado, cercou-a, construiu um lagar, levantou uma torre e confiou alguns vinhateiros para que eles cuidassem. Tudo estava pronto para produzir bons frutos. No entanto, aqueles que receberam a missão de cuidar, eles agiram como se fossem donos da vinha. Eles rejeitaram os servos enviados pelo proprietário e, por fim, mataram até o filho do dono da vinha. Eles rejeitaram os servos enviados, mataram o filho. Bom, e Jesus, ele está falando da história do povo de Deus que muitas vezes rejeitou os profetas e mais tarde rejeitaria o próprio filho de Deus. Uma parábola que não pertence apenas ao passado. Ela também nos convida a olhar para a nossa própria vida. A vinha, ela representa tudo aquilo que Deus nos confiou. Por exemplo, a nossa vida, a nossa família, os nossos talentos, a nossa profissão, nossa comunidade de fé e a nossa fé também, e a nossa vida lá em casa. Nada disso nos pertence de forma absoluta. Nós somos administradores, nós somos os proprietários disso tudo. Vivemos, porém, em uma cultura que nos faz acreditar que somos donos de tudo. Nós dizemos muitas vezes: minha vida, minhas escolhas, meu tempo, meus bens, tudo é meu. Sem perceber que podemos agir como os vinhateiros da parábola, esquecendo que tudo é dom de Deus e que um dia precisaremos prestar contas dos bens que nós estamos cuidando aqui na nossa terra ou na terra de Deus. O Evangelho também, ele nos faz refletir sobre a forma como nós acolhemos a voz de Deus. Porque ao longo da história, o Senhor nunca deixou de falar ao seu povo. Ele sempre falou, ele enviou profetas, homens, mulheres de fé. Finalmente, ele enviou o seu próprio filho. Hoje ainda, Deus continua nos falando. Deus fala através da palavra proclamada na Santa Missa. Deus fala através de uma pessoa que nos aconselha com sinceridade. Deus nos fala através da consciência que nos inquieta diante de uma decisão errada, do sofrimento de quem pede ajuda, do clamor dos pobres. Deus continua falando através das crianças, das dificuldades que elas enfrentam, das dificuldades que os idosos enfrentam, da criação que precisa ser cuidada, enfim. Deus continua falando conosco. Tá. Mas a pergunta é a seguinte: nós estamos ouvindo essa voz de Deus ou nós estamos rejeitando? Ah, tem um outro detalhe muito importante. Jesus cita o Salmo aonde está escrito assim, ó: a pedra que os construtores rejeitaram tornou-se a pedra angular. Na construção de uma casa, nós sabemos que a pedra angular era a que sustentava toda a estrutura. Aquela que parecia sem valor tornou-se a mais importante. Isso acontece também nos dias de hoje. Quantas pessoas são rejeitadas pela sociedade porque são pobres, porque são doentes, porque são idosas, porque são migrantes ou porque simplesmente são diferentes? Quantas vezes eu e você rejeitamos alguém porque não corresponde com as nossas expectativas? Bom, Deus, porém, tem o costume de construir grandes obras, justamente a partir daquilo que o mundo despreza. Por exemplo, a cruz de Cristo é o maior exemplo disso. O que parecia derrota tornou-se vitória. O que parecia ser algo difícil da gente ver, algo que parecia difícil naquela época, hoje a parábola nos afirma e nos diz que o reino de Deus será entregue a um povo que produzirá frutos. Então, vamos perceber que ele não diz que o reino será entregue a quem fala mais de Deus. O reino de Deus, ele será entregue para quem produz frutos. Aí surge mais uma pergunta: quais são esses frutos que nós vamos produzir? Os frutos são o amor vivido todos os dias, a honestidade de que ninguém está olhando, a justiça nas decisões, o cuidado com as pessoas mais frágeis, a fidelidade na família, a solidariedade, a misericórdia, a capacidade de perdoar e também a coragem de permanecer firmes na fé. Não basta a gente ocupar um lugar na igreja. Não basta a gente conhecer toda a Sagrada Escritura, conhecer todas as regras ou participar de todas as celebrações. Não, isso não é o suficiente. Precisa mais do que isso. Deus espera mais. Deus espera, por exemplo, que a nossa fé produza frutos concretos de maneira como a gente vive hoje. No jeito que a gente vive, precisamos produzir. O Senhor Deus, ele nos faz uma pergunta silenciosa todos os dias: quais ou que frutos a minha vida está produzindo? Será que as pessoas que convivem comigo estão encontrando paz, esperança? Estão encontrando mais amor por causa da minha presença ou o contrário? Os meus frutos têm sido a impaciência, o orgulho, a indiferença, o egoísmo, será? Ou que espírito que... Então vamos assim pedir que o Espírito Santo nos ajude a compreender aquilo que nós somos. Isso. Nós somos apenas os cuidadores da vinha do Senhor e por isso precisamos cuidar com todo carinho. Tudo que temos deve ser colocado a serviço do bem. E que quando o Senhor vier ao nosso encontro, que Ele possa encontrar em nossa vida os frutos que Ele mesmo esperava. Por exemplo, uma fé sincera, um coração misericordioso, uma existência marcada pelo amor. Por quê? Porque assim, a pedra que é Cristo, ela continuará sendo o fundamento seguro sobre o qual nós vamos construir a nossa vida, a nossa família, a nossa esperança, o nosso dia a dia. Porque Deus, ele confia a nós tudo o que é dele, ou seja, a sua vinha. Ele confia para nós a vida. Ele confia para nós os dons, as oportunidades. O evangelho de hoje mostra para nós o risco de apropriação. Viver como se tudo fosse nosso, esquecendo de Deus. Hoje é comum a gente viver centrado em nós mesmos, buscando apenas os nossos interesses pessoais. Mas nós precisamos saber que a vida é um dom e também uma responsabilidade. E Deus, ele espera frutos. Ele espera frutos de amor, de justiça, de solidariedade. Por quê? Uma vida fechada, ela acaba se perdendo em si mesma. Ela vira em nada. Ela se termina por si só se ela ficar fechada. Continuamos refletindo com Álvaro e Daniel, Alma Missionária.

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3: 1h com mais 40 minutos, 1h40, programa Sintonia Eclesial pela Capinzal FM todos os sábados, viu? Da 1 até as 2h, a gente vai ao vivo sempre, né? Isso, mandando abraços, agradecendo a participação de vocês. Olha aqui, ó. O Valdir da Silva, por exemplo, e família, eles estão desejando ao João Francisco feliz aniversário. Muito obrigado à família do Valdir da Silva, lá de Filadélfia. Aquele abraço, tio. Nenê, muito obrigado pela companhia ali em Filadélfia e Pira, sinceros agradecimentos, que São Francisco de Assis interceda a Deus por vocês. Que bacana a gente estar ligados na 102.3, a rádio que é feita para você, todos os sábados, o Sintonia Eclesial até as 2h. 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Alô, Kelly de Oliveira, aquele abraço, muito obrigado pela companhia. Kelly, é o seguinte, o seu cartão Ourocard Visa está na loja Schumann, tá certo? Você perdeu o cartão? Então, ó, Kelly Oliveira, tá certo? Muito obrigado pela audiência. O seu cartão está na loja Schumann, tá certo? Então, olha aí, 1h com mais 41 minutos, nós vamos também mandar um abraço para os nossos parceiros missionários. 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
0: 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Anjos de um Resgate, foi por você.

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3: 1:56, 1:56, a Capinzal FM amanhã vai estar dando cobertura total às eleições. 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Para você que ouve a Capinzal FM, nosso programa, o programa Sintonia Eclesial pela internet, também muito obrigado pela companhia. Olha aqui, ó, tanto se fala em eleição e... O católico deve votar com base na formação de sua consciência moral, segundo os ensinamentos do Evangelho e do Magistério da Igreja, incluindo o Catecismo da Igreja. A Igreja Católica não indica partidos ou nomes específicos de candidatos, mas estabelece princípios inegociáveis de fé e moral que orientam o discernimento do eleitor. Por exemplo, defesa da vida, proteção da família... Também justiça social, bem comum, combate à corrupção, responsabilidade pessoal, justiça, amor, enfim, né? São tantos princípios que a Igreja Católica nos orienta para que a gente não carregue culpas depois, para que a gente não tenha dificuldades, né? Para que a gente tenha muita calma, então. Amanhã é o dia da eleição. Um abraço para a Rosane de Fátima da Silva, muito obrigado pela companhia. Ela diz, boa tarde, que Nossa Senhora Aparecida abençoe a sua família, abençoe também o João Francisco, muitos anos de vida, parabéns e muitas felicidades. Isso são os desejos da... Fátima da Silva, aquele abraço, muito obrigado pela companhia. Vem para perto do rádio que nós vamos fazer uma pequena oração agora. No quadro Fica Comigo, Senhor.
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3: O Senhor esteja conosco, Ele está no meio de nós. Ó grande reformador São Francisco de Assis, que abençoe a nossa família.

que eu leve a fé. Onde houver erro, que eu leve a verdade. Onde houver desespero, que eu leve a esperança. Onde houver tristeza, que eu leve a alegria. Onde houver trevas, que eu leve a luz. Ó Mestre, fazei que eu procure mais consolar que ser consolado, compreender que ser compreendido, amar que ser amado. Pois é dando que se recebe, é perdoando que se é perdoado e é morrendo que se vive para a vida eterna. Amém. Ó grande reformador da Igreja, Pai de uma multidão de santos e religiosos, concedei-nos a nós imitar as virtudes de caridade, pobreza e castidade, assim como nos espelhar na tua espiritualidade que formou tantas almas. Que o amor encarnado seja amado para sempre. Amém. São Francisco de Assis, rogai por nós. Pontualmente 14h, sinceros agradecimentos a você que ficou com a gente. 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Sinceros agradecimentos e fiquem com Show do Sábado e o Paulo Forquesato, Bem Brasil e a programação da Capinzal FM. Eliana Ribeiro, sou o Bom Pastor. Boa tarde, paz e bem.

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E amigos da Campeão FM de Comunicações. Alô, meus queridos amigos, alô, minhas queridas amigas, um forte abraço, muito boa tarde, com pensamento positivo, com energia contagiante, nós já estamos chegando por aqui. Está no ar pela 102.3 a partir deste momento, da minha, na sua, da nossa rádio, mais um programa tradicional, o programa Show do Sábado já está começando. Para você que estava esperando aí a gente já está chegando com vocês. São 2:07, 2:07, depois do programa Sintonia Eclesial, o programa da paróquia São Paulo Apóstolo, hoje com o amigo Roque Júnior, e a gente chega na sequência aí da programação com o nosso Show do Sábado. Muito prazer, eu sou Paulo Forquesato e a partir de agora estou aqui com vocês no comando da apresentação e também aqui na produção do nosso tradicional programa Show do Sábado, o programa tradicional do rádio brasileiro. 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Vamos junto então fazer a festa deste dia 3 de outubro de 2026, véspera de eleições, é sabadão, o tempo bom aqui em Capinzão e o aparcamento dobrado, estamos na casa aí dos 26 graus e o tempo muda aí, né? Já a partir da noite de hoje e amanhã aqui na região do Baixo Vale do Rio do Peixe. 2:10, J.M. começando o programa.

É, meus amigos, já estamos de volta, 2:14, em ritmo de festa, em ritmo de alegria. Este é o nosso sabadão, meus amigos. Esta Capinzão FM, a rádio feita pra você. É o nosso show do sábado. A gente vai mandar um abraço todo especial aqui para Ivete Bolsói Espirodelo, do loteamento Campione. Boa tarde, Ivete. Já está com a gente aí, participando no sorteio. Valeu, Ivete, um forte abraço. É, a Rosana também está aqui com a gente. O Renan Anderson, Darla Nunes, o Vinícius da Silva, a Rosane de Fátima, a Gersi Rosa Freso. Um abraço para vocês, uma boa tarde, tudo de bom para vocês. O nosso alô especial aqui também vai para o Lourenço Lemes, a dona Lúcia Betulani. Tudo bem, Lourenço? Um abraço para você, para o Valdir, o Dico. E a Elone Bação lá da linha Carmenenda Ouro. A Elone falou que já estava aí, né, com a Capinzão ligadinha. Antes, a gente começou o programa, já sintonizadinha no programa, esperando o Paulo Forquezato chegar para ela ouvir a nossa programação. Valeu, Elone. Ela que sofreu mais uma cirurgia há poucos dias atrás, ela já está em casa se recuperando, né? Vai dar certo então aí. Valeu, Elone Mação, Valdir, eu sou da linha Carmeninda Ouro, um abraço para vocês. Boa melhora, obrigado pela audiência. O Félix Beal, o filho dele, os amigos, a Thalia também na Vila 7, conversei com eles aí logo ao meio-dia, né? Passei por aí, o pessoal estava aí assando aquele churrasco, né? Isso, Félix. Um abraço aí, pessoal fantástico, obrigado pela recepção, pelo carinho, né? A família Beal, né? O filho dele, toda a família. Meu amigo Chuma, como é que tá aí? Um abraço para você, a família Ramos, da Lauro Biller, já tá com a gente aí, a família Ramos. Um abraço para todos vocês, o Remi e a Maria Nardi, o Leandro Nardi também, a Neide, a Luana, aí do bairro Parisoto. Um abraço para vocês aí, tudo de bom, um forte abraço, família Nardi. 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Festa em Linha Mambuca e Pira, dia 18 de outubro, 10h missa, 12h almoço, 14h baterizão com Ágia e Grupo Chamamento. 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Da melhor idade, do dia 17 de outubro, no Centro de Eventos do Caravaggio, início às 14h, animação do Toque Musical, ingressos a R$15. Participe! Boa tarde aqui também, né, para o seu... Nardi, tudo bem, seu Nardi? Família Maté, da Lauro Biller também. Família Maté, é do Lauro Biller. Boa tarde para vocês. O nosso nome especial aqui também vai para nossa amiga Maria Lopes Duarte. Valeu, Maria Lopes Duarte, nossa super fã da programação. Obrigado, boa tarde. Ângela Figueiredo e família. Ângela Figueiredo, meu amigo Osmi Resmini, a Leandra, o Rafa, seu Albérico. Né, Aldérico e a família Parisotto, a Doninha Banhadão já nos acompanhando, o Primão, o Jazz, o Jonas e também a sua esposa, a Edi Jaburá, como é que tá aí a família Primão? Um abraço para vocês aí, tudo de bom, família Primão. Forte abraço para vocês. Festa em honra à padroeira Santa Terezinha do Bom Menino Jesus, dia 18 de outubro, em Presidente Castelo Branco. 10h, Santa Missa, meio-dia almoços, 14h, baterizão com destaque musical e indústria musical. 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Pessoal do Hotel Fazenda Rancho Grande, como é que tá? Um abraço para vocês, meu amigo Tiano, né, Luciano, a Franci. No próximo final de semana tem um encontro da família Focasato de Santa Catarina e Rio Grande do Sul, aí no Hotel Fazenda Pedro Delbar, a Jaque, família Jacobini com a gente, o Laudemir e a Claudete Cador, também com a gente, um abraço aí para vocês, uma boa tarde, um bom sabadão. Um abraço aqui para o amigo Chico Barca, né? Chico Barca, grande empresário, proprietário da Erva Mate Tertúria. Se encontramos aí nessa semana, né? Em Jaborá, juntamente com o prefeito Crebson Freitas, de Jaborá, a primeira dama. Nós tivemos acompanhando também Outubro Rosa,
começando aí no município de Jaburá, prefeito Freitas, a primeira dama, obrigado aí pela recepção, pelo carinho. Chico Barca, abraço, meu grande amigo empresário, falou em tertúlia, falou sempre em Chico Barca, né, o fundador, proprietário da tertúlia, cruzilhada ouro do sul do Brasil para todo o Brasil. Ângela Figueiredo, a Caiara da Silva, a Jurema Figueiredo, a Kaique da Silva também e o Dom Jucebar da Silva. Também estão com a gente. Um abraço, obrigado, boa tarde, tudo de bom para vocês. Ivonete Morosini, o Valdir, o Arthur, lá de Ouro já com a gente, pessoal de Ouro. Um abraço aí para vocês. Valeu, Ivonete, o Arthur, o Valdir. Olha, dia 8, 9 e 10 de outubro tem o Tríduo. Aí, portanto, da festa do bairro Vista Alegre Capinzal. E no dia 11 de outubro, a grande festa, no próximo domingo. Às 9 horas, recepção, 10 horas, Santa Missa, 12 horas, almoço, 14 horas, batidazão com Remi e banda. 16 horas, sorteio da rifa. Quem não mostrar na festa não paga ingresso. Olha, a gente vai participando aqui do programa, valendo por aqui hoje um kit do Machado Charcutaria. Machado Charcutaria com aquele salame, aquela linguiçinha, aquele fatiado, aquela copa. É, aquele torresmo, Machado Charcutaria, aqui em Capinzão e Ouro, no seu mercado de confiança, valendo um vale-compras do valor de R$200, para você comprar aquilo que você quiser. Vai participando, gente, através do WhatsApp 999-151095, manda sua mensagem, manda seu áudio, e também através do WhatsApp 98815-6435, e também através do WhatsApp 99814-1333. Nesse último aqui também você vai se cadastrando automaticamente para concorrer todo mês o ranchão aqui da Capinzal FM, rede de mercados Proner e também rede de farmácias Medifarma. 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Paulo San, tudo bem, Paulo? Abraço para você, tudo de bom. 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Sim.

0: Tá na Capinzal, tá na Rádio da Alegria. Alô, Valdir. Alô, Elô de Bação, linha Carmenenda Ouro, já se recuperando e da cirurgia em casa, acompanhando o programa. Boas melhoras, boa saúde. Depois das dificuldades que você passou aí, vai dar tudo certo, se Deus quiser. E a gente também aí tá aí, né, torcendo pra sua melhor. Forte abraço.
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Bem, amigos da Capinzão FM, estamos de volta, 2:28, 14:28, bom sábado aí para vocês, e até às 5 da tarde, a gente vai ficar aqui com vocês da Rádio da Alegria, meu amigo Delmar Jacobini, Ines Jacobini, Maridense, Gilberto Frigo, Alourdes Rompão, Samuel Toniano, a Zenaide Zanesco, Diego Longo, pessoal de Ipira aí, a Ilone, a família Cron, meu amigo Samuel Crema, lá de Ipira também, a Rita Bação e o seu Ciro, lá em Sinópolis, Mato Grosso, me acompanhando aí pela internet, alô Mato Grosso, Hilda Busato, Andréia Bitten, e Ivonei Trem, a Neiva também com a gente, o Luciano também com a gente, Samuel, como é que tá meu amigo Crema, aí de Ipira, a Marisete e o Ilmar, boa tarde também para vocês, Doine Garcia, o Júlio Perotone, de Joaçaba, Daniel Vieira, boa tarde para vocês aí também. Amigos, eu não atendo ligação, né? Durante o programa, simplesmente manda mensagem aí, né? Manda mensagem aqui pra gente, por favor, né? Pelo WhatsApp, né? Pelo WhatsApp aqui então, ou manda áudio, né? Pra gente poder atender vocês aqui, tá certo? Amanhã, domingão, tem eleições, cobertura total na Capinzão FM, né? Amanhã, domingo, eleições, a nossa equipe de jornalismo preparada aqui para contar tudo de perto para você amanhã. Paulo Sando, Poente do Sol, boa tarde. Ivonete Morosini, o seu Arthur Valdir. Alô, Ana Paula Schenre, né? Um abraço para você, né? Da Vila Nova Coab, Vila Nova Coab. Obrigado pela audiência, viu? Um abraço aí para você. Ô, meu amigo Lourenço, família Lemes, do loteamento Lani, meu amigo Félix e o filho dele, família Bial, da Vila Sete, Alô Chuma, Remi, família Ramos, um abraço para vocês aí também, obrigado pela companhia. 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Maria Lopes, boa tarde. Rosana, Ângela Figueiredo e família. 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Valdirei, toda a equipe, um abraço para vocês. 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Valendo por aqui um vale compras do valor de R$200 para você comprar aquilo que você quiser. Valendo kits do Machado Charcutaria. Vai deixando o seu nome aqui para concorrer. E uma boa sorte. E tá chegando aí para a família Bação, meu amigo Paulo Sampo, meu amigo Félix, a família Resmini, a família Oliveira, os atuais Rio Azul.

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0: Boa tarde, Paulo. Aqui é a Cilda Melegari. Me coloca aí no sorteio. Eu queria a música Morena Luxuosa, ou se não outra, escolhe para mim. Tudo de bom.
1: Olha aí, valeu, Cilda, obrigado, viu? Boa tarde, obrigado pelo seu áudio, né? A Cilda Melegari, abraço pra ti, tá? Valmarim Minúsculo, seu Héctor, também acompanhando a gente, a Doridense, lá em Castelo Branco. Como é que tá, Valmarim? Passou bem a semana aí, meu amigo? Um abraço, hein? Família Minúsculo, Valmarim, obrigado, viu? Abraço todo especial aí pra você, tudo de bom. Pessoal aí de Castelo Branco, na escuta aí do programa. 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Belmira D'Ambrosio, título na Vila 7 com Mac Tai. Belmira, tá em casa de boa aí, acompanhando o programa, né? Já tá aí dançando, o rádio lá em cima no volume. Eliane Aparecida, boa tarde, Eliane, tudo bem contigo? A Natália Chiranco, seu Valdir, o Adilson Bação, a Elone Mação e família, meu amigo Buri Gemi, tudo bem contigo? Edileia Jacomini, a Vera, meu amigo Tura Barrildo, tudo bem contigo? O Dilson da Silva, Taidá Zanesco, Lucas, meu amigo André, como é que tá, André? Viajando hoje aí? Valeu, um abraço pra você, André, tá certo? Tudo de bom pra ti aí, né? Um abraço especial aí para você, meu amigo André. Meu amigo, um abraço, meu amigo Diogo Rampazzo, mecânico da Mecânica Rampazzo, linha pesada lá em Catanduvas, né? Ele é o filho do dono lá, né? 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E tá na escuta do programa em Catanduvas, a Thalia, Camila, boa tarde. Tito, como é que tá, Tito? Pierre Peças, um abraço. Leda Frego, família Ortigar, meu amigo Maico, como é que tá, Ferrari? Ana Carla, um abraço pra você. A família Dorigão, um abraço pra vocês. Ângela, pessoal da Volar em Chapecó. Pessoal da Volar em Chapecó. Wildo, o pedreiro da Anitta Garibaldi. Alô, Anitta Garibaldi, lá pra frente de Campos Novos, na escuta do programa.
2: Boa tarde, Paulo Cortejato. Manda uma música pra mim. Mande pro Silvano. E mande pra Bianca, pra Dai, de lá da Vitória, e pro Matheus. E mande pra todos os meus vizinhos.
1: Valeu, Creuzão. Obrigado, Creuzão. Silvano, né?
2: Qualquer uma música do Amado Batista, mãe.
1: Amado Batista, valeu, Creuzo, obrigado, viu? Um abraço pra você. O nosso alô aqui pro meu amigo Everaldo Burrinho. Como é que tá, Everaldo? Passou bem a semana aí, Everaldo? Um abraço pra você, tudo de bom. A Rose Twigo também com a gente. A meu amigo Ari Sprink, tudo bem com você? Solibar Moreira, pessoal da Saúde de Ouro, como é que tá, Solibar? Jefferson, bom amigo, um abraço aí, musical Arco-Íris, agora de parabéns. É, ônibus trucado, essa é a novidade que eu vinha falando aí umas par de semanas atrás, né? Que vinha novidade aí pro pessoal da banda musical Arco-Íris de Ouro. E tá aí, né? O ônibusão 4 eixos, já prontinho. Ontem nós tivemos lá em Concórdia acompanhando a revisão também. É, foi feita uma revisão total no ônibus, ônibus seminovo, bonitaço, trucado, né? Já tá aí tudo ele bonitão, prontinho pra viagem, né? Então tá bom, né? Parabéns, a banda musical Arco-Íris, né? Se desfez aí de um ônibus trucado, bom, e partiu agora para um ônibus quatro eixo, é, o ônibus aí da antiga Monique, né? Seminovo, todo ele revisadinho, bonitinho. Hoje ao meio-dia o pessoal tava lá na Santa Lúcia, né? Fazendo aí a troca dos equipamentos, tudo para que já nos próximos dias aí o pessoal comece, né? Colocar ônibus na estrada aí. Parabéns, sucesso, banda Arco-Íris, Jefferson, em nome de sua pessoa e toda a equipe, um abraço. Nines Andorá, pessoal de Jaborá, obrigado pelo carrinho. Pessoal do Mascarello Construtora, também lá de Catanduvas, ô Seco, um abraço. Maurício Jacomini e família, Ines, né? A Elisandra, lá na linha Imigra. Alô, Maurício. Xana Crenço, como é que tá aí, Xana? Boa tarde para você também. É, seja bem-vinda. Bairro Parisoto, Capinzal, boa tarde para Barli e Ninka da Silva. Bairro Parisoto, participando do sorteio. Um abraço, minha amiga Belbira. Valeu, positivo aí. Elonimação, positivo também. Vai deixando o seu nome aqui para você concorrer aqui a um vale-compras no valor de R$200, um kit do Machado Charcutaria, tendo aquele salame, aquela linguiçinha, aquela copa, aquele fatiado, aquele torresmo. Pensa de um produto legal.
3: Boa tarde, Paulo. Tudo certo, meu amigo? Tudo tranquilo? Paulo, roda muito mais com o Grupo Carisma, Eucalipto. Me cadastro na oração, né? Dá-lhe uns bíblicos, beleza, amigo? Como é isso aí? Bom final de semana.
1: Valeu, seu João, um abraço para você, boa tarde, bairro São Luís, boa tarde pro Adenélcio Poyer de Ouro, valeu, meu amigo Adenélcio Antônio Poyer de Ouro, Xana Bação, Murilo, um abraço para vocês, Xana, família Bação de Piro Alto, Murilo, todo o pessoal nos acompanhando, um abraço para vocês. 14:47, erva mate tertúlia, qualidade de chimarrão, Dr. Maicon Felipe Bação, especialista em implantes dentários com a gente. Leonardo na programação.

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0: 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PGM Musique. E oferece os atuais Rio Azul. Oferecer meu primo Ivonei Trem lá de Taquara e pro outro primo lá de Lacerdópolis, Ilmar Nitz e Lorena Trindis Nitz. Beleza aí? Tudo bom aí? Bom fim de semana.
1: Valeu, meu amigo Iridói. Família Zastro, boa tarde, família Zastro. Obrigado pela audiência. Tamo junto aí, né? Boa tarde aqui também para minha amiga Rosana. Como é que tá, Rosana? Tudo bem pra você? Contigo, minha amiga? Adelêncio, Antônio Poyer, tio também com a gente. Valeu, Rosana, um abraço para você. Ivonete Batista, Creberson Toniello, Matheus Toniello, Lucas Piazza e o Wellington Toniello também com a gente. Abraço, né? Tudo de bom para vocês. Um bom sábado aí. Ivonete Morosini, Valdir, Tio, Arthur. Um abraço todo especial. 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
1: Creuza, tudo certinho, Creuza. Marli Eminka, da Silva do bairro Parisoto, também participando aqui do sorteio. Um abraço para você. A Xana Cris, boa tarde, tudo bem? Bom final de semana aí, Xana Cris. Muito obrigado pela participação. A Elodi Bação, Valdir. Um abração para vocês, pessoal da linha Carmelinda. Vai participando aqui no programa, vai mandando seu áudio, vai mandando sua mensagem pelo WhatsApp 999-15-1095, pelo WhatsApp 988-15-6435 e também aqui no WhatsApp 99-814-1333. Vai deixando o seu nome aqui para você concorrer. No programa de hoje, ao final do programa, depois das 4h30, o Vale Compras, no valor de R$200 para você comprar aquilo que você quiser em mercado ou loja. Estarei sorteando kits do Machado Charcutaria, tendo aquele salame, aquela linguiçinha, aquela copa, aquele fatiado. E então participe com a gente, deixe o seu nome e boa sorte. Ô, meu amigo João, pessoal nos acompanhando, como é que tá, João? Essa aqui é para você, hein? Eucalipto, Grupo Carisma.

0: com a Delbo da Silva e sua esposa, é da Vila Sétima acompanhando. Como é que tá, Delbo da Silva, o popular Bola? Ô, Bola, boa tarde, meu amigo Bola. Um abraço para você, tudo de bom. Bola na escuta do programa. A Ivete Batista, o Clebson Tonello, o Matheus Tonello, o Lucas Paza e também o Eliton Tonello na escuta aí do programa. Boa tarde para vocês, uma ótima tarde. Obrigado pela audiência, viu? Tudo de bom para vocês, Salete e Dineia Krempoyer de Ouro. Salete e Dineia Krempoyer de Ouro também participando aqui no sorteio, pedindo uma música aí com os atuais Pássaro Livre. Obrigado, boa tarde para vocês, obrigado aí pela companhia e que Deus abençoe esta grande família.
1: Boa tarde, Paulo Forquezato, estamos ouvindo o teu programa, queremos participar do sorteio. Feliz sábado, tudo de bom. Pronto, uma música gauchesca para nós.
0: Valeu, Dorati e o seu Leopoldo Ângeli, lá de Zorteia, sempre na escuta do programa. Muito obrigado, boa tarde para vocês, uma ótima tarde, que Deus abençoe, né, grandemente. A minha amiga também aqui, né, a Rosana, como é que tá, Rosana? Passou bem a semana? Um abraço para você, tudo de bom, né?
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0: O Leopoldo, Dorothy Angeli, lá de Sortessa, aqui a música que vocês pediram, né? Ah, tá certo, né? Silvano, né? Beleza, Silvano. Ivanete Batista, nós também com a gente, a Rosana. A Salete que pediu também os atuais, daqui a pouquinho a gente vai tocar aí pra vocês. Tá certo? E um abração pra vocês, pessoal que pediu aí os atuais. Né? Daqui a pouquinho a gente roda, tem pedido aqui também. É, do Amado Batista, daqui a pouquinho a gente toca pra vocês. Barli Albieiro, como é que tá? Minha amiga Barli Albieiro. Boa tarde do bairro Parisoto, gostaria de oferecer o programa. Por meus filhos, o André, o Tiago Albieiro e suas famílias lá de 13 Tílias. Alô, pessoal de 13 Tílias.
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Bem, nós estamos aqui com vocês, agora são 3 horas mais 3 minutos, estamos na casa dos 25 graus, o tempo é bom, mas vai mudar a partir do hoje à noite, amanhã, né? Deve vir chuva aqui na região. 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Adilto e Walter Boffer de Ouro. Adilto e Walter, família Boffer. Boa tarde, meus amigos.

0: Boa tarde, Paulo. Tudo bem com vocês? Com nós aqui tudo certo. Gostaria de participar do sorteio dos prêmios. Obrigado.
1: Belmira, valeu Belmira da Brossa. E Belmira, tamo junto, né? Muito obrigado pelo áudio, né? Pelo carinho, pela audiência. Um forte abraço aí pra você, minha amiga. Que Deus abençoe. Também o Tito. É, Belmira, um abraço pra você. Xana Cris, boa tarde, Xana.

0: Maravilha, né, gente? Isso aí, ritmo de festa, essa Rádio da Alegria, Capinzão FM. Agora são 15 horas mais 3 minutos.
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É, amigos, da Capezão FM de Comunicações, estamos de volta, o tempo passando, agora são 15 horas mais 11 minutos, o tempo é bom, 28 graus de temperatura, o sol presente aqui na região depois de muita chuva da semana, o sol volta a predominar na região. Neide Basso, tudo bem, Neide? Valeu, Neide. Obrigado, Neide, um abraço para você. Eu atendo aqui no centro da cidade a minha amiga Gersi. Ô, Gersi, tudo bem contigo? Quero participar do sorteio, né, Gersi Brax. E também o seu namorado Valério Prando, de Lacerdópolis, na escuta do programa. Muito bem, obrigado, um abraço para vocês. Boa tarde, valeu, Valério, e também a Gersi. Salete, um abraço para você, daqui a pouquinho atendo você. Boa tarde, Derley Base, a Ketney, o pessoal também, né? O seu Eliseu, de linha São Roque. 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Alô, Thalia Camila, boa tarde. Adisola, boa tarde, tudo bem? Gostaria de mandar um abraço para vocês aí da rádio, para mim também. Muito obrigado, Thalia. Pedindo uma música aí, né? Gritos de Liberdade. Ô, meu amigo, um abraço aí, valeu, Thalia. Obrigado, tudo de bom para você. Um abraço aí pro seu pai, né? Pra irmã, pra família, pra mamãe, pra todo o pessoal aí, suas amigas, amigos e seus colegas de trabalho aí também. Valeu, Thalia Camila, um forte abraço, muito obrigado pela sua participação, seja bem-vinda neste programa e que Deus abençoe grandemente a você e toda essa família bacana aí, tá? Que Deus abençoe sempre e não esqueça, em Deus em primeiro lugar na vida, né? Depois o resto é o resto. Nada é impossível para quem acredita, para quem bota fé. Todo dia teremos dias melhores, porque o pior passou e não volta mais. Águas passadas não volta, vidros quebrados não retorna, leite derramado não retorna. Aquilo que passou na vida da gente sempre passou. O presente se vive com emoção e o futuro Deus o pertence. Sempre um pensamento positivo, uma energia positiva, um ritmo contagiante, que os dias que passaram já foi. O presente a gente vive e o amanhã há de vir. E o amanhã sempre poderá ser o melhor. Muitas vezes em nossa vida queremos ser e ter aquilo que não temos ou ser aquilo muitas vezes que nós queremos e não somos. Mas para Deus saberá sempre aquilo que é melhor para todos nós. Um certo sábio sempre sonhava de ter um dia um caminhão, ser motorista, dar pela estrada, mas nunca conseguiu. Era o sonho que ele mais queria. Mas de repente, ao passado dos anos, Deus não deu aquela chance para ser um motorista, para ser um caminhoneiro, mas realizou uma outra profissão. De repente, do nada, um novo trabalho surgiu e ele começou a trabalhar. De repente gostou, foi se acostumando e ao passado do tempo, essa pessoa adorou aquilo que estava fazendo. Certo? Então a vida da gente está na mão de Deus. Ou seja, resumindo, Deus sempre sabe aquilo que é melhor para todos nós. Alair da Silva, boa tarde, Alair. Um abraço para você, dona Belmira. Depois eu ligo para ti, tá? Isso, tá bem corrido aqui. Tá bem corrido hoje à tarde aqui, realmente. É uma loucura, viu? Uma loucura aqui. Eu tô agradecendo imenso ao dente o número de participações que eu tô tendo aqui no programa. A gente, é muito, mas graças a Deus, isso é muito legal, é de fundamental e a gente adora, né? As participações de nossos queridos amigos ouvintes. Linha Taquaral, meu amigo Ivonei Trem, como é que tá, Ivonei? Boa tarde, meu amigo, tudo bem? PB, manda um alô aqui pro pessoal de Taquaral, também para as minhas madrinhas, a Lorenete Nites de Lacerdópolis e também Eni Ram de Concórdia, acompanhando a gente lá na cidade de Concórdia. Obrigado em Concórdia, Eni Ram. Obrigado, Lacerdópolis, Lorenete Nites. Abração para vocês aí, tudo de bom.
meu amigo Pipe tem. Um abraço para vocês, tudo de bom, um forte abraço e que Deus abençoe grandemente aí. Uma ótima tarde para vocês. Muitas vezes os pedidos musicais a gente acaba passando até batido aqui, porque realmente nós temos muitas e muitas participações e eu não consigo rodar todos os pedidos de música, né? Eu tenho aqui mais de 300 pedidos de músicas atrasados, né, aqui no momento. Mas assim que eu puder atender, eu vou atendendo sempre a Dirley Base, a família Boffer de Ouro, a Dilton, Walter Boffer. Um abraço para vocês. A Maria de Santi, me acompanhando lá, portanto, em Sinópolis, do Mato Grosso. Um abraço para todos vocês. Daniel Lovatel, como é que tá, meu amigo Daniel? Passou bem a semana? Daniel Lovatel, o Bernardo também, a Débora, pessoal do bairro São Luís. Valeu, Daniel, um abraço para você. Thalia, obrigado pela audiência, tá? Tudo de bom para vocês. Um forte abraço, seu Félix, também na escuta do programa.

Alô, pessoal de Presidente Castelo Branco, Valmarie Minuscri, seu Héctor, dona Inês acompanhou da gente. Um abraço aqui para o meu amigo Carlos Machado. É o Carlos Machado na escuta do programa, o Carlos Machado, que é o secretário de Agricultura lá do município, é isso? Ô, meu amigo Dudu, como é que tá aí? Tranquilo, Carlos Machado, juntamente com o Vilmar Ackman. Vilmar Ackman, um grande profissional, motorista da saúde, motorista da ambulância, né? E esse pessoal que trabalha na saúde, a gente tem um carinho muito especial, porque você sabe que saúde é saúde, né? Então tá sempre em primeiro lugar. Vilmar, um abraço para você. E também meu grande amigo, o Diego Favarreto. O Diego Favarreto, um grande profissional, operador de máquina, trator. Já foi motorista de caminhão, carreta, ônibus, tá bem? Grande profissional. O Diego é um cara muito inteligente, viu? Muito esperto, muito ligado. Conversei algumas vezes com ele aí, mas já senti que esse rapaz aqui tem uma longa carruagem de vida aí. Diego Favarreto, Vilmar Ackman e Carlos Machado. Abraço para vocês. E também vai para a Thalia Camila e vai para vocês aí também esta música. Rádio Musical, quero te encontrar.

15 horas com mais 21 minutos pela Capinzal FM. Eu, Paulo Forquezato, pelo rádio, pelo Facebook, pelo Instagram, pelas redes sociais, comando o show do sábado e pelo YouTube. A nossa jornada esportiva, neste momento, transmissão pela equipe de esportes da Capinzão FM. Félix, a Thalia, essa música aqui está chegando para vocês. Grupo Rodeio, grupos de Gritos de Liberdade. Alô, Daniel, Gritos de Liberdade, Grupo Rodeio, mais ou menos assim. Alô, Thalia, boa tarde.

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0: De volta no seu rádio, nosso programa Show do Sábado. Agora são 3 horas 29 minutos. 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Cobertura total aqui na Capinzão FM. Mais de 15 pessoas, direta e indiretamente. Toda a nossa equipe de repórteres, jornalistas, da maior cobertura das eleições amanhã. 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Carlos Eduardo Machado Castelo Branco, secretário, portanto, de Agricultura, da escuta do programa, o Vilmar Acabal, pessoal aí da saúde, motorista do carro da saúde, ambulância, Vilmar, um grande profissional, meu amigo Diego Favarreto, valeu Diego, grande operador de máquinas, aí também um abraço para você, tudo de bom, minha amiga Salete, tudo bem com você? Bairro São Luís Capinzão, Ângela Duarte Zene, participando do sorteio. E também mandando um abraço todo especial para a família Zeri, Ângela, Angélica, é Angélica também com a gente. Angélica, boa tarde para você também, do bairro São Luís, Almir Zeni. Também com a gente, né? Almir Zeni, também participando do sorteio, que vai estar de aniversário no próximo dia 16 deste mês de outubro. Isso, Almir Zeni, parabéns para você então, dia 16, completando mais um ano de vida. Angélica Duarte Zeni. Abraço aí para você, boa tarde, Daniel Lovatel, Bernardo, abraço para vocês, tudo certinho. Valeu, minha amiga Fátima Báqueres, obrigado Valério, obrigado pela audiência.
1: E meu amigo Paulo Forcasato, estou escutando você hoje de tarde aí na Rádio Capinzal FM. 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Paulo Forcasato, queria escutar uma música hoje de tarde aí na Rádio Capinzal FM, estou escutando você aí.
0: Certo.
1: Escutar uma música hoje ali na Rádio Capinzal FM.
0: Tá com o trator ligado, né, Márcio? Tá com o trator ligado lá em Pinho Alto, Ouro. Oi, a Márcio, né? Trabalhando com o trator, dando aquela carona pra gente, acompanhando o programa. Meu amigo Ivonei Trem, Pepe, Deneta Corral, mandando um abraço aí pra sua Batlinha, Lorenete Nitz de Lacerdópolis e também pra Ini de Concórdia. Valeu, um abraço todo especial pra vocês. 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Boa tarde, minha amiga Lorenete Nitz, a família Nitz de Lacerdópolis. Obrigado pelo carinho, pela audiência. Thalia também com a gente. 15 horas mais 33 minutos para matar a saudade. Ele canta, lembra dela, lá no fundo do tempo. José Augusto, sonho por sonho.
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Bem, amigos, estamos de volta. 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Adilton Walter Boffer de Ouro, Maria Sutil, Angélica da Silva de Capinzão. Almir Zene, de aniversário no próximo dia 16 de outubro. Angélica Duarte Zene, do bairro São Luís.

boa tarde pro meu amigo Prácido Crem. Como é que tá, Prácido? Boa tarde, meu amigo, hein? Meu amigo Prácido Crem Schmidt, do Poente do Sol. Abraço pra você, o Márcio Fanzin, lá no trator me acompanhando. Festa em Presidente Castelo Branco, dia 18 de outubro, a festa padroeira. 10 horas minhas, meu dia almoço, 14 horas matinezão com destaque nacional e também indústria musical. 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Festa no bairro Vista Alegre, Capinzão, dia 11 de outubro. 9 horas recepção, 12 horas almoço, 14 horas matinê com Rony Banda, 16 horas sorteio da rifa. E quem participar da festa não paga ingresso. O grupo de idosos Unidos venceremos de Pinheiro Baixo, convida a todos para o matinê, no dia 17 de outubro, no Centro de Eventos do Caravaggio. Início às 14 horas, animação do toque musical, ingressos a R$20. Festa em Linha Sul Ouro, dia 11, dia da criança, né? Dia de Nossa Senhora Aparecida, 9 horas saída da procissão, 10 horas missa, 12 horas almoço, 14 horas batirazão com Cosmos Express. Festa em Mambuca e Pira, no dia 18 de outubro, 10 horas missa, 12 horas almoço, 14 horas batirazão com Ágia e Grupo Chamamento. 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Alair da Silva, Terê da Silva aqui do centro, sempre me acompanhando. Vamos para Concórdia, Santa Bela Catarina. Boa tarde, Paulo. Quero ouvir uma música aí, uma das melhores da programação. Meu nome é Edinice Bete Bevilacqua e também meu esposo Edson Bevilacqua, de Canhada Funda, Concórdia. Opa, que maravilha! Está certo, né? Vamos lá então, minha amiga, um abraço. Ela que há poucos dias atrás ganhou os ingressos também lá pro Kerp, né? Lá, portanto, em Alto São Pedro e Pira, e foi lá e gostou. Que maravilha, né? Edinice Bete, obrigado. Então, um abraço então, Edinice Bete. E também o Edson, lá de Concórdia, Canhada Funda. Obrigado pela audiência, viu? Tudo de bom para vocês. Nós temos aqui também no dia 11 de outubro, o grupo Raio do Sol, da Vila Sete Capinzão, convidando a todos para o matinê da terceira idade, com a seguinte programação. 14 horas é o início. O local será o Centro Cultural Domingos Pelizarro, em Capinzão. E linha Engenho Novo. A animação do trio Transação. Ingressos a R$20. Tá certo? Confirmar presença aí com a Natália, com a Adélia ou com a Ilone Miller. Valeu, Belmira. Tá feito o recado aqui então. Dia 11 de outubro vai ter uma atenção do grupo Raio do Sol da Vila 7. Acontece, portanto, no Centro Cultural Domingos Pirizarro, Engenho Novo, Capinzão, a partir das 14 horas com o trio Transação no palco e o ingresso R$20. Valeu, um abraço para todos vocês. Camila, boa tarde.

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0: Neste programa toca todo tipo de música para todos os gostos, Marcos e Belucci. Essa música aqui vai para o nosso grande amigo Everaldo e também para Lucimara Borrinha, que diz o seguinte: toca a música aí com Marcos e Belucci, oferecendo para a esposa Lucimara da Luz. Um abraço para vocês. Ele diz o seguinte: faz 15 anos que eu acompanho o teu programa. O tempo que eu morava em São Roque, já acompanhava o teu programa, Paulo, e agora estou aqui na cidade e também estou acompanhando aí o seu programa. Diz assim: você deveria até aumentar o espaço da rádio, né, do seu programa, ou então fazer mais horários aí, mais programa. É, Márcio, mas é assim, né? É, meu amigo Everaldo, né? De verdade aí, nós até podemos ver, né? Mas o nosso tempo é escasso aqui, né? Nós temos outras profissões, tá bem? E temos os colegas aqui, muito profissional do rádio também. Graças a Deus, estou aqui fazendo aquilo que a gente gosta, lutando, trabalhando na comunicação, e graças ao nosso povo querido, nós estamos por aqui, né, Márcio?
1: Boa tarde, Paulo Forquezado. Eu queria participar do sorteio aí da Rádio Capinzal. Ah.
2: E Paulo Forquezato, queria participar do sorteio aí da Rádio Capinzalho FM. Aqui é o Márcio Facinho e Proto.
0: Tá certo, então valeu, meu amigo. Um abraço, hein? 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

Alô, alô, alô, Alírio Schuma, presidente Castelo Branco, como é que tá, Alírio Schuma? Loteamento Floresta, Alírio Schuma, um abraço para você, tudo de bom. Concórdia, alô, Concórdia, Santa e Bela Concórdia, Ednise Berti, Bevelacqua e também o Edson Bevelacqua, me acompanhando na cidade vizinha, no município vizinho de Concórdia. Alô, Concórdia, Lorenete Nantes, pessoal de Lacerdópolis, como estão vocês por aí? É Lacerdópolis, um abraço para vocês. Lair, obrigado. Taria Cabila também aqui curtindo a programação. Um forte abraço, bom sábado para você, para toda a família, né, para o pai, para o mano, para toda a família. Que Deus abençoe, um forte abraço. Obrigado aí pela companhia. 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Valendo kits do Machado Charcutaria. Tendo aquela linguiçinha, aquela copa, aquele fatiado. É só você deixar o seu nome, né? Aquele torresmo para você concorrer aqui no programa. Que maravilha, sorteio é hoje. Paulo Forquezato e o programa Show do Sábado gosta de presentear os seus ouvintes e, obviamente, né, que hoje não vai passar em branco também. Salete Krempoyer, que pediu os atuais Pássaro Livre, já tá na grade, viu? Família Poyer, daqui a pouco eu toco para vocês. Pode demorar, mas chega lá. Silvano e a Creuza, lembra que vocês pediu? Mandou um áudio, né, Silva, Creuza? Isso. Então, chegou o momento dele chegar para cantar pra gente aqui na tarde. Tô falando dele, hein? Amado Batista.

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0: Bem, meus amigos, estamos com vocês, 16 horas 6 minutos. É, gente, dia, né? 3 de outubro, né? Estamos aí na véspera das eleições que acontece amanhã. Maravilha, né, gente? Capinzal FM presente na grande cobertura. Obrigado aqui, meu amigo Everaldo Burrin. Boa tarde para Salete e Dineia Krem. Daqui a pouco a gente vai tocar música para você. A Marli Albieiro, do bairro Parisoto, oferecendo aí para os filhos o André Tiago Albieiro, né, para toda a sua família lá de Três Etílias. Nosso boa tarde para Neide Balzo. Como é que tá, Neide Balzo? A Fátima também com a gente. O meu amigo Frasto Krem, valeu. Um abraço, tudo de bom para você. Tem mais participações, ouvinte, né, chegando aqui com a gente.
1: Boa tarde. Aqui eu vi uma novela do Luiz Antônio Mier. Gostaria de participar do sorteio. Um abraço, fique com Deus e um bom final de semana. Até. Boa tarde.
0: Vilma Novelo, obrigado pelo seu áudio, tá? Um bom sábado para você também, né? Que Deus abençoe a Vilma. Tivemos muita chuva essa semana, né? Mas agora o tempo tá bom por aqui, pelo menos para hoje, né? Ontem, hoje, sol predominando aí. Previsão do tempo que volta a chover já a partir de hoje à noite, amanhã, né? E segunda-feira também, né? Vai ter chuva aí na região. Ângela, como é que tá? Tudo bem contigo, né? Boa tarde, minha amiga. Vamos lá, vamos em frente com o programa. Ângela Sope, Novo Horizonte. Daí, Ângela, como é que você tá? Tudo bem contigo? Passou bem a semana? Tranquila? Beleza, então. Bem de saúde. Bem tranquila, então. Valeu, Ângela. Seja bem-vinda, tá? Que Deus abençoe essa pessoa fantástica. Ela que também é ministra, né, de Eucaristia, faz um trabalho legal, bacana. Obrigado, um abraço para ti. Seja bem-vinda. Valendo vale compras do valor de R$200 para você comprar aquilo que você quiser. Obrigado, Transfer Quesato e Mascarello Incorporadora. 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Dá tempo para você participar. Manda seu recadinho. 999-151095 pelo WhatsApp. 98815-6435 também pelo WhatsApp. Olha o que participou de gente aqui. Foi incrível. Participe você também, 99-814-1333, também pelo WhatsApp, são três opções, quer ligar pelo telefone fixo, também pode, 3555-1333. 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Andréia Berlunzinho, como é que tá, Andréia? Obrigado, um abraço para você, Autoguincho Mecânica Vimicar, Grupo Criminati, Baso Agronegócios, Dr. Maico Felipe Bassão, SMG Laticínios, Indiano Materiais para Construções também com a gente. Alô, Tere, Ednise, Bete, obrigado, um abraço, tudo de bom aí para vocês. Para matar a saudade, Rick foi, mas a música ficou. Rick e Renner, fim de semana.

Legal, gente. 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A Dayana Jacobini com a gente, a Delbira, o André Dalbello, Salto da Praia Castelo Branco, Delbar também com a gente, a Barli e Minca, Olebar Ramos e família, Iveni Schuma, Aline Zilioto, Ronaldo Borrez, Ana Maria, a família Beal, a Crescida Silva, Ivete Bolsói também com a gente, Inês Jacobini, o João Lucas Rasterolo, Adriano Toniello, a Marinês e o Gilberto, a Ilona Imação, a Lourdes Rampão, a Maria Irene, o Samuel, família Toniello, Ivonei Tran, a Deiva, família Creman, também com a gente, a Zenaide, o seu Ulisses Adesco, Ana e Sérgio Mação de Linha Rancho Grande, o Diego Longo, Elone Cron, Luciano, a Rita, o Leobar, obrigado, hein? Meu amigo Crema, também lá de Ipira, Denise Bete também com a gente, um forte abraço aí. O Edson Bevelacqua, na Dininha Canhada Funda, Concórdia. Obrigado, meus amigos. Vilma Novelo, tudo bem, Vilma Novelo. O Everaldo Plácido Schmidt, né? A Lucy Barra também, a família Borrin. Obrigado, viu? Ângela, tudo bem, Ângela? Andréia Bergunzen, o senhor Esteu. Ângela, obrigado, hein? Ângela Supi. Obrigado, boa tarde para você também. E tá chegando mais uma de banda aqui para vocês, as melhores de banda. Que tal curtir essa aqui, ó? Banda Modelo, Fotos e Lembranças. Lembra dessa? É boa demais. Da Capinzão, no show do sábado, toca as melhores para você.

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16 horas com mais 23 minutos e a gente prossegue por aqui. Hora de participações do programa. Eliane de Matos, aí do Novo Horizonte. Eliane, boa tarde. Vai participando aqui no sorteio. Muito obrigado pela sua participação. Um excelente final de semana. Serenita Machado, do bairro Parisotto. Ou Serenita, quanto tempo, minha amiga, né? Nossa super fã, mas fazia tempo que tu não participava mais aqui no programa, viu, Serenita? Participe sempre, tá? Tô cadastrando o teu nome aqui também no sorteio. Um bom final de semana pra você e sua família também, tá, Serenita? Seja bem-vinda aqui no programa. Tá bom? A Vilma Novelo também com a gente, a Rosane de Fátima, Gelsi, Friso, Dalan, Renan, Vinícius, pessoal na escuta do programa, né, Rosane da Silva, obrigado, obrigado pela audiência, tudo de bom pra vocês, boa tarde, Paulo, tudo bem, tá certo, dia 17 de outubro, né, o que é isso aqui, vamos abrir isso aqui pra eu ver o que é isso aqui, né, ah, tá certo, né, boa tarde, Paulo Forquezato. Muito bem, Sueli. Um abraço para você, Ornelis Borsatti, isso? Ornelis Borsatti. Obrigado, um abraço aí, convidando todo mundo para o dia 17, né, de outubro. Nós vamos ter, portanto, do Centro de Eventos do Caravaggio, o super batizão do pessoal do Pinheiro Baixo, é isso? Armação do Toque Musical, ingressos a R$20, tá bom? Ornelis Borsatti. Obrigado, então, 17 de outubro, tem uma televisão da melhor idade, a partir das 14 horas do Centro de Eventos do Caravaggio Ouro, continuação do Toque Musical, começa às 14 horas. Confirmar presença aí com Delvina ou com Ornelis, pela operadora 49-999-531118, ou na Sala dos Idosos. Pinheiro Alto, né? É o grupo de Pinheiro Alto, então, né? Pinheiro Alto Ouro vai ser no dia 17 de outubro. Lá, portanto, no Centro de Eventos do Caravaggio. Valeu, obrigado, viu? Abração para vocês. Bom evento. Sincrair Surdi. Sincrair Terezinha Surdi também está com a gente. Como é que está aí, Sincrair? Tudo bem com você? Aristeu Paulo Zé. Andréia Berlo Zé também com a gente. Toda a família em peso aí na programação. Um forte abraço aí para vocês, né? Salete Crei. Ô, Salete, demorou bastante, né? Eu sou o Diogo da escuta do programa. Mas demora, mas eu atendo, tá? E às vezes não dá para atender todo mundo, mas eu vou fazer o possível aqui para atender, tá bom? Salete Crempoyer de Ouro pediu, e para quem gosta, nós vamos atendendo aqui, tá bom? Vairene Aparecida também, para Sincrair, tá chegando por aqui os atuais com participação de José.

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16 horas 35 minutos, 16:35, Auto Guincho Mecânica Vimicar, também com a gente, mecânica, oficina, enviando materiais para construção e lajado Mariano, Baso Agronegócios, o Shopping do Agricultor, Dr. Maico Felipe Mação, especialista em implantes dentários, o Grupo de Idosos Raio do Sol da Vila Sete Capinzão, realiza uma divisão da terceira idade, que acontece no dia 11 de outubro, tá certo, gente? O local será o Centro Cultural Domingos Pirizarro. Em linha, Engenho Novo Capinzal, animação do trio Transação. Ingressos a R$20, confirmar presença com Lode Miller, Natalina, também Betone e também com Andréia Lourdes. Tá aí então, né? O grupo Raio do Sol da Vila 7 fazendo aí este convite para este matinesal. Valeu? Todo mundo convidado aí. Eliane Aparecida, boa tarde, seja bem-vinda na programação. Família Nitz também com a gente, muito obrigado, boa tarde. O nosso alô aqui para a Maria Irene. Ô Maria Irene, como é que está você aí, tudo bem contigo? Diz olá Paulo, tomando chimarrão, ouvindo o seu programa, coloque meu nome no sorteio, Maria Irene Sabotoc. Ô Maria Irene, valeu, obrigado, um abraço, tudo de bom para vocês aí, um forte abraço. Tá certo, que Deus abençoe. Pessoal do Pinhão Alto, alô, pessoal aí da melhor idade de Pinhão Alto aí. Abraço pra vocês, tudo de bom, né? Pessoal de Pinhão Alto, Ouro, obrigado pela audiência aí. O seu Urnes, Urnes Borsati. Como é que tá aí, meu amigo? Tudo certinho? Meu amigo Paulo Zé, como é que tá, Aristeu Paulo Zé? Seja bem-vindo aí no centro de Capinzão. Nos bairros, me acompanhando em casa, Aristeu Paulo Zé, nosso grande amigo, parceiro de muito tempo. Valeu, Aristeu, obrigado, um abraço. Praça do Schmidt do Poente do Sol com a gente, nosso amigão de todo tempo, de toda hora. Rosane de Fátima não perde tempo, sempre com a gente aqui também. A Sincrair, Terezinha também com a gente. A Helena também com a gente. A Serenita Machado do bairro Parisoto, sempre bem-vinda aí, Serenita. Um abraço para você, tá? Que Deus abençoe essa pessoa fantástica, participe sempre com a gente. O grupo de idosos unidos de Pinhão Alto Ouro convida todos para o matinezão da melhor idade, dia 17 de outubro, no Centro de Eventos do Caravaggio. Início às 14 horas, animação do toque musical e ingressos a R$20. Festa em Gorra da Senhora Aparecida, linha sul, ouro com procissão. Às 9 horas da manhã, 10 horas missa, meio de almoço, 14 horas Cosmos Express, dia 12 de outubro, feriado nacional, dia de Nossa Senhora Aparecida, dia da criança, a tradicional festa, aí portanto em linha sul. Festa em linha Mamuca e Pira, dia 18 de outubro, 10 horas missa, 12 horas almoço, 14 horas matinezão, com Ágia e Grupo Chamamento, apoio supermercado R.A. Mação. Festa em Presidente Castelo Branco da Padroeira Santa Terezinha do Bom Menino Jesus, no dia 18 de outubro. Estarei sorteando churrasco, ingresso também aí para esta festa. E olha, gente, é a festa tradicional de todos os anos, tá certo? 10 horas da manhã teremos a Santa Missa sobre o dia almoço. Aquele tradicional almoço às 14 horas. Às 14 horas teremos aí destaque nacional e também teremos indústria musical. Tá certo, destaque nacional e também indústria musical. Apoio Autoposto Castelo, Transporte Exato, Ciagro, Agropecuárias. Festa do bairro Vista Alegre, Capinzão, dia 11 de outubro, dia 8, 9 e 10, teremos o Tredo. No dia 11, a festa, 9 horas recepção, 10 horas missa, 12 horas almoço, 14 horas matinê com Rony e banda, 16 horas sorteio da rifa. Quer almoçar na festa, não paga ingresso. Banda Céu e Cantos, A Rosa e o Beija-Flor. É o show do sábado, aqui toca as melhores pra você. Dirley, boa tarde, família Base.

0: Bem, amigos do show do sábado, estamos de volta com você, olha aí. É, buzina, né? O que que tá acontecendo? Vamos pro sorteio então, tá identificando o sorteio do nosso show de prêmios desta tarde. Primeiramente agradecendo aqui mensalmente o número de participações incrível que chegou neste programa, tá bom? Onquetes do Machado, charcutaria, saindo aqui a ganhadora para Capinzão, o nome dela é Maria Sutil de Capinzão, parabéns! Ganhou o kits aqui do Machado Charcutaria, tendo aquele salame, aquela linguiçinha, aquela fatiado, aquela copa. R$200 em vale compras, vou passar autorização na sequência para você comprar aquilo que você quiser, da linha de mercados ou de loja. Ganhadora foi para Capinzão também, Angélica da Silva, meus parabéns. E assim foi mais um show de prêmios, né, gente? Obrigado mesmo pela participação. Na semana que vem a gente volta com mais brindes. A todos que participaram, nosso muito obrigado. Você que não ganhou nada hoje, poderá ganhar na próxima semana. Esse programa já sorteou muitos brindes e muitos prêmios para muita gente. Hoje foi mais gente e quem sabe na próxima será você. Obrigado a todos. Tá ok, gente? Obrigado a todos pelo carinho. Uma boa tarde.
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É, amigos da Campeãozão FM de Comunicações, estamos retornando. Alô, Castelo Branco, Rodrigo Crema. Rodrigo Crema, na escuta do programa. Um abraço, bem-vindo aí, participando no programa. Rodrigo Crema, que é secretário, né, de transportes de obras lá do município também. E casa, juntamente com a esposa, família, né? Transmite um abraço ali para os seus pais também, né? Família Crema aí. Valeu, Rodrigo. Um bom sabadão para você, um bom final de semana. Família Crema. Obrigado, viu, Rodrigo? Forte abraço. A Serenita Machado, do bairro Parisoto, Sincrair. Terezinho Surdi, família Surdi. É, Helena Matos, também com a gente. Obrigado, Ângela. Obrigado pela audiência do Novo Horizonte. A Maria Herrena, o Aristeu Paulo Zen. O meu amigo Prasto Crem, também com a gente. Andréia Merlo Zen, também. A Salete de Ouro, obrigado pela audiência. Pessoal de Pinheiro Alto. Eliane Aparecida, também na escuta da nossa programação. Faltando 10 minutos para as 5 da tarde, amanhã, domingão, tem eleições 2026, cobertura completa da equipe da Capinzão FM, nossa equipe de jornalismo. Amanhã, fazendo aí a maior transmissão, a maior cobertura desde as primeiras horas da manhã. Acompanhe tudo com a gente. Luana Prato, minha amiga Thalia, essa aqui é para você, para a Patrícia e também para Gabriele.

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também presente com você. E a gente vai fechando por aqui com banda Passarela. Faltando 3 minutos para as 5 da tarde. Obrigado, meu Deus. Obrigado, meu Senhor. Obrigado, meu Jesus. Por mais um dia, por mais um trabalho, por mais uma grande jornada de trabalho. Por aqui, eu cheguei. Por aqui, pedi a tua proteção. Pedi a sua bênção e consegui. Cheguei ao final de mais um programa. E então, por aqui, estou eu, Paulo Forquesato, para te agradecer. Obrigado, meu Deus. Obrigado, meu Senhor. Obrigado, Jesus Cristo, por estar presente comigo hoje, neste programa, sempre esteve e com certeza sempre estará comigo, pois meu pensamento e a minha energia contigo é positiva. Fui, tchau!

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2: 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Capinzal FM, são 17:05. Senhoras e senhores, boa tarde pra você. Estamos chegando pra tocar o melhor do sertanejo classe A pra você.
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1: É isso, eu desde pequenininho estamos chegando para fazer a festa com você. É a alegria do seu rádio, é bom estar na sua companhia, é bom estar juntinho de você, ó, e fazer a festa. E que festa que a gente faz, hein? O melhor do sertanejo classe A tá passando por aqui agora. Nas ondas da 102.3, uma rádio feita pra você. Essa é a Capinzal FM, gente. São 45 anos de pura alegria, informação, música boa, prêmio pra você. Tem muita coisa boa pra você no Bem Brasil. Quero que você participe com a gente, por gentileza. Se você tiver um tempinho, não me deixe fazer a programação sozinho. Mande uma mensagem para mim no 988-15-6435 e também no 998-14-1333, que é o telefone do Ranchão do Proner. Fechado então, gente? E também você pode ligar para mim 3555-1333 e juntos vamos felizes até às 7 da noite, tocando o melhor da música sertaneja classe A desse jeito assim. Joguei meu chapéu para cima para ver onde que caía. Caía na Capinzal FM, a rádio mais ouvida, é a Rádio Alegria.

0: Tá aí o som de João Paulo e Daniel, Desejo de Amar, e também tocou Milionário e José Rico, Viva a Vida, e também o Tropeiro. 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
0: Sim, senhoras e senhores, aqui é o melhor da música sertaneja pra você. Sertanejo classe A de qualidade, sertanejo classe A bom demais. E é claro, a sua participação comigo aqui, Mauro Ribeiro, no 988-1564-35-3555-1333. Como é que vocês estão, homerada? Como é que vocês estão, piazada? Estão tudo de pena, patrulha aí? As agorizadas, velho. Vamos começar atendendo a participação do ouvinte. Vamos lá, o nosso boa tarde vai para quem? Vai para dona Jucimara da Luz. Mauro Ribeiro, coloque-me no Ranchão da Capinzal. Deixa para nós. Quem mais? Vamos lá para cima. Vamos lá. Boa tarde, dona Elisete Bortoli. Como é que a senhora está? Tudo bem com a senhora? Quem mais com a gente? É a Angélica Duarte Zene, quero participar aí dos prêmios lá do São Luís. Falar em prêmio daqui a pouquinho, gente, tem as brincadeiras musicais. Semana que vem, sabadão, vamos sortear um rádio aí, MFM, pra você escutar, Capinzal FM, bom demais, hein? Radinho bonito, tem aqueles formatinho antigo, sabe, daqueles de 1900 lá, e lá vai pedrada. Quem sabe esse rádio não pode ser assim, uma calma, que é daqui a pouquinho nas brincadeiras musicais. Vamos lá, moço, boa tarde pra aqui, o pessoal lá da Vila Nova. Dona Ivete, Terezinha, Inácio. Tem mais gente para falar com a gente. Boa tarde. Deixa eu ver quem está comigo aqui. A Mônica da Luz. Boa tarde, Mônica da Luz. Obrigado aí pela companhia. Quem mais com a gente? Vamos abrindo aqui. Nosso boa tarde aqui vai pro seu João. Seu João, como é que tá o seu João Nenezinho? O senhor tá bom? Sempre ligado na sintonia da Capinzal FM. Quem mais com a gente? Dona Jones Formentão, boa tarde, participando do Ranchão da Capinzal FM. Quem mais? A Lenari Mangotti. Tem mais participação? O Tilo Morelo com a gente, Majaguri. Fala que eu te escuto.
9: Tem, Mauro, tudo certinho, tudo beleza?
0: Bom, como é que
9: hoje
0: você tá?
9: Hoje possível aquela do Jair Giovanni.
0: Qual?
9: Passarela do meu coração.
0: Passarela do meu coração. Teu coração.
9: Meu amigo, uma boa eleição aí, boa semana pra você e tua família.
0: Valeu, guri.
9: Deus abençoe, né? Hoje parece verão, né, Pia?
0: Tá ei, quente o negócio, né, valeu, rapaz?
9: Um abraço, tchau, tchau, até mais. Tchau.
0: Valeu, gurizão. E hoje não tem rima? Só porque eu comecei rimando? Oi, a Tilo, lá em Estação Luzerna, ouvindo a gente. Valeu, Tilo, grande abraço. Dona Dorothy, seu Leopoldo, como é que tá as coisas por aí? Boa tarde.
10: Boa tarde, Mauro Ribeiro. Estamos ouvindo o teu programa.
0: Feliz sábado
10: pra nós.
0: Pra nós todos.
10: Tudo de bom.
0: Obrigado.
10: Próxima música pra nós.
0: Deixa pra nós.
10: Secos Monarca de Bota Nova.
0: Bah, Dona Dorothy, nesse horário não consigo tocar a música gaúcha. Mas vou tocar uma bem bonita pra vocês aí, tá bom? Mais ou menos assim que dá pra balançar o esqueleto. Dona Dorothy, seu Leopoldo, obrigado pelo carinho da companhia de vocês de sempre. Dona Rosane de Fátima, o que a senhora está colhendo nesse finalzinho de tarde, Dona Rosane de Fátima? Me conte tudo e não me esconda nada. Me cadastre no sorteio. A senhora quer que eu cadastre a senhora no ranchão ou no sorteio do rádio daqui a pouquinho? Mas vamos tocar as brincadeiras musicais, Dona Rosane. Mas daqui a pouco, espere para a senhora descobrir junto com nós quem que está cantando, tá bom? Vamos lá, quem mais com a gente? É do Distrito de Santa Lúcia, o pessoal só não colocou o nome, só colocou Distrito de Santa Lúcia. Você, meu ouvinte, meu amigo ouvinte, que é do Distrito de Santa Lúcia, mande o seu nome completo. Quem mais com a gente? Deixa eu ver aqui. Dona Elecida Silva com a gente, sempre na sintonia. Boa tarde para a senhora, Dona Eva Geni de Azeria de Silva, sempre na sintonia com a gente também. Vamos lá, quem mais com a gente? O seu Wilson Luiz da Rocha, lá do Maximiliano Toaldo. Como é que tá as coisas por aí, seu Wilson? Tá tudo bem? Tudo tranquilinho? Então tá louco, Leão. Quem tá lá em Arvaldo Oeste também ouvindo a gente é o Pelezinho e a Terezinha de Jesus Miller. Eita. Como é que tá as coisas aí? Tudo tranquilinho, que nem água de poço? Ele disse, sim, Mauro, toca o modão pra mim aí, ó. Tá chegando então lá pro Pelezinho, lá do Barco São Vicente, lá em Ervaldo Oeste. Mato Grosso e Matias, som de cristal. 17h23, boa tarde pra você.

Boa tarde. É o Dinay, do Paniceta. E pedir a música aí. Do Duque da Van, Mulher Maravilha ou Rastros na Areia? Oferecer pro meu primo lá, Taquaral, Ivonei Treino. E pro meu primo lá em Lacertópolis, Ilmar Nitz e Lorenete Nitz. Beleza, Iolo? Bom fim de semana aí.

0: Daí música bonita, Rastros na Areia, que foi lá pro seu Irinói. Como é que tá as coisas por aí, seu Irinói? Tudo tranquilinho? Seu Irinói oferecendo pros primos lá de Lacerdópolis e outro lá de Taquarão. Nós de pena, patrola, sempre, né, seu Irinói? Seu Irinói, obrigado aí pela sua companhia de sempre. Gente, vou e volto daqui a pouquinho, assim, mas é numa corridinha, não se preocupe, não, é num pulinho desse assim.
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0: Acidente entre carro e motocicleta deixa um ferido na SC-150 em Ouro. Uma colisão entre um carro e uma motocicleta deixou um homem ferido na tarde deste sábado na SC-150 em Ouro. O acidente ocorreu aproximadamente um quilômetro após o trevo de acesso ao Oratório Caravaggio no sentido Ouro-Lacerdópolis. A ocorrência envolveu um Renault Kwid com placas de Capinzal e uma motocicleta Kawasaki Vulcan com placas de Ervaldo Oeste. Conforme as informações apuradas no local, os dois veículos seguiam no mesmo sentido quando o automóvel realizou uma conversão à esquerda. Nesse momento, ocorreu a colisão. A violência do impacto provocou danos de grande monta nos dois veículos. O Renault Kwid ficou com danos significativos na lateral direita, enquanto a motocicleta teve a roda dianteira arrancada. O motociclista sofreu diversos ferimentos pelo corpo e perdeu bastante sangue em razão da violência da colisão. Ele foi encontrado consciente e orientado com sinais vitais estáveis, mas relatando dores intensas. O corpo de bombeiro realizou os primeiros atendimentos ainda no local e posteriormente encaminhou a vítima ao hospital Nossa Senhora das Dores, em Capinzal, para avaliação médica. A condutora do Renault Kwid, uma mulher de 55 anos, identificada pelas iniciais MV, era a única ocupante do carro e não ficou ferida. Equipes do Corpo de Bombeiro e da Polícia Militar Rodoviária atenderam a ocorrência, realizando os procedimentos de segurança, sinalização e limpeza da pista. Durante o acidente, na SC-150, precisou ser totalmente interditada dos dois sentidos, provocando a interrupção temporária do trânsito. As circunstâncias e a dinâmica exata da colisão deverão ser apuradas pelas autoridades competentes. 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
0: Buenas, já estamos de volta, rapaziada. Com muita música boa, diversão, alegria pra você. E é claro, a participação do ouvinte que não para de rolar aqui nas ondas da 102.3. É, nossa, boa tarde, vai pra quem? Pro seu João Francisco. Como é que tá, seu João? Como é que tá as coisas por aí? Obrigado aí pela companhia. Quem mais com a gente? Dona Ivete Borsões Pironello. Boa tarde pra senhora. Boa tarde também para Janete Baldasso. Quem mais com a gente? A Márcia Lima. Boa tarde, Mauro Ribeiro. Me cadastra no ranchão da economia dos sorteios, dos prêmios. Manda um abraço para nós aqui do posto, trabalhando e ouvindo a programação. Obrigado, pessoal lá do posto Ipiranga. Sempre na sintonia com a gente, ouvindo a programação aqui da Capinzal FM. Vamos lá, dando boa tarde pro pessoal aqui. Dona Vilma, como é que a senhora tá? Dona Vilma Novelo, sempre na sintonia com a gente. Meu amigo Márcio Facim, buenas tardes, guri. Como é que vai o teu Flamengo, rapaz? Oi, a Márcio Facim, gurizão, velho do Flamengo. Vamos lá, quem mais com a gente? O nosso boa tarde vai pra Rosana. Alô, Rosana, boa tarde. Seu João Maria, de bigode, sem bigode, com bigode. Azar, seu João Maria. Jean Giovanni chegando pra cantar. Ô, Tilo, não consegui encontrar a música que você pediu lá do Jean Giovanni. Mas vamos tocar essa aqui pra você, que é boa também, hein? 17h36, boa tarde. Daqui a pouquinho tem brincadeiras musicais.

0: Bora, gente. Vamos atendendo a participação aqui do ouvinte. Pessoal lá em Ponte Serrada curtindo a gente. Alô, seu Teodoro, como é que o senhor tá? Meu Deus do céu, me conte aí, como é que tá as Pontes Serradas por aí? A poeira tá levantando muito, a poeira por aí. Ui, a seu Teodoro, mal toca uma do César e Paulinho. Em homenagem a todos os agricultores, deixa pra nós, pode ser agora? Então vamos de música. Aqui nós conversamos um pouco, mas o que tocamos de música? Eita, nós, hein? Obrigado ao homem do campo lá pro seu Teodoro, lá em Ponte Serrada, e a todos e a todos os agricultores que estão ouvindo a Capinzal. Boa tarde.
1: Obrigado.

0: a todos os nossos amigos agricultores. César e Paulinho, obrigado ao Homem do Campo. 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Sempre na sintonia da Capinzal FM. Na verdade, sempre pelo site, né? 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Gente linda do meu Brasil varonil, as brincadeiras musicais, vamos abrir ela daqui a pouquinho. Olha só, sábado passado fez tanto sucesso a melhor de três, que hoje nós vamos continuar com aquela brincadeira, melhor de três. Então, Mauro Ribeiro, como é que funciona? A melhor de três é o seguinte, eu vou colocar três cantores aqui, três duplas sertanejas, para cantar para nós. E aí, você vai escolher qual que é que vai cantar de novo na programação da Capinzal FM, qual que é a sua dupla preferida. Deu para entender? Tá, eu vou anotando os pontos de cada votação e boa sorte. Lembrando que todo mundo que participar vai levar um rádio AM e FM, mais Bluetooth, mais cartão de memória, mais pendrive. Você viu? Falei bonito, pendrive. É sábado que vem o sorteio. Então, todos que participaram nos últimos sábados, nos sábados passados, também vão estar no sorteio. Na verdade, quanto mais você participar, quem já participou, quiser participar novamente, pode participar, mas é agora? A partir de agora? Então tá, levanta a mãozinha pra cima aí, pessoal, levantou? Vai lá, abre a porta, a janela, se a porta e a janela já estiverem aberta, grita pra todo mundo que a partir de agora está no ar as brincadeiras musicais.
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0: Vamos lá então, melhor de três, a primeira dupla. Vamos ver se você gosta. Dupla de número um, Ataíde e Alexandre.

E aí, qual que é a dupla que você vota? Dupla de número 1, Ataíde e Alexandre. Dupla de número 2, Leandro e Leonardo. Dupla de número 3, Chico Rei e Paraná. Quem que você quer que cante novamente aqui na programação da Capinzal FM? É a melhor de três. Lembrando que você tem que mandar com o seu nome completo para mim poder cadastrar você para o sorteio. Enquanto você vai mandando para mim no 988-1564-35, Christian e Ralph vem cantando para gente. E Cabanão Mundão. Tá na Capinzal, tá na melhor, uma rádio feita para você.

0: Esse é o som de Christian e Ralph, Camisa Manchada. Essa música fez parte da vida de muita gente, né? Escutando de manhã cedo, finalzinho de tarde, no decorrer da tarde, lá nos anos 80. E a gente mata a saudade pra você, com você aqui, no Bem Brasil. E aí, qual o cantor preferido que você quer que volte a cantar aqui? Seria Ataíde e Alexandre? Seria Leandro e Leonardo? Ou seria Chico Rei e Paraná? Você pode ligar também 3555-1333, fazer que nem o seu Adilton Boff, que votou e votou no Leandro e Leonardo, que saiu despontando na frente. Vamos lá, tem mais participação. Vamos ver o pessoal que tá com a gente aqui. Opa, não consegui abrir aqui, agora sim. Seu Alessir, boa tarde.
1: Boa tarde, seu Mauro.
0: Como é que o senhor tá? O senhor vai votar?
1: Eu mando uma música aí pra ele, pro gordo, frete.
0: Ah, oh, tô tomando uma coca.
1: Tá estraçaiado de tanto frete.
0: Que isso, livre. Tá com o bolso velho estufado.
1: Manda uma do Chico Rei Paraná, uma bem boa aí.
0: Isso, se pra eles ganham.
1: Estamos na escuta.
0: Valeu. Já vi pra quem que foi eu voto, né? Só se eles ganham. Então, como é que tá o placar aí, ó? Chico Rei e Paraná, 1. Leandro e Leonardo, 1. Ataíde e Alexandre, 0. Vamos lá, quem mais com a gente? Seu Walter Boff também votando agora pro Leandro e Leonardo, que acaba de fazer mais um ponto. É, por enquanto o Leandro e Leonardo tá na frente com 2 votos. Quem será que volta a cantar na programação? Gente, eu vou e volto já. Conto com seu voto, melhor de 3. Ataíde, Alexandre, Leandro e Leonardo ou Chico Rei Paraná? Vem que tem!

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2: É isso aí, sou eu, desde pequenininho. Eita, nós, hein? Olá, o pessoal tá votando. Quem vota na melhor de três? Paulo Sam, boa tarde, Mauro Ribeiro. Toca aí o Teodoro Sampaio pra nós, aqui do Poente do Sol. Moro mal, bem, bem bacana aqui do Teodoro Sampaio pra vocês, tá bom? Vamos lá, quem mais com a gente? Dona Ivete Borsóis Pironello tá votando no Leandro e no Leonardo, que já passam à frente. Eita, coisa boa. Vamos lá, quem mais com a gente? Dona Márcia Lazzarini. Dona Márcia, na melhor de três, está votando pro número um, Chico Rei, Paraná. Não, a Taíde Alexandre, né? Taíde Alexandre fazendo o seu primeiro votinho aqui na melhor de três. Seu Irinói, vai votar ou não, seu Irinói?
3: Eu voto na número 1 e número 3.
2: É só um
3: Ataíde
2: voto.
3: Ataíde Alexandre, Rosas e Versas.
2: Ataíde Alexandre, valeu.
3: Escolhi Paraná, ele é o do mato.
2: Não, é só um. Acho que eu vou contabilizar só o Ataíde Alexandre aqui, tá bom, senhor Irinói? Vamos lá, tem mais participação do pessoal aqui. Ana Paula Pinheiro, boa tarde. Boa tarde!
4: Calma aí pra nós estudar nesse sabadão!
2: Deixa pra nós!
4: Rei Paraná!
2: Chico Rei Paraná, mais um voto! Seguindo, Chico Rei Paraná com dois votos, Leandro e Leonardo com três e Ataíde Alexandre com dois votos. É, a corrida tá boa aqui, é, o pessoal tá votando mesmo. 988-1564-35 para você votar. Quem será que vai voltar a cantar na programação aqui da Capinzal FM? Vai mandando seu alô, pedindo a sua música também no 3555-1333. Tá chegando música lá pro Paulo San. Teodoro e Sampaio cantando na programação da Capinzal FM, uma rádio feita pra você. Alô, você, meu amigo e minha amiga do rádio. Seja bem-vindo, seja bem-vinda.

0: 18 horas em ponto, se você preferir 6 horas em ponto, Teodoro Sampaio, que foi lá pro Paulo San, lá no Poente do Sol. E tem gente votando nas duplas. Quem será? Dona Nilza Martinazzo. Pra quem que a senhora vota, me conte.
1: Boa tarde.
0: Boa
1: aqui
0: tarde.
1: É Nilza Martinazzo, aqui no Sorteio.
0: E qual o seu cantor preferido?
1: Programa. Tá muito bonito.
0: Obrigado, dona Nilza.
1: Eu queria pedir uma música, Barquinha de Ouro.
0: Barquinha de Ouro.
1: Tenha um bom final de semana, que Deus te abençoe.
0: Amém.
1: Deus.
0: Que Deus
1: um
0: abençoe
1: abraço.
0: A senhora também. E...
1: aqui é a Nilza Martinazzo.
0: E o seu voto?
1: É Leandro Leonardo.
0: Mais um por Leandro Leonardo. Tá bom, agora sim, ó. Como é que tá a votação? Chico Rei, Paraná, com 3 votos. Leandro e Leonardo com 4 votos. E Ataíde e Alexandre com 2 votos. Portanto, Leandro e Leonardo estão com 1 voto de diferença de Chico Rei, Paraná. Quem será que vai cantar de novo na programação? 988-1564-35. Quer saber quais são os 3? Ataíde, Alexandre, Rosas e Versos. Leandro e Leonardo, Pensa em Mim. Chico Rei, Paraná, Leão Tomado. Vote no seu cantor preferido, vote na sua dupla preferida e eles voltam a cantar na programação da Mais Ouvida.
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3: Estamos de volta, e o pessoal tá votando mesmo, hein? Quem será que vai cantar de novo na programação aqui da Capinzal FM? Daqui a pouquinho a gente vai encerrar, tá bom? As participações. Quem tá comigo aqui? Dona Marilza Xavier da Silva, quero participar do sorteio do ranchão da Capinzal. Tá bom, dona Marilza? Vamos colocar a senhora aqui no sorteio daqui a pouquinho, tá bom? Quem mais com a gente agora aqui? Dona Rosane de Fátima tá votando no Leandro e no Leonardo, que acabo de fazer 5 votos e passando. E passando aí, portanto, Chico Rei Paraná com 2 votos na frente. Dona Rosane hoje colheu Almeirão, Agrião e também colheu Beterraba. Eita coisa boa. Dona Esther de Assis Duarte, boa tarde.
4: Boa tarde, irmão. Eu voto pro Leandro e Leonardo e o Narcio também.
3: Mais 2 votos.
4: Uma música aí pra nós.
3: Deixa pra nós, dona Esther. Alô, seu Nelson, como é que tá as coisas por aí, seu Nelson? Tudo tranquilinho? Azar, seu Nelson, velho. Seu Nelson, conheci o seu Nelson um tempo atrás aí. Se eu não me engano, acho que foi lá em Concórdia. Seu Nelson foi buscar um gado lá em Concórdia, acho que era 2 boi. Uma pince de magros boi, parecia 2 bicicletas. Seu Nelson tratou os bichinhos aí, mas ficaram fortes que tá louco, né, seu Nelson? Zagurinho, hein? Bom. Grande abraço, seu Nelson, dona Esther de Assis, sempre na sintonia com a gente. Quem mais com a gente aqui? Pra quem que a senhora vai votar? Dona Zeli, me conte tudo e não me esconda nada.
5: Boa tarde, Mauro.
3: Boa tarde.
5: É Zeli de Oliveira, é Ataíde Alexandre, número 1.
3: Ataíde Alexandre fazendo mais um voto, então, portanto, são 3 votos para Ataíde Alexandre, 7 votos para Leandro e Leonardo e 3 votos para Chico Rei e Paraná. Tem mais participação do ouvinte? Boa tarde, Mauro Ribeiro. Quero votar no Leandro e Leonardo. É a dona Elecir Moraes. Leandro e Leonardo fazendo mais um ponto. Dá tempo de você participar em 988-1564-35. Tá concorrendo um rádio AM, FM. Daqueles modelinhos antigos, sabe? Modelinho antigo, mas moderno, assim. É bom demais, né? E você escutando nós ainda, ó, fica coisa boa, né? Zezé de Camargo e Luciano, Indiferença. 18:07. Boa tarde pra você, boa noite.

0: É, esse é o som de Zezé de Camargo e Luciano, e Diferença. Essa também tocou muito nas rádios, né? Lá dos anos, essa aqui, se eu não me engano, é de 92, 93. É, sei é que era nos anos 90, tocou bastante essa daí também nas rádios. Vamos atender na participação do ouvinte, seu Luiz, como é que o senhor tá, seu Luiz? Ah, Zaguri, velho, boa tarde, boa noite, fala que eu te escuto, homem do céu.
1: Bueno, meu amigo, velho,
0: bueno,
1: tá, tudo bem?
0: Tamo aqui de pena, patroa.
1: Manda seu uma Luiz música Borges. Bem apaixonada ali pra minha filha Fabiane, que tá de aniversário, pro Luiz Davi, meu neto, e pro Paulo Giglioli, meu gerro.
0: Deixa pra nós.
1: Manda uma música agora aí.
0: Mas
1: dá uns gritos ali pra nós.
0: Mas, ó, mas deixa pra nós. É agora mesmo. O Rick Renner, canta pra filha do seu Luiz, canta. Tá aí, Rick Renner, filha. Desejos de muitas felicidades, muitos anos de vida, muita saúde. É o desejo do seu pai. 18 e 11. Boa noite.

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1: Tá aí, Rickery Renner Filha, que foi lá pro seu Luiz oferecendo pra sua filha, que completa mais um ano de vida hoje, também pro seu netinho e também pro seu genro. E o seu Luiz, parece que ele teve quantas cabeças de gado que o senhor fez, deixou ali pra engorda pro aniversário hoje, seu Luiz. Arrasa, seu Luiz, obrigado aí pela companhia de sempre, guri. Vamos lá. Intervalo comercial? Então eu vou para um breve intervalo comercial e volto já já na sequência, encerrando as brincadeiras musicais.
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1: Os grandes clássicos da música sertaneja toca aqui na programação da Mais Ouvida. É o Mauro Ribeiro com a missão de levar muita alegria pra você. Nós estamos aqui sempre felizes, alegres, de pé na patrola e louco de faceiro, tchê. Vamos lá, atendendo a participação do ouvinte que tá participando com a gente. É Dona Marli Alves, a senhora vai votar pra quem? Me conte tudo e não me esconda nada.
7: Leandro Leonardo.
1: Vai votar pro Leandro e Leonardo, que acaba de fazer mais um voto. Como é que tá aí? Tá, ó, a Taíde e Alexandre estão com 3 votos. Lembrando que essa é a melhor de 3, hein? Também Leandro e Leonardo com 8 votos. Chico Rei Paraná, que eu achei que ia despontar, então só com 3 votos. Tá empatado aqui com a Taíde e Alexandre. Vamos lá com mais participação do ouvinte. O Darlan Nunes da Silva está votando para o Leandro e Leonardo, que faz 9 votos. E também o Renan Anderson. O Renan está votando para o Leandro e Leonardo. Mais um voto, então são 10 votos até agora. Vamos lá, tem mais participação do ouvinte. Dona Cirlei Terezinha Caçuba. Boa noite, Dona Cirlei. A senhora está bem? Como é que a senhora está? Tudo bem com a senhora? Uma ótima noite para a senhora também. Que Deus abençoe a senhora. A senhora está votando ainda? Tá, então vou atendendo outro aqui, enquanto a senhora vai votando aí. Boa tarde, Mauro Ribeiro. Aqui é Simone Mendes. Eu voto no Leandro e Leonardo, agora fazendo 11 votos. Leandro e Leonardo com a música Pensa em Mim, a Thaís e Alexandre com a música Rosas e Versos, Chico Rei Paraná com a música Leão Domado. Tem mais participação do ouvinte. Boa tarde, Mauro Ribeiro, aqui é o Neudio Casagrande da Vila 7. Eu voto no Leandro e Leonardo fazendo agora 12, tá aí. Agora não, ninguém mais pega agora Leandro e Leonardo. Já estão na frente há milhões. Amanhã é o seu aniversário, então, seu Carlito Nora. Hã? Azava, garanto que vai ter aquela costela aí, né? Azá, Carlito Nora, esse cara é gente boa demais. Vai estar completando mais um ano de vida amanhã, então. Azá, guri, velho. De pé na patrola e louco de parceiro. Vamos lá, boa noite, Mauro Ribeiro. Eu voto no Leandro e Leonardo. Dona Cleusa Hackman, lá do Lindenberg, fazendo 13 votos agora. Quem mais com a gente? Dona Ivonete Batista. Mauro Ribeiro, eu voto no Leandro e no Leonardo. Agora foi, agora passou, né? Agora não tem mais pra ninguém, né? Agora a coisa se foi. Dona Cirlei Terezinha Caçuba votando. Ah, está tudo bem com a senhora, que bom. Que Deus abençoe sempre a senhora. Vamos lá, tem mais participação, Dona Tere Valer. Como é que está a senhora, Dona Tere Valer? Fala que eu te escuto.
0: Eu também voto no Leandro e Leonardo. Abraço, bom fim de semana, feliz domingo, Deus que abençoe.
1: Amém, Dona Tere, Deus abençoe a senhora também. Dona Tere votando por Leandro e Leonardo, agora completando 15 votos. Vamos de música, Gilberto e Gilmar chegando para cantar na programação. Não sei de onde vim, não sei para onde vou. Perdi a memória, não sei quem eu sou. Assino com X. 6h22, boa noite para você.

0: Gilberto Gilmar, assino com X. Vamos lá com mais participação do ouvinte. Deixa eu ver quem tá com a gente aqui. É Mauro Ribeiro, é Leandro e Leonardo. Não tem pra ninguém. Tá bom então, seu Teodoro, se o senhor votou, o que que eu posso dizer? Quem mais com a gente? Deixa eu ver quem tá aqui. O Admilson Parisotto, voto no Leandro e Leonardo e quero concorrer ao Ratinho. Boa noite, deixa pra nós, amigão. Manda uma música aí pra minha esposa Rosane e fala pra ela que eu amo muito ela. Dona Rosane, ó, declaração aí na programação da Capinzal FM do seu Admilson Parisotto, dizendo que ama muito a senhora. Eita coisa boa. É isso aí, temos que amar nossas esposas, né? Aquelas pessoas que estão sempre do nosso lado, que estão sempre orando por nós, que estão sempre lá e na casa da gente, fazendo o melhor pra gente, pra receber a gente sempre de braços abertos. Que Deus abençoe aí o Admilson e também que Deus abençoe aí esse casal, a Rosane. Grande abraço. Vamos lá, quem mais com a gente? Boa noite, Mauro Ribeiro. Vamos encerrando as participações aqui, senão não vou conseguir atender todo mundo, tá bom, gente? Eu voto no Leandro e Leonardo, que já fazem agora 18 votos. Vamos lá, quem mais? Deixa eu ver aqui. Mauro Ribeiro, toca a minha música, mas qual que é a tua música que você não pediu a tua música ainda? Daqui a pouco eu toco, se você pedir. Gente, participações encerradas. Deixa eu ver aqui, deixa eu tentar pegar mais umas aqui. Deixa eu mandar um boa noite pra Dona Inês. Dona Inês. Dona Inês, uma ótima tarde pra senhora. Obrigado pelo carinho da sua companhia. Boa tarde, Mauro Ribeiro. Também quero votar, espera um pouquinho, tá bom? O Dona Elisete morto ali, vota, Dona Elisete, vota. Qual o seu cantor preferido? A Taíde Alexandre, Leandro Leonardo ou Chico Rei Paraná? Opa, Leandro Leonardo. E peço a música do Leandro Leonardo. Tá bom? Provavelmente a senhora vai ouvir Leandro Leonardo daqui a pouquinho. Gente, eu vou para um breve intervalo comercial e volto já já. Boa noite, seu Ito Fernandes. Como é que o senhor tá, homem do céu? Tá de pena, patrola? Sai daí não, que eu volto já já.
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0: Estamos de volta, gente. Vamos contabilizando o pessoal que está mandando as últimas mensagens aqui. Essa aqui é a última, daí a gente encerra as participações aqui. Fala que eu te escuto.
6: Boa tarde, Mauro Ribeiro. Aqui é Marlene de Lima Farol.
0: Tudo bem, dona Marlene?
6: Prestes, Jaborá. Eu voto no Leandro e Leonardo.
0: Leandro e Leonardo.
6: Quero participar do sorteio do Radinho também.
0: Tá participando
6: um
0: já.
6: Um abraço, um bom final de semana pra vocês.
0: Pra senhora também. Obrigado pro pessoal do Jaborá, sempre da sintonia com a gente. Essa programação, gente, é feita pra você. para você, nosso amigo ouvinte, com todo respeito, a gente sempre entra no ar com a missão de levar alegria para você, de levar entretenimento, de levar informação. É, a Capinzal FM é assim, ó, são 45 anos com esse compromisso e todos os colaboradores envolvidos para fazer com que chegue até o seu rádio, que chegue até a sua Alexia, que chegue até o seu telefone celular, para que você possa ter uma programação de qualidade. Vamos lá então, quem será que deu aqui, hein? Será que deu? Não tem dúvida, né? Que foi Leandro e Leonardo, né? Leandro e Leonardo fizeram 19 votos contra 3 de Chico Rei Paraná e também contra 3 de Ataíde e Alexandre. Mas é assim mesmo, né? Um dia a gente perde, outro dia a gente ganha. Não é que as duplas que não foram escolhidas são ruins, são boas. Mas você tem a sua preferência musical e a sua preferência musical foi por... Foi por quem? Por eles, Leandro e Leonardo, que eles eram pra tocar. Ô, Leandro e Leonardo, vocês fizeram isso com eu? É pra vocês cantar e daí vocês me fogem? Vem cá aqui que o pessoal quer ouvir vocês. Será que vocês não perceberam isso? Agora sim. Canta, Leandro e Leonardo, canta. É que eu fui tocar a música aqui e ela saiu do sistema. Quase correndo, mas agora ela voltou. Pensa em mim. 6h30.

0: Aí o som de Leandro e Leonardo, Pensa em Mim, que foi o vitorioso com 19 pontos. É, essa é a Capinzá FM, melhor de três. Legal, eu gostei dessa parte, as brincadeiras musicais, a gente escolher aí a melhor de três. O pessoal tá participando bastante e continue participando, ó. É, todos os nomes estão contabilizados para o sorteio do rádio, que vai ser sábado que vem. Preste atenção. Então, sábado que vem, nós vamos fazer o sorteio do radinho AM e FM. Para você que... Quem será que vai levar, hein, o radinho para curtir a Capinzá FM, hein? Boa sorte para você.
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0: Estamos de volta, Biazada. E de pena, patroa, e feliz da vida. Vamos atendendo mais participação. Seu Ito, fala que eu te escuto.
5: Ô, oh, Taura da Marca Maior, meu grande amigo. Agora que eu entrei pra dentro de casa.
0: Ah, lidando, como é que tá aí?
5: Com a bichaiada, e agora tô escutando, meu grande amigo. E vamos,
0: tamo aqui, né, seu Ito?
5: Viu? Qual é o cantor? Tchuli da gaita?
0: Hoje não. Hoje não,
5: deve estar escutando nós lá. Ele vai vir tocar a gaita aqui no morro. E você venha também. Vem aqui que nós temos uma festa grande no morro, hein?
0: Massa.
5: Beleza? Dia 12. Vem almoçar conosco aí.
0: O Tchuli da gaita?
5: Saudando Nossa Senhora Aparecida.
0: Valeu, meu grande amigo Ito Fernandes, lá de Lacerdópolis, com a gente. Obrigado pela companhia. Vamos de música, gente. Chegando o som de Bruno Marrone. Essa aqui vai pro pessoal lá do Posto Ipiranga. Azar, o pessoal tá todo mundo curtindo a gente de volume no último. Eita, nós! Bruno Marrone, um sonhador. 6h37. Boa noite pra você. Eu não...

0: Esse é o som de Bruno e Marrone, um sonhador, tocando forte aqui na Capinzal FM. Agradecendo a você, meu amigo e minha amiga do rádio, que ficaram comigo até agora. Tamo junto, né? Bom estar na sua companhia, bom é estar juntinho de você, gente. Estamos ficando por aqui. Agradecendo a você, que sempre está sintonizado nas ondas da Capinzal FM. Você sabe, né? Eu gosto sempre de terminar com uma mensagem. E que essa mensagem fique gravada em nossos corações. Aumente o volume do seu rádio e preste atenção nessa história. Um pai levou o filho ainda menino para caminhar pelas estradas que ele conhecia desde pequeno. Queria que o filho aprendesse olhando, a reconhecer as árvores, a ler o vento, a saber quando a chuva vinha, a escolher os caminhos mais seguros. Olhando bem, o filho dizia, apontando para tudo: eu mostro para você, para um dia você saber andar sozinho. O menino olhava, mas não entendia tudo. Perguntava o pai e explicava. O pai achava que era ele quem ensinava o filho, quem só recebia. O tempo passou, o filho cresceu. Os anos foram passando e o pai já não andava tão depressa. Os joelhos já não haviam de levar ele tão longe. Um dia, no mesmo caminho de sempre, o pai parou inseguro. Não lembro por onde segue. A estrada mudou e eu já não vejo direito. O filho, agora homem, segurou na mão do pai e disse: eu sei, pai, vem comigo. E foi então que o pai recebeu. Não foi só ele quem ensinou. Ensinou a olhar as coisas. É verdade. Mas o filho aprendeu algo maior. Aprendeu a cuidar de quem cuidou dele. O pai ensinou o caminho e o filho ensinou o sentido do caminho. No fim, o maior ensinamento não estava nas coisas que se vê, estava no amor que se carrega. Por isso, filhos, absorva tudo que o pai e a mãe te ensinam. Absorva o caráter a qual você é ensinado. É. Infelizmente, os pais não são eternos. Ai, como seria bom se eles fossem eternos. Mas não são eternos. Por isso, nós temos que aprender o melhor. Nós temos que valorizar de uma forma grandiosa, honrando, amando, dizendo que ama, dizendo que é especial. Aprenda do seu pai, aprenda da sua mãe, porque um dia, na estrada da vida, você pode precisar. Talvez no dia mais difícil, talvez na hora mais difícil, você pode precisar. Não se envergonhe do seu pai ser de idade. Não se envergonhe da sua mãe usar o chinelo de dedo. Nunca. porque um dia aqueles que cuidaram de você não estarão mais aqui. Mas aquilo que eles nos ensinaram ficam para que nós possamos ter um aprendizado durante a nossa vida. Analise e pense. Porque amanhã pode ser tarde. Em nome do Pai, do Filho e do Espírito Santo de Deus. Obrigado, Jesus. Obrigado por mais um dia. Obrigado por mais uma programação. Obrigado porque até aqui o Senhor tem nos ajudado. Agradecendo ao Senhor pelo ar que respiramos, agradecendo ao Senhor por podermos levantar das nossas camas nesse dia e podermos andar.
1: Pra que você veio? Diga com fé.
0: Agradeça a Ele.

0: Gente, muito obrigado. Estaremos de volta amanhã, a partir das 6 horas da manhã, especialmente a partir das 6 horas da manhã, porque a partir das 7 horas, uma cobertura fantástica das eleições 2026. E a Capinzal vai te contar tudo desde as primeiras horas, desde os portões abertos nas zonas eleitorais, para você ficar bem informado. Amanhã, uma equipe, um exército de colaboradores estarão a postos, estarão a ponto para trazer todas as informações, voto a voto, a partir das 7 horas da manhã. Amanhã, domingão, dia de eleição. Gente, fique com Deus. Obrigado pelo carinho da sua companhia. Então, amanhã, às 6 horas da manhã, tô de volta. Valeu, tchau, tchau, fui!
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Olá, meu caro ouvinte, estamos juntos para este momento de reflexão, momento de despertar e para o amor. Desejo a você graça e paz. Gostaria de falar hoje sobre o amor que precisa de tempo. Você é paciente ou impaciente no amor? Quem é impaciente não ama. Ao ouvirmos essa frase, poderíamos pensar, o que tem a ver paciência mesmo com amor? Por que o impaciente é incapaz de amar? Mas o amor tem realmente a ver com esperar, suportar e tolerar. O amante deixa ao amado tempo para crescer. Ele abre mão de modelar o outro a seu próprio gosto. Ele o toma como é. Ele o aceita, ele o tolera com todos os seus pontos fortes e fracos, com seus defeitos e limites. O impaciente tem certas ideias a respeito do outro e acha que este deve imediatamente corresponder a elas. Quando chama a atenção do outro para os defeitos, espera que este os corrija de imediato. Mas esta impaciência mata o amor. É natural, porém, que tenhamos desejos em relação ao amado. Esperamos que continue crescendo e que possa deixar de lado alguns defeitos, mas lhe damos tempo. Esperamos até que chegue o seu tempo. O impaciente acha que o outro poderia modificar-se imediatamente. Bastaria querer que as coisas iriam logo acontecer. Não é verdade. Atrás da impaciência há uma imagem estreita da pessoa. A pessoa tende a funcionar. O impaciente pensa, ela precisa mudar tudo imediatamente. Não se lhe deixa tempo para crescer e amadurecer. Há uma recusa de considerá-la em sua unicidade. Também defeitos e fraquezas podem ser alguma coisa de amorável. Mas isso depende da minha visão. Se eu pacientemente deixar o outro ser como ele é, tomarei sempre mais afeição a ele em sua unicidade. Ela são uma pessoa única e os defeitos e fraquezas já não serão mais importantes porque eu não olho para eles em primeiro lugar. Quando o coração se une ao coração do outro, as limitações não perturbam. Praticamos a paciência e nos alegramos no ser do outro. Só quem é paciente consigo mesmo consegue deixar o outro ser o que é e amá-lo da maneira como é. Caro ouvinte, que esta palavra ajude a todos nós a sermos pacientes, a aceitarmos o outro como ele é, a valorizarmos mais as qualidades do que marcarmos os defeitos. Deixemos o outro crescer e assim estaremos amando de verdade.

0: paz.
1: Forte abraço, Deus te abençoe e te guarde. Em nome do Pai, do Filho e do Espírito Santo. Amém.
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0: sensação.
1: Boa noite, paz e bem. Intenções da missa de hoje. Pelo sétimo dia de falecimento de José Maria dos Santos e Celestina Ferrari Zanon, em ação de graças por uma graça alcançada pela intercessão de Nossa Senhora, pelos falecidos Amélia Bonato, Domingos Bonato, Ana Duarte, Ermindo Campione, Marco Antônio Bonato, Oníria Pilate, Tomás Pilate, Albina Lúcia Pilate, Severino Pilate, Abramo Pituco, Stefano Pituco, Daniel Bressan, Auri Mendes da Luz, Felipe Amorim, pelas almas do Purgatório, Vitória Chaves Jordão, Stefano Frank Neto, Heitor Masson, José Lamir Ramos e Maria Helena da Luz. Por todos os servidores do acampamento No Limite com Cristo e do retiro La Casa de Deus. 27º domingo do tempo comum. Aqui estamos, irmãos e irmãs, reunidos no dia do Senhor para celebrar a memória do sacrifício pascal do Filho de Deus, o verdadeiro herdeiro da vinha. Iniciamos hoje, com a Igreja no Brasil, o mês missionário 2026, com o tema Um em Cristo, Unidos na Missão. Em profunda comunhão, celebremos com fé este dia do Senhor. De pé, recebemos a procissão de entrada cantando.

0: Louvado seja o nosso Senhor Jesus Cristo.
1: Para sempre seja louvado.
0: Paz e bem.
1: Paz e bem.
0: Queridos irmãos, temos a alegria de celebrar muitas coisas nesta Santa Missa. Em primeiro lugar, celebramos a solenidade de São Francisco de Assis. Hoje é o exato dia do ano em que comemoramos os 800 anos de sua morte. Ele faleceu no dia 3 de outubro de 1226. Celebramos também a chegada do ícone da Santíssima Trindade, ou ícone da hospitalidade de Abraão, em nossa paróquia. Ele está visitando as paróquias capuchinhas do Paraná e de Santa Catarina. Hoje pela manhã chegou aqui e ficará por 2 semanas. E por isso vamos nos voltar para o corredor central para recebermos tal ícone.
2: Em junho de 2026, o SAVE participou com alegria do 8º Congresso Vocacional dos Frades Capuchinhos do Paraná e de Santa Catarina. Um momento profundo de encontro, partilha e oração pelas vocações. Durante o congresso, conhecemos o ícone da hospitalidade de Abraão, que nos recorda a presença de Deus, que se revela no encontro, na acolhida. Agora, com alegria, este ícone está em nossa comunidade, para que também seja levado às casas dos vocacionados.
0: E agora escutaremos o relato bíblico que inspirou a pintura ou a realização deste ícone.
3: O Senhor apareceu a Abraão nos carvalhos de Mambré, quando ele estava sentado à entrada de sua tenda, no maior calor do dia. Abraão levantou os olhos e viu 3 homens de pé diante dele. Levantou-se no mesmo instante da entrada da sua tenda. Veio-lhes ao encontro e prostrou-se por terra. Meu Senhor, disse, se encontrei graças diante dos vossos olhos, não passeis avante em vós destrestes, em casa de vosso servo. Vou buscar um pouco de água para vos lavar os pés. Descansei um pouco sobre esta árvore. Eu vos trarei um pouco de pão, e assim restaurareis as vossas forças para prosseguirdes vos caminho, porque é para isso que passastes perto do vosso servo. Eles responderam, fazei como disseste. Abraão foi depressa à tenda de Sara. Depressa, disse ele, amasse 3 medidas de farinha e cozinhe pães. Correu em seguida ao rebanho, escolheu um novilho terno e bom, e deu ao criado que o preparou logo. Tomou manteiga e leite e serviu aos peregrinos juntamente com o novilho preparado, conservando-se de pé junto deles, sobre a árvore enquanto comiam. E disse-lhe, onde está Sara, tua mulher? Ela está na tenda, respondeu ele. E ele disse, voltarei na tua casa dentro de 1 ano, e na esta época a Sara, sua mulher, terá um filho.
0: Este ícone é a representação mais teologicamente correta da Santíssima Trindade. Muitas vezes, ao vermos uma imagem da Trindade, é o Pai representado por um idoso, o Filho representado por um homem e o Espírito Santo representado por uma pomba. Não é errado, mas quem disse que Deus é velho? Essa imagem representa, ela se chama ícone da hospitalidade de Abraão, ou ícone da Santíssima Trindade. Foi pintada pelo Frei Sidney Machado, inspirado pelo ícone de Rublev, um ícone muito antigo. E aqui a Santíssima Trindade é representada como 3 anjos, bem parecidos um com o outro. Não dá para perceber pela fisionomia quem é o Pai, quem é o Filho e quem é o Espírito Santo. O que eles têm em comum é o manto, a cor, na cor azul, que representa a sua divindade. O Pai está no centro oferecendo o sacrifício. Aqui à esquerda do quadro está o Filho Jesus. E à direita está o Espírito Santo. Atrás do Filho tem uma pequena construção, símbolo da igreja. Atrás do Pai, uma grande árvore que nos remonta ao livro do Gênesis. E atrás do Espírito Santo, uma formação rochosa árida que nos faz pensar que o Espírito Santo dá vida onde há morte. Bem no centro da imagem está uma mesa com um animal sendo sacrificado. No texto do Gênesis que ouvimos, Abraão preparou um cordeiro, um bezerro tenro para aqueles anjos. Para nós cristãos, e aquele bezerro é, na verdade, prefiguração do Cordeiro de Deus, que é o Cristo. A Eucaristia está no centro. Este é um ícone profundamente vocacional, que ao percorrer a nossa paróquia pelos próximos 14 dias, nos recorde a importância de rezarmos pelas vocações. Enviai, Senhor, operários para a vossa messe, pois a messe é grande e os operários são poucos. Hoje também celebramos o envio dos campistas que irão servir na 16ª edição do acampamento No Limite com Cristo, que ocorrerá do final de outubro a início de novembro deste ano. E após a missa teremos uma adoração ao Santíssimo para o envio dos servidores da 10ª edição do Retiro La Casa de Deus, que ocorrerá em nossa paróquia. Com todas essas motivações, iniciemos em nome do Pai e do Filho e do Espírito Santo. Amém. A graça de nosso Senhor Jesus Cristo, o amor de Deus Pai e a comunhão do Espírito Santo estejam convosco.
1: Bendito seja Deus que nos reuniu no amor de Cristo.
0: Cantemos com fé e arrependimento, pedindo perdão a Deus pelos nossos pecados.

0: Deus Todo-Poderoso tenha compaixão de nós, perdoe os nossos pecados e nos conduza à vida eterna.
1: Amém. Amém.

0: Vamos nos sentar para escutarmos com atenção a palavra de Deus.
1: Leitura do livro do profeta Isaías. Vou cantar para o meu amado o cântico da vinha de um amigo meu. Um amigo meu possuía uma vinha fértil em Costa. Colocou-a, limpou-a de pedras, plantou videiras escolhidas, edificou uma torre no meio e construiu um lagar. Esperava que ela produzisse uvas boas, mas produziu uvas selvagens. Agora, habitantes de Jerusalém e cidadãos de Judá, julgai a minha situação e a de minha vinha. O que poderia eu ter feito a mais por minha vinha e não fiz? Eu contava com uvas de verdade, mas por que produziu ela uvas selvagens? Pois agora vou mostrar-vos o que farei com a minha vinha. Vou desmanchar a cerca e ela será devastada. Vou derrubar o muro e ela será pisoteada. Vou deixá-la inculta e selvagem. Ela não será podada nem lavrada. Espinhos e sarças tomarão conta dela. Não deixarei as nuvens derramar a chuva sobre ela. Pois bem, a vinha do Senhor dos Exércitos é a casa de Israel, e o povo de Judá sua dileta plantação. Eu esperava deles frutos de justiça, e eis injustiça. Esperava obras de bondade, e eis iniquidade. Palavra do Senhor.
2: Graças a Deus.

Leitura da carta de São Paulo aos Filipenses. Irmãos, não vos inquieteis com coisa alguma, mas apresentai as vossas necessidades a Deus, em orações e súplicas, acompanhadas de ação de graças. E a paz de Deus, que ultrapassa todo o entendimento, guardará os vossos corações e pensamentos em Cristo Jesus. Quanto ao mais, irmãos, ocupai-vos com tudo que é verdadeiro, respeitável, justo, puro, amável, honroso. Tudo o que é virtude, ou de qualquer modo, mereça louvor. Praticai o que aprendestes e recebestes de mim, ou que de mim vistes e ouvistes. Assim o Deus da paz estará convosco. Palavra do Senhor.

Naquele tempo, Jesus disse aos sumos sacerdotes e aos anciãos do povo: Escutai esta outra parábola. Certo proprietário plantou uma vinha, pôs uma cerca em volta, fez nela um lagar para esmagar as uvas e construiu uma torre de guarda. Depois arrendou-a a vinhateiros e viajou para o estrangeiro. Quando chegou o tempo da colheita, o proprietário mandou seus empregados aos vinhateiros para receber seus frutos. Os vinhateiros, porém, agarraram os empregados, espancaram a um, mataram a outro e ao terceiro apedrejaram. O proprietário mandou de novo outros empregados, em maior número do que os primeiros, mas eles os trataram da mesma forma. Finalmente, o proprietário enviou-lhes o seu filho, pensando: ao meu filho eles vão pensar, eles vão respeitar. Os vinhateiros, porém, ao verem o filho, disseram entre si: este é o herdeiro, vinde, vamos matá-lo e tomar posse da sua herança. Então agarraram o filho, jogaram-no para fora da vinha e o mataram. Pois bem, quando o dono da vinha voltar, que fará com esses vinhateiros? Os sumos sacerdotes e os anciãos do povo responderam: com certeza mandará matar de modo violento esses perversos e arrendará a vinha a outros vinhateiros, que lhe entregarão os frutos no tempo certo. Então Jesus lhes disse: vós nunca lestes nas Escrituras: a pedra que os construtores rejeitaram tornou-se a pedra angular, isto foi feito pelo Senhor e é maravilhoso aos nossos olhos? Por isso eu vos digo: o reino de Deus vos será tirado e será entregue a um povo que produzirá frutos.

Queridos irmãos, queridas irmãs, é bonito ver como a nossa paróquia ela é dinâmica e funciona bem, como tem movimentos, como tem pastorais, como a palavra de Deus ela é meditada, ela é vivida. E hoje a palavra quer nos levar a refletir sobre um aspecto, uma mensagem central: produzir frutos de bondade, de justiça e de fidelidade. Jesus disse às autoridades da época: o reino de Deus vos será tirado e será entregue a um povo que produzirá frutos. Não basta ser uma pessoa religiosa, é preciso produzir frutos. É preciso perdoar, é preciso ser bondoso, é preciso ser paciente. Isso é um exercício para toda a vida. E uma pessoa que soube produzir muitos frutos em sua vida é o santo que celebramos hoje, São Francisco de Assis. E é sobre ele que quero falar na homilia de hoje. Ele que morreu há exatos 800 anos. Francisco não era o seu nome de batismo, o seu nome era Giovanni, João, num português bem brasileiro. Contudo, o seu pai visitava repetidas vezes o país da França e por isso apelidou seu filho de Francesco, um pequeno francês. Francisco nasceu no ano 1181 ou 1182, não há certeza quanto ao dia do seu nascimento. Nasceu numa família muito rica. Seu pai se chamava Pietro di Bernardone e sua mãe se chamava Dona Joana Picard. Eles eram comerciantes de tecidos importados. E Francisco nasceu nesse ambiente privilegiado, num contexto histórico muito desafiador, em que o feudalismo estava perdendo forças e a burguesia estava em ascensão. São Francisco era rico, mas não era nobre. A nobreza era um título. Santa Clara, sim, era nobre, mas não era rica. E São Francisco viveu uma juventude como a maioria dos jovens da época e como a maioria dos jovens de hoje também, com festa, extravagância, mulherada, alegria. Era um rapaz de virtudes, mas também de pecados. E ele tinha um grande sonho: se tornar nobre, receber esse título, esse status, uma ambição. E o único caminho que ele tinha para alcançar esse objetivo era se tornar cavaleiro, isto é, ir para uma guerra e voltar vitorioso. Houve algumas oportunidades para Francisco. Uma delas foi a guerra entre a cidade, na época se chamava Comuna de Assis e a Comuna de Perúzia. E ele se alistou e foi. Contudo, Assis perdeu. E Francisco foi preso e ficou ali por cerca de um ano. Teve a oportunidade de refletir sobre a própria vida que estava levando. O seu pai, rico como era, pagou seu resgate e ele voltou para Assis, mas já com o coração transformado. Aquilo que lhe dava prazer anteriormente não o dava mais. E se tornou introspectivo, começou a rezar e a refletir bastante. Certa vez, andando pelas ruas de Assis com seus amigos, estes perceberam que Francisco estava um pouco disperso e perguntou: Francisco, por acaso você está apaixonado? E ele respondeu: sim, eu encontrei a dama mais bela. Numa outra ocasião, São Francisco estava andando pelos arredores de Assis
e encontrou ali uma capelinha, quase caindo aos pedaços, dedicada a São Damião. Entrou naquela igreja e ali estava um crucifixo de estilo bizantino, muito bonito. São Francisco então se ajoelhou diante daquele crucifixo e disse: Senhor, o que queres que eu faça? E ouviu uma voz lhe dizendo: vai e reconstrói a minha igreja. E São Francisco compreendeu aquilo de maneira literal e reformou a igreja de São Damião. Ia pelas ruas de Assis, pelas praças, e com um tom bastante humorado dizia: me dê uma pedra, se você me der uma pedra, me darás uma pedra. E conseguiu material suficiente para construir aquela igreja. E reformou também uma outra igreja dedicada a São Pedro e uma outra igreja dedicada a Nossa Senhora dos Anjos, também chamada de Igrejinha da Porciúncula. Numa outra ocasião, São Francisco partiu para uma outra guerra, rumo à Apúlia, no sul da Itália. Quando estava em Espoleto, foi dormir, estava naquele estado, ainda estava acordado, mas já estava prestes a dormir, e teve uma visão de um grande castelo cheio de armas, com o sinal da cruz. E então ele perguntou: de quem é tudo isso? E nessa visão que teve, ouviu a resposta: tudo isso será teu, Francisco. Depois, São Francisco ainda ouviu um outro questionamento: Francisco, o que é melhor, servir ao servo ou servir ao Senhor? E ele respondeu: servir ao Senhor, obviamente. E lhe foi dito: por que então você está servindo ao servo? E ele disse: o que eu devo fazer? E lhe foi dito: volte para Assis e isso será revelado a você. Foi depois disso que São Francisco teve a experiência com o crucifixo de São Damião. Depois, montado num cavalo, andando também pelos arredores de Assis, encontrou um leproso. O leproso era alguém que possuía a doença que hoje chamamos de hanseníase. Graças a Deus, a medicina encontrou tratamento para isso, mas na ocasião a pessoa apodrecia literalmente, dava mau cheiro, saía pus, aquilo era contagioso, ela não podia mais ficar no mesmo ambiente que os seus familiares, era um marginalizado, era um excluído da época. E São Francisco, como uma pessoa comum da época, sentia nojo e até medo dos leprosos. Naquele dia, ao avistar o leproso pedindo esmolas, ele desceu do seu cavalo, chegou perto, lhe deu um beijo na bochecha e se foi. Certamente aquele beijo não curou o leproso, não resolveu o seu problema, mas curou São Francisco. Ele ficou totalmente transformado depois desse episódio. E um dia, participando de uma missa na festa do apóstolo São Matias, ele ouviu o evangelho que dizia: vão, anunciem que o reino de Deus está próximo. Não levem muita coisa, nem duas túnicas, nem sandália, nem bastão. O operário é digno do seu salário. Ao ouvir esse evangelho da simplicidade, Francisco disse: é isso que eu quero, é isso que eu desejo, é isso que eu procuro viver de todo o coração. Ouvindo o evangelho, ele compreendeu a sua vocação, compreendeu que Deus queria que ele vivesse segundo a forma do Santo Evangelho. Ele foi, então, pegou alguns bens do seu pai, alguns tecidos, vendeu tudo isso na cidade de Folinho e foi até a igrejinha de São Damião ofertar ao sacerdote aquilo que coletou. Mas o sacerdote, conhecendo o histórico de Francisco e sua família, não aceitou aquilo. Então Francisco, já desapegado, jogou aquele dinheiro que ficou na janela. Contudo, isso despertou a fúria do seu pai, Pietro de Bernardone, que começou a achar que o seu filho estava desorientado, estava bem louco. Então, pegou Francisco e o levou até a praça do Palácio Episcopal, onde vivia o bispo de Assis, Dom Guido, e pediu a Dom Guido que repreendesse o seu filho.
Então Francisco, diante de todos, retira as próprias vestes, fica literalmente desnudo e entrega as vestes para o pai e diz assim: até hoje eu chamava o Senhor de pai. A partir de hoje, pai é aquele que está no céu. E saiu para uma vida dedicada a Deus e ao Evangelho, rompendo com o mundo, com a herança familiar, com o dinheiro, com o sucesso, totalmente transformado. Pouco depois apareceram seguidores. Quando chegaram ao número de 11 com Francisco, 12, o mesmo número dos apóstolos, São Francisco resolveu ir a Roma, pedir permissão ao Papa para viver o Evangelho. E foi. Se encontrou com o Papa Inocêncio III, que foi um dos papas mais poderosos da história da Igreja. Aquele homem, mal vestido, com uma túnica marrom, parecendo um mendigo, graças ao auxílio do cardeal João, da Igreja de São Paulo Extramuros, e também do bispo Dom Guido, São Francisco conseguiu uma audiência com o Papa. Naquela ocasião havia alguns grupos heréticos, como os cátaros e os valdenses, que queriam viver a pobreza, mas questionavam a riqueza da Igreja. Então aparece ali um pobre Francisco com um grupo de amigos querendo viver a pobreza em fidelidade à Igreja. E o Papa aprova. Não deu nenhum escrito para Francisco, foi uma aprovação oral. Para ele foi o suficiente. Saiu feliz, acreditando que a sua forma de vida era de fato oriunda de Deus, era inspirada por Deus. E assim a fraternidade foi crescendo. São Francisco se destacou pela pobreza, pela obediência, pela castidade, pela vida fraterna, pela missão, pelo amor para com a natureza. Foi um gigante. Nos últimos anos de sua vida, ele sofreu muito, ele adoeceu, perdeu o controle sobre a ordem, que já era um número enorme. Certa vez foi conversar com Santa Clara, que era também uma mulher fiel ao carisma de Francisco, e reclamou com ela que a ordem não estava do jeito que ele queria. Então Santa Clara virou para ele e falou assim: Francisco, a ordem não é tua. Você foi um instrumento de Deus para que ela surgisse. A ordem pertence a Deus e só Deus te basta. E ali ele sentiu paz e compreendeu que os irmãos também tinham a mesma inspiração que ele tinha para conduzir a Igreja e a ordem. São Francisco, no ano de 1224, fazendo uma quaresma de São Miguel, e ele foi quem inventou isso, recebeu os estigmas, as mesmas marcas que Jesus teve na cruz, apareceram nas mãos, nos pés e no peito de São Francisco, e essas marcas carregou até o final de sua vida, ocultando das pessoas porque não queria ser elogiado. E quando elogiavam, ele dizia: nenhuma pessoa pode ser chamada de santa antes que tenha sido fiel até o fim em sua vida. E dizia também aos freis: comecemos, irmãos, porque até agora pouco ou nada fizemos. São Francisco escreveu diversos textos: testamento, a regra não bulada, a regra bulada, exortações, etc. E faleceu tranquilamente, abraçando, acolhendo a irmã morte, no dia 3 de outubro de 1226. Pouco tempo depois, a sua fama já havia se espalhado por toda a Igreja. E apenas 2 anos depois, ele foi canonizado pelo Papa Gregório IX. Uma das canonizações mais rápidas que tivemos nos últimos anos foi a do Papa São João Paulo II, que levou 8 anos. Também a do Carlo Acutis, que demorou cerca de 15 anos. De São Francisco foi 2 anos, muito rápido. Em 1999, o Papa São João Paulo II declarou São Francisco o patrono dos cultores da ecologia. Popularmente ficou conhecido como o padroeiro dos animais e inspirou muitas pessoas ao longo da história. Padres,
freis, leigos, inclusive surgiu a ordem franciscana secular de leigos desejando viver a espiritualidade de São Francisco, bispos, papas, alguns papas foram da ordem franciscana, o Papa Francisco, que era jesuíta, escolheu esse nome em homenagem a São Francisco. Sem dúvida, ele foi um gigante, um dos maiores da história da Igreja. Veneremos São Francisco com muito respeito, com muita fé. Mas não nos esqueçamos de que, ao festejar o santo, devemos adorar a Deus, que suscitou na Igreja uma figura tão exemplar, que diz para todos nós: se eu conseguir ser santo, você também pode ser, desde que queira, desde que resolva viver segundo a forma do Santo Evangelho. Louvado seja o nosso Senhor Jesus Cristo, para sempre seja louvado. Creio em Deus Pai.

0: Apresentemos ao Senhor nossas preces, dizendo: Mandai, Senhor, o vosso Espírito.
1: Mandai, Senhor, o vosso Espírito.
2: Para que o Senhor faça sempre de sua igreja uma vinha fecunda, capaz de alimentar o coração do mundo com os frutos que provém do Espírito, rezemos ao Senhor.
1: Mandai, Senhor, o vosso Espírito.
2: Para que o Senhor dê à nossa igreja um local o vigor necessário para anunciar o Evangelho na criatividade e na audácia missionária, rezemos ao Senhor.
1: Mandai, Senhor, o vosso Espírito.
2: Para que o Senhor suscite no coração dos jovens o amor à missão, ao compromisso com a vida e ao projeto de Jesus, rezemos ao Senhor.
1: Mandai, Senhor, o vosso Espírito.
2: Para que o Senhor ajude as nossas comunidades a não caírem nas ciladas da indiferença e do individualismo, fazendo com que vivam sua vocação e missão empenhada no serviço, rezemos ao Senhor.
1: Mandai, Senhor, o vosso Espírito.
0: Que o acampamento e o La Casa sejam momentos de bênção para a vida das pessoas que irão servir e para os que irão participar, rezemos ao Senhor.
1: Mandai, Senhor, o vosso Espírito.
0: E que de nossa comunidade paroquial surjam santas e comprometidas vocações para a igreja, rezemos ao Senhor.
1: Mandai, Senhor, o vosso Espírito.
0: São estes, ó Pai, os pedidos que vos apresentamos por Cristo nosso Senhor.
1: Amém.
0: Cantemos.

0: Orai, irmãos e irmãs, para que o meu e vosso sacrifício seja aceito por Deus Pai Todo-Poderoso.
1: Receba, ó Senhor, por tuas mãos este sacrifício, para a glória do seu nome, para nosso bem e de toda a sua santa Igreja.
0: Senhor, ao apresentarmos as nossas oferendas, nós vos pedimos a graça de celebrar dignamente o mistério da cruz, que com tanto ardor São Francisco de Assis abraçou por Cristo nosso Senhor. Amém.

0: Na verdade, ó Pai, vós sois santo, fonte de toda santidade. Santificai, pois, estes dons, derramando sobre eles o vosso Espírito, a fim de que se tornem para nós o corpo e o sangue de nosso Senhor Jesus Cristo.
1: Enviai o vosso Espírito Santo.
0: Estando para ser entregue e abraçando livremente a paixão, Jesus tomou o pão, pronunciou a bênção de ação de graças, partiu e o deu a seus discípulos, dizendo: Tomai todos e comei, isto é o meu corpo, que será entregue por vós.

Do mesmo modo, no fim da ceia, ele tomou o cálice em suas mãos e, dando graças novamente, o entregou a seus discípulos, dizendo: Tomai todos e bebei. Este é o cálice do meu sangue, o sangue da nova e eterna aliança, que será derramado por vós e por todos para a remissão dos pecados. Fazei isto em memória de mim.

0: Mistério da fé.
1: Anunciamos, Senhor, a vossa morte e proclamamos a vossa ressurreição. Vinde, Senhor Jesus.
0: Celebrando, pois, o memorial da morte e ressurreição do vosso Filho, nós vos oferecemos, ó Pai, o pão da vida e o cálice da salvação, e vos agradecemos porque nos tornastes dignos de estar aqui na vossa presença e vos servir.
1: Aceitai, ó Senhor, a nossa oferta.
0: Suplicantes vos pedimos que, participando do corpo e sangue de Cristo, sejamos reunidos pelo Espírito Santo num só corpo.
1: O Espírito nos una num só corpo.
0: Lembrai-vos, ó Pai, da vossa Igreja, que se faz presente pelo mundo inteiro e aqui convocada no dia em que Cristo venceu a morte e nos fez participantes de sua vida imortal, que ela cresça na caridade em comunhão com o Papa Leão, com o nosso Bispo Mário, os bispos do mundo inteiro, os presbíteros, os diáconos e todos os ministros do vosso povo.
1: Lembrai-vos, ó Pai, da vossa Igreja.

0: Lembrai-vos também na vossa misericórdia dos nossos irmãos e irmãs que adormeceram na esperança da ressurreição e de todos os que partiram desta vida. Acolhei-os junto a vós na luz da vossa face.
1: Concedei-lhes, ó Senhor, a luz eterna.
0: Enfim, nós vos pedimos, tende piedade de todos nós e dai-nos participar da vida eterna com a Virgem Maria, Mãe de Deus, São José, seu esposo, os apóstolos, São Francisco, Santa Clara e todos os santos que neste mundo viveram na vossa amizade, a fim de vos louvarmos e glorificarmos por Jesus Cristo, vosso Filho. Por Cristo, com Cristo e em Cristo, a

0: Rezemos com amor e confiança a oração que Jesus mesmo nos ensinou. Pai nosso, que estais nos céus,
1: santificado seja o vosso nome. Venha a nós o vosso reino. Seja feita a vossa vontade, assim na terra como no céu. O pão nosso.
2: Se você faz questão de
1: perdoar as nossas ofensas, assim como nós perdoamos a quem nos tem ofendido, e não nos deixeis cair em tentação, mas livrai-nos do mal.
0: Livrai-nos de todos os males, ó Pai, e dai-nos hoje a vossa paz. Ajudados pela vossa misericórdia, sejamos sempre livres do pecado e protegidos de todos os perigos, enquanto aguardamos a feliz esperança e a vinda do nosso Salvador, Jesus Cristo.
1: Vosso é o reino, o poder e a glória para sempre.
0: Senhor Jesus Cristo, dissestes aos vossos apóstolos: eu vos deixo a paz, eu vos dou a minha paz. Não olheis os nossos pecados, mas a fé que anima a vossa Igreja. Dai-lhe, segundo o vosso desejo, a paz e a unidade. Vós que sois Deus com o Pai e o Espírito Santo.
1: Amém.
0: A paz do Senhor esteja sempre convosco.
1: O amor de Cristo nos uniu.

Provai e vede como o Senhor é bom. Feliz de quem encontra nele o seu refúgio. Eis o Cordeiro de Deus que tira o pecado do mundo. Senhor.

Senhor, pela comunhão que recebemos, concedei-nos imitar a caridade e o zelo apostólico de São Francisco de Assis.

0: podem se sentar. Nós cantamos "A Decisão é Tua". Quase ninguém tem tempo e não posso perder a oportunidade de divulgar em nossa paróquia o serviço de animação vocacional, cujos coordenadores são a Adriana e o Odair Alber. Onde vocês estão? Será que estão lá no fundo? Ah, estão lá, ó. Levantem as mãos. Eu sinto a necessidade de divulgar esse serviço na nossa paróquia por ser tão importante e contar com um número tão pequeno de pessoas. Certamente todas as pastorais e todos os movimentos necessitam de agentes, mas o serviço de animação vocacional da nossa paróquia está precisando muito. E uma das funções ou um dos objetivos do acampamento é gerar lideranças para a nossa comunidade. Caso alguém sinta no coração o desejo de colaborar nesta missão, procure o Odair ou a Adriana ou um dos demais membros que entraram na procissão do ícone da hospitalidade de Abraão. Fica aí uma sugestão para todos vocês. Todos não, né? Que não cabe todo mundo no SAVE, mas alguns. Avisos?
1: Avisos. A Pastoral da Sobriedade convida toda a comunidade para o próximo dia 10, sábado, na Capela da Linha Sul em Ouro, a terceira noite do trito, né? Com a liturgia da Pastoral da Sobriedade. Nos dias 7 e 8 de novembro, teremos a formação para novos agentes. E todas as segundas-feiras, às 7h30, aqui no auditório da Escola da Fé, a Pastoral da Sobriedade se reúne. Quem quiser mais informações, lá no fundo teremos panfletos sobre a Pastoral da Sobriedade. Boa noite.
2: Nós recordamos, assim como a Pastoral da Sobriedade já nos informou, você que está aqui na igreja nesse momento, ou você que está ouvindo pela Rádio Capinzal, acesse as redes sociais da paróquia. Lá nas redes sociais, a Pascom posta toda semana a programação da nossa igreja. Então, às segundas-feiras, às 19h30, nós temos na Escola da Fé o encontro da Pastoral da Sobriedade. Na terça-feira, aqui na Igreja Matriz, às 19h, nós temos Mães que Oram pelos Filhos. Na mesma terça-feira, às 19h, também nós temos no Parque Jardim Ouro, na Capela do Parque Jardim Ouro, o encontro do Amo Paz. E na quarta-feira, às 19h15, nós temos aqui na Matriz o encontro do Grupo da Renovação Carismática Católica. E nós convidamos a todos vocês para que participem desses momentos da nossa paróquia.
3: Boa noite, paz e bem. Então, por ocasião de afastamento do nosso parco Frei Justino para tratamento de saúde, no qual peço a oração de cada um de vocês, que ele possa estar se recuperando e brevemente voltando para a nossa paróquia. O Frei Rondinelli foi nomeado pelo bispo para ser o nosso administrador paroquial nos próximos tempos até a volta do Frei Justino. Então eu vou estar lendo a provisão do nosso bispo. Dom Frei Mário Marques, por graça de Deus e da Santa Sé Apostólica, Bispo Diocesano de Joaçaba. Aos que esta nossa provisão virem, saudações de paz e bem no Senhor. Considerando a necessidade pastoral dos fiéis da paróquia São Paulo Apóstolo, no município de Capinzal, visto o teor dos canones 51, a linha primeira, 541, a linha primeira, 545, 547, 548, alíneas 1, 2 e 3, e 550 do Código de Direito Canônico, considerando que o Reverendíssimo Padre Frei Rondinelli Augusto Teixeira Passos, presbítero religioso da Ordem Franciscana dos Frades Menores Capuchinhos, possui as qualidades exigidas ad normam juris para exercer tal ofício eclesiástico, havendo pedido e obtido a anuência da parte do superior religioso competente da provisão da província São Lourenço de Brindes, do Paraná, Santa Catarina, da Ordem dos Frades Menores Capuchinhos, Frei Evandro Aparecido Souza, e em virtude do canones 523, nomeio o Reverendíssimo Padre Frei Justino Augusto Teixeira Passos como administrador paroquial da paróquia São Paulo Apóstolo de Capinzal. Ed Norman, do Canones 527, a linha terceira, determino que o reverendíssimo padre Frei Rondinelli Augusto Teixeira Passos inicie suas atividades a partir do dia 30 de setembro de 2026. Saiba, o reverendíssimo presbítero, do dever de observar corretamente as normas pastorais desta igreja particular, sejam referentes aos sacramentos, sacramentais e animação pastoral no uso da ordem do grau do presbiterado, como também no que se refere à administração financeira, conforme aquilo que determinam os diretórios que regem a diocese de Joaçaba. E para que esta provisão se observe inteiramente, seja lida na celebração eucarística do Dia do Senhor, na matriz da paróquia e registrada no respectivo livro-tombo. Dada a passada na cúria diocesana, sob o nosso sinal e o selo de nossas armas, aos 30 de setembro de 2026, registrada na cúria diocesana no livro de protocolo 6, sob o número 271. Então, em nome do Conselho Administrativo e Paroquial, em nome de todos as pastorais e movimentos da paróquia, em nome de todas as comunidades e de todos os paroquianos, peço a intervenção do Espírito Santo que ilumine o nosso grande amigo e padre, Frei Rondinelli, nessa nova missão que terá nos próximos dias, né, de estar à frente da nossa paróquia. Peço que todos fiquem de pé, quem nos ouve pela Rádio Capinzal também. Vamos fazer a oração do Espírito Santo, invocando que ele seja iluminado pelo Espírito Santo e também que o Espírito Santo ajude na recuperação do nosso pároco Frei Justino. Vinde Espírito Santo, enchei os corações dos vossos fiéis e acendei neles o fogo do vosso amor. Enviai o vosso Espírito e tudo será criado e renovareis a face da terra. Oremos. Ó Deus, que instruístes os corações dos vossos fiéis com a luz do Espírito Santo, fazei que apreciemos retamente todas as coisas, segundo o mesmo Espírito, e gozemos sempre de sua consolação. Por Cristo Senhor nosso. Amém.
0: Muito obrigado, Ezequiel. Reforço o pedido de oração pela recuperação do Frei Justino. Eu não fui nomeado pároco desta paróquia. O pároco continua sendo Frei Justino. Eu fui nomeado administrador paroquial. Qual é a função do administrador paroquial? Fazer as vezes do pároco até que ele volte ou até que um novo pároco seja nomeado. Então esta é a minha função. Esperamos que o Frei Justino fique bem e volte logo para a nossa paróquia para continuar o seu trabalho. A responsabilidade que me foi concedida é muito grande, mas eu tenho consciência de que não agirei sozinho, mas com o apoio de toda a comunidade, de todas as lideranças, dos conselhos, bem como e sobretudo com a ajuda do Espírito Santo e de todos os anjos e santos. Peço que rezem por mim e me compreendam caso eu erre, e vou errar talvez, né? Porque sou humano como qualquer um outro.
4: Informamos então que há dois dias...
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6: Acompanhe agora em rede nacional de rádio e televisão o pronunciamento do excelentíssimo senhor presidente do Tribunal Superior Eleitoral, ministro Cássio Nunes Marques.
7: Boa noite, cidadãs e cidadãos brasileiros. Amanhã, todos nós temos o mesmo compromisso: escolher as candidaturas que julgamos mais aptas para comandar os destinos do nosso país. Nestas eleições, teremos 5 cargos em disputa e 6 votos a serem registrados na urna. Acompanhe comigo. Primeiro, deputado federal, são 4 números. Depois, deputado estadual, com 5. Em seguida, o primeiro nome ao Senado. Na sequência, a indicação para a segunda vaga ao cargo de senador, ambos com 3 números. Finalmente, com 2 números, escolheremos quem ocupará os cargos de governador, presidente da República e seus vices, nessa ordem. Já deu para perceber que memorizar tanta informação não é uma tarefa fácil. A Justiça Eleitoral recomenda que você, antes de ir à sessão de votação, anote em um papel os nomes e os números das suas candidaturas escolhidas. No site do TSE e de cada TRE, existe um modelo de cola eleitoral. Basta imprimir. Para facilitar, acesse o QR Code na tela. Você também pode fazer a sua, como achar melhor. O importante é lembrar de levar. Essa atitude simples garante a certeza do voto e ajuda a diminuir o tempo de votação. É importante lembrar que nenhum tipo de aparelho eletrônico pode ser levado para a cabine, inclusive o celular. Isso porque nossa Constituição estabelece que o voto é direto, secreto e tem valor igual para todos. Da mesma forma, é mandamento constitucional levar cada brasileira e cada brasileiro até a urna. Nesse sentido, instituímos de maneira inédita o programa Seu Voto Importa, que buscará em casa pessoas com deficiência ou mobilidade reduzida e as que vivem em comunidades remotas, incluídos os povos indígenas, os quilombolas e as comunidades tradicionais que já se cadastraram. Também investimos na qualidade das informações dirigidas à cidadã e ao cidadão. Formulamos um manual para o eleitor e o traduzimos para várias línguas indígenas. Isso porque tenho a convicção de que você, eleitora ou eleitor, deve estar no centro da atenção da Justiça Eleitoral. Trabalhamos todos os dias para cumprir essa missão. O voto é direito fundamental e o principal instrumento de participação na vida pública. Por meio dele, cada cidadã e cada cidadão dá a sua contribuição para definir os rumos do país. Lembre-se, a decisão pertence exclusivamente a quem vota. A urna eletrônica, que há 30 anos integra a experiência democrática brasileira, garantirá mais uma vez esse direito. Nosso sistema de votação, que se atualiza a cada pleito, reúne mecanismos de segurança, transparência e auditabilidade únicos no mundo. Nestas eleições, convidaremos os últimos 2 eleitores aptos a votar em cada sessão eleitoral do país para acompanhar o encerramento do processo de votação. A ele será entregue um boletim de urna com todos os votos registrados na sessão. O documento traz um QR Code que permite a comprovação do resultado por meio do aplicativo BU na mão. Faço agora um chamamento às candidatas, aos candidatos e seus apoiadores. Amanhã é o dia da liberdade do voto. Ameaças, assédio ou tentativa de interferência na vontade do eleitor, em qualquer de suas formas, serão prontamente reprimidas. Peço ainda o compromisso de todas as brasileiras e de todos os brasileiros com a qualidade das informações que circulam neste momento. Em caso de dúvida, recorram aos canais oficiais da Justiça Eleitoral. Checar antes de compartilhar é uma atitude simples e eficaz e que está ao alcance de todos. Registro agora meu agradecimento ao empenho das magistradas e dos magistrados, das promotoras e dos promotores, das servidoras e dos servidores da Justiça Eleitoral durante todo esse período, e especialmente das mesárias e dos mesários que voluntariamente dedicarão seu domingo à democracia. A você, eleitora e eleitor, reitero o convite para comparecer amanhã à sua sessão de votação com o seu documento de identificação com foto e a cola eleitoral de papel preenchida. A Justiça Eleitoral estará pronta para receber você. Vote! Exerça seu direito. Muito obrigado e excelentes eleições a todos.
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0: Quem gostou faz barulho, aê!
1: Uma salva de palmas, Felipe Araújo.
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